0: O principal destino das exportações brasileiras, enquanto o Brasil é o 26º maior fornecedor do mercado indiano. No ano passado, as exportações brasileiras para a Índia somaram quase 7 bilhões de dólares. O petróleo bruto aparece como o principal produto vendido pelo Brasil ao país asiático. Reportagem Gabriela Noronha.
1: Estudantes universitários, fiquem de olho na data.
2: Termina segunda-feira o prazo para renegociar dívidas do FIES, o Fundo de Financiamento Estudantil.
1: Podem participar aqueles que firmaram o contrato até 2017.
3: Estudantes com dívidas nos contratos do FIES, o Fundo de Financiamento Estudantil, tem até segunda-feira, 31 de agosto, para pedir a renegociação. A iniciativa oferece condições especiais para renegociar contratos firmados até 2017 e que já estavam na fase de pagamento em maio deste ano. Podem participar estudantes em dia ou com parcelas em atraso, inclusive aqueles com restrição no nome. Após a formalização da renegociação e o pagamento da parcela de entrada, ocorre a retirada do nome do estudante e dos fiadores desses cadastros, quando aplicável. Os descontos e as opções de parcelamento mudam conforme a situação de cada dívida e o perfil do estudante. A renegociação pelo Desenrola FIES deve ser realizada junto ao Banco do Brasil ou a Caixa Econômica Federal. A solicitação pode ser feita pelos canais digitais das instituições financeiras ou presencialmente nas agências. Mais informações estão disponíveis no site do Ministério da Educação, em gov.br/MEC. Thaísa Vitória para a Voz do Brasil.
2: A partir de setembro, o fenômeno do El Niño deve atingir o país de forma mais intensa, segundo especialistas que trabalham na previsão de eventos climáticos.
1: Para a região norte, são previstos períodos de chuvas abaixo da média e temperaturas acima da média.
2: Isso pode trazer impactos na disponibilidade de água, dificultar a navegabilidade dos rios e o acesso a comunidades, além do aumento do risco de incêndios.
1: Para discutir medidas de preparação diante desse cenário, gestores da região norte estiveram reunidos hoje com representantes do governo.
2: A ideia é orientar estados e municípios sobre o planejamento de ações e o acesso a recursos federais.
4: A previsão é que o El Niño se apresente ainda mais forte neste ano, com consequências mais graves entre os meses de setembro e novembro. No norte e nordeste, a previsão é de seca. Em reunião com jornalistas, a ministra do Meio Ambiente e Mudança do Clima em exercício, Ana Flávia Franco, disse que a preocupação é com os incêndios, principalmente na região amazônica.
5: Identificamos vários focos de queimadas, especialmente na região norte, e deve se intensificar entre os meses de setembro e novembro. É uma região extremamente vulnerável e é uma região que significa para o equilíbrio climático do planeta. E, nesse sentido, merece ter uma atenção bastante especial.
4: Entre as medidas previstas diante dos possíveis impactos do El Niño e das mudanças climáticas, estão ações relacionadas à segurança hídrica, ao abastecimento de energia elétrica e à prevenção de desastres em áreas urbanas. A ministra da Casa Civil, Miriam Belchior, destacou a importância da atuação integrada entre os entes federativos.
6: Não conseguimos sozinhos de Brasília resolver todas as questões e identificar todos os problemas. Por isso, é importante que os municípios desenvolvam planos de contingência, mapeamento das áreas de risco, também para a gente poder emitir os alertas e mobilizar as equipes locais de defesa civil. Em relação aos recursos hídricos, a priorização de quais são os usos essenciais se tiver a escassez.
4: Também são previstas medidas de monitoramento relacionadas ao abastecimento de combustíveis e alimentos, a atuação da Força Nacional do SUS e a criação de salas de situação para o acompanhamento de temas como incêndios, saúde, estiagem e energia. Reportagem Márcia Fernandes.
1: E a população pode ajudar a prevenir incêndios em áreas urbanas e remotas.
2: Vamos saber na reportagem quais cuidados devem ser tomados para evitar que o fogo se alastre nessa época.
7: Escassez de chuva, vegetação seca e temperaturas altas. A combinação ideal para o surgimento de incêndios. Tanto nas cidades quanto no campo, o período exige cautela da população. Entre as recomendações do Corpo de Bombeiros está não atear fogo em terrenos como forma de limpeza do ambiente. Não colocar fogo em restos de poda, entulho ou lixo. Não jogar restos de cigarro acesos nas vias públicas e não soltar fogos de artifício ou fazer fogueiras próximo a locais com vegetação seca. O capitão Jean Charles, porta-voz da Operação Verde Vivo do Corpo de Bombeiros do Distrito Federal, destaca que a prevenção é a melhor forma de evitar grandes incêndios.
8: Na prevenção, a gente inclui a vigilância. Se houver alguém cometendo um incêndio, iniciando um incêndio, ou com suspeita, que a pessoa possa fazer a denúncia. Use os canais da cidade, segurança de cada cidade, os números de telefone da polícia, corpo de bombeiros, e faça a denúncia. Porque se cada um fizer a sua parte prevenindo e denunciando aqueles que tiverem um comportamento errado nesse sentido, todos vamos ganhar.
7: Com a possibilidade de intensificação do El Niño nos próximos meses, os cuidados devem ser reforçados. A perspectiva é de aumento do risco de incêndios florestais, especialmente na Amazônia, no Cerrado e na Caatinga. Nas áreas rurais, o uso do fogo para manejo do solo deve ter autorização dos órgãos ambientais do município ou do estado. Também é possível fazer a queima prescrita em ambientes naturais para evitar a propagação de incêndios florestais. Esse tipo de queima também só pode ser feita com orientação e autorização dos órgãos ambientais. Ao primeiro sinal de incêndio, a recomendação é ligar para o Corpo de Bombeiros no 193. Reportagem Luana Karen.
1: O trabalho de restauração do Cerrado, desenvolvido pela iniciativa Araticum, ganhou reconhecimento internacional.
2: O projeto foi escolhido pela Organização das Nações Unidas como uma das iniciativas de referência de restauração mundial.
9: A Araticum foi criada em 2020 para promover a restauração do Cerrado, o segundo bioma do Brasil que abrange mais de 2 milhões de quilômetros quadrados do território nacional e já perdeu mais de 50% de sua vegetação nativa. A iniciativa reúne diferentes setores e busca integrar a ciência aos conhecimentos de povos indígenas, comunidades tradicionais e agricultores familiares para ações relacionadas à conservação da água, do clima e da sociobiodiversidade. Daniel Vieira, pesquisador da Embrapa Recursos Genéticos, fala sobre o trabalho que é desenvolvido.
10: Conservar o cerrado de pé, passando por recuperar o cerrado da melhor maneira possível, tentar trazer o cerrado de volta, passa por uma agricultura sustentável dentro das áreas de agricultura e pastagem no Cerrado, conservação do solo.
9: O reconhecimento da iniciativa Araticum Restauração do Cerrado Brasileiro como uma das iniciativas de referência da restauração mundial pela Organização das Nações Unidas aconteceu nesta quarta-feira, durante a 17ª sessão da Conferência das Partes da Convenção das Nações Unidas de Combate à Desertificação, na Mongólia. Para a Embrapa Recursos Genéticos e Biotecnologia, responsável pela rede, o reconhecimento internacional demonstra que a ciência brasileira está alinhada aos compromissos nacionais e os esforços coletivos de restauração para produzir soluções voltadas ao enfrentamento da crise climática e da perda de sociobiodiversidade. Reportagem Luciana Colares de Holanda.
1: Estão abertas até o dia 10 de setembro as inscrições para a terceira edição do Prêmio Mulheres e Ciência.
2: A iniciativa dá visibilidade às contribuições de pesquisadoras brasileiras para o desenvolvimento científico e tecnológico do país.
1: Acompanhe na reportagem de Graziele Bezerra.
4: a engenheira agrônoma Mariângela Hungria começou a se interessar por ciência ainda na infância, incentivada pela avó, que transformava as brincadeiras de criança em experiências.
11: Ela lia comigo, ela fazia experiências no fundo do quintal, ela viu que eu tinha esse interesse. Decidi aquele dia que ia ser uma microbiologista.
4: Hoje, ela atua como pesquisadora na Embrapa Soja e se tornou uma das referências mundiais em biotecnologia do solo. Mariângela foi uma das vencedoras na primeira edição do Prêmio Mulheres e Ciência, promovido pelo Conselho Nacional de Desenvolvimento Científico e Tecnológico, CNPq. O trabalho mostrava o uso de biológicos na agricultura, como bactérias e fungos benéficos, em substituição aos fertilizantes químicos.
11: E eu realmente passei toda a minha vida tentando provar e desenvolver pesquisas para fazer os biológicos viáveis para uma agricultura altamente produtiva, mais sustentável. No Brasil, a gente quer ser cientista é muito difícil, sabe? O que a gente tem que vencer as barreiras para fazer ciência é muito difícil.
4: O Prêmio Mulheres e Ciência valoriza a produção científica feminina e incentiva ambientes acadêmicos e científicos mais inclusivos. A diretora de Cooperação Institucional Internacional e Inovação do CNPq, Dalila Andrade Oliveira, explica as quatro categorias de premiação.
12: Incentivo hoje são as jovens estudantes de ensino médio, que a gente já tem de começar a despertar quando ainda nem fizeram opção pela carreira acadêmica. Na categoria estímulo, são pesquisadoras que já estão inseridas no campo científico e que a gente espera que o prêmio dê a elas maior visibilidade. E a terceira faixa individual é a faixa da trajetória. O que esse prêmio faz é reconhecer essa trajetória. E aí a quarta faixa premia as universidades que adotam políticas de valorização da equidade de gênero.
4: As inscrições do prêmio estão abertas até 10 de setembro em gov.br/CNPq. Reportagem Graziele Bezerra.
2: E vamos continuar falando de oportunidades na área de pesquisa e ciência.
1: Estão abertas as inscrições para dois editais que financiam pesquisas aplicadas ao setor produtivo, entre elas a área de inteligência artificial.
2: O primeiro edital oferece bolsas para graduandos em parceria com a iniciativa privada, instituições de governo e entidades do terceiro setor.
1: Já o segundo é o programa Recursos Humanos em Áreas Estratégicas, Pesquisador na Empresa.
13: O primeiro edital do CNPq, em parceria com a CAPES, faz parte do Programa de Mestrado e Doutorado para Inovação 2026. A iniciativa oferece bolsas para graduandos. O objetivo é estimular a realização de pesquisas de mestrado e doutorado em universidades brasileiras, em parceria com a iniciativa privada, instituições de governo e entidades do terceiro setor. A diretora de Cooperação Institucional Internacional e Inovação do CNPq, Dalila Andrade Oliveira, falou sobre o programa.
14: O objetivo mesmo dessa chamada é desenvolver inovação lá na ponta. Então, o que a gente quer, na realidade, é colada numa agenda de inovação para o país, que tem muito a ver com o que a gente está buscando aí em termos de elevar a capacidade inovadora do país.
13: Já o segundo edital é para o programa Recursos Humanos em Áreas Estratégicas, Pesquisador na Empresa. Este ano será direcionado especialmente para a área de inteligência artificial. É o que explica a diretora de Cooperação Institucional Internacional e Inovação do CNPq, Dalila Andrade Oliveira.
14: São 50 milhões de reais para financiar pesquisas em inteligência artificial em empresas inovadoras, startups.
13: Márcia Mortari é professora e pesquisadora da Universidade de Brasília, UNB, e já participou do programa de recursos humanos.
15: Eu acho que isso que é a grande vantagem, né? Você fixar pessoas altamente qualificadas para estar trabalhando na empresa.
13: Os interessados em participar do programa Recursos Humanos em Áreas Estratégicas Pesquisador na Empresa têm até o dia 9 de outubro para enviar a proposta para o CNPq. Já o prazo para o envio das propostas do programa de mestrado e doutorado para inovação é 11 de dezembro. O endereço é gov.br/CNPq. Reportagem Alisson Machado.
2: E hoje tem estreia aqui na Voz do Brasil com o quadro Ciência na Prática.
1: Toda semana vamos mostrar como a ciência impacta diretamente a vida da população num bate-papo direto e descomplicado.
2: Hoje vamos falar de algo que parece coisa de filme: a pele da tilápia sendo usada no tratamento de ferimentos e queimaduras.
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17: Pesquisa 100% brasileira está inovando o campo da tecnologia médica para o tratamento de feridas e queimaduras graves.
18: Eu sou Edmar Maciel Lima Júnior, médico, cirurgião plástico, coordenador geral da pesquisa da pele da tilápia na Universidade Federal de Ceará. O grupo da gente viu que até hoje no Brasil não havia nenhuma pele animal registrada na Anvisa, que a tilápia é o peixe mais consumido no Brasil e o segundo maior do mundo. Além de ser um animal de água doce, tem menos risco de transmissão de doença, e a pele é um produto de descarte da piscicultura que contamina o meio ambiente. E aí, quando iniciamos os estudos, detectou-se que a pele da tilápia tem uma proteína importantíssima na cicatrização, e esse foi o start para todo o início e desenvolvimento da pesquisa.
17: O que antes era descartado no manejo de peixes, hoje virou um recurso inovador para cuidados médicos que tem despertado interesse até de instituições internacionais.
18: São 406 pesquisadores, 23 coordenadores de área. Hoje nós temos 48 artigos publicados no Brasil e fora. Ganhamos 27 prêmios em primeiro lugar e temos instituições tanto no Ceará como no Brasil e no mundo, haja visto como temos o Butantan, a Fiocruz, a própria NASA já fez parceria de pesquisa com a gente.
17: Acompanhe a pesquisa na página da Universidade Federal do Ceará. E esse foi o Ciência na Prática, com produção de Warby Calil e edição de Edinaldo Júnior. E nosso encontro com o Saber Científico volta na próxima semana. Até lá!
1: Você sabe o que são bioinsumos? São produtos de origem biológica que podem ser usados na agricultura para ajudar no controle de pragas, na nutrição das plantas e na melhoria do solo.
2: E para incentivar esse tipo de prática na agricultura familiar, o Banco Nacional de Desenvolvimento Econômico e Social vai apoiar a produção mais sustentável.
1: Interessados podem se inscrever até 31 de agosto.
19: Por meio de uma chamada de projetos, o BNDES, Banco Nacional de Desenvolvimento Econômico e Social, vai disponibilizar 40 milhões de reais para apoiar a produção de bioinsumos por cooperativas e associações de agricultores familiares. Os recursos poderão ser destinados à implantação ou estruturação de unidades de produção industriais ou semi-industriais de bioinsumos para uso próprio, utilizando processos de biotecnologia. O objetivo da iniciativa é estimular a produção de insumos de origem biológica para uso próprio pela agricultura familiar na produção de alimentos saudáveis. Como explica a gerente do Departamento de Inclusão Produtiva e Educação do BNDES, Raquel Zanon.
20: Os bioinsumos, eles podem ser, por exemplo, micro-organismos, predadores naturais de pragas e de extratos vegetais que contribuem para o crescimento e para a saúde dos sistemas agrícolas. O seu uso está associado a práticas agrícolas mais sustentáveis e à segurança alimentar.
19: Mais informações sobre a chamada de projetos estão disponíveis no site bnds.gov.br/bioinsumos. Reportagem André de Barros Lima.
2: Profissionais da segurança pública poderão participar em setembro do Dia C da Capacitação de Gênero.
1: A formação vai abordar temas como atendimento humanizado, sem revitimização, medidas protetivas de urgência e avaliação de risco em casos de mulheres vítimas de violência.
2: O curso será realizado no dia 2 de setembro de forma presencial nas 27 capitais do país.
1: A coordenadora-geral de Garantia de Direitos e Acesso à Justiça do Ministério das Mulheres, Ana Maria Martins, detalha a capacitação.
0: Essa formação foi pensada para todos os profissionais da segurança pública, corpo de bombeiros, policiais civis, militares, as perícias. E a ideia é que a gente consiga incorporar justamente a perspectiva de gênero, a sensibilização desses profissionais da segurança pública no atendimento às mulheres em situação de violência.
2: As inscrições encerram no dia 28 de agosto e podem ser feitas pelos sites gov.br/mj ou então gov.br/mulheres.
1: Empresas e representantes do setor de inovação podem participar da escuta de mercado sobre o projeto Nuvem Brasileira.
2: A audiência pública virtual ocorre no dia 3 de setembro, às 10 horas da manhã.
1: O projeto prevê uma solução nacional para armazenamento e processamento seguro de dados da administração pública, com infraestrutura e gestão brasileira.
2: As contribuições do setor podem ajudar a definir alternativas técnicas e contratuais para a implantação da Nuvem Brasileira.
1: Para participar e para obter mais informações, acesse abdi.com.br/nuvem brasileira.
2: E essas foram as notícias do governo federal.
1: Uma realização da Secretaria de Comunicação Social da Presidência da República.
2: Fique agora com as notícias do Poder Judiciário e do Congresso Nacional. Boa noite.
1: Boa noite para você e até amanhã.
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23: Jornada do CNJ destaca a prevenção após 20 anos da Lei Maria da Penha.
24: TSE e Google fecham parceria para ampliar proteção contra uso indevido de IA nas eleições.
23: Para o STJ, concordância expressa de proprietária autoriza a cobrança de taxas por condomínio irregular.
24: Boa noite, eu sou o Arthur Filho.
23: E eu sou Walter Lima.
24: Supremo Tribunal Federal retoma julgamento de ação sobre o acesso de autoridades a registros de conexão de usuários da internet.
23: O caso trata de regras de acesso a dados de IP de usuários. O endereço de IP é um número que identifica a conexão usada por um dispositivo para acessar a internet.
24: Jornada do CNJ destaca a prevenção após 20 anos da Lei Maria da Penha.
23: O evento é promovido desde a vigência da Lei Pablo Lemos.
25: O Fórum Nacional de Enfrentamento à Violência contra a Mulher foi aberto hoje em Campo Grande, Mato Grosso do Sul. Um dos pontos discutidos é saber qual é a razão da violência contra a mulher. Ao fim da jornada de 2 dias, o Conselho Nacional de Justiça vai fazer um documento estratégico com propostas concretas para o aprimoramento da política judiciária nacional de enfrentamento à violência contra as mulheres.
24: A Associação de Moradores em Parcelamentos Irregulares pode cobrar taxas condominiais quando proprietários concordarem expressamente por escrito com a obrigação.
23: Essa conclusão é do Superior Tribunal de Justiça, o STJ. Fátima Uchoa.
26: Um condomínio constituído em parcelamento irregular no Distrito Federal ajuizou ação de cobrança contra uma condômina para receber o pagamento de cotas referentes a cerca de 5 anos. Ao reformar a sentença, o Tribunal de Justiça do DF entendeu que a cobrança era válida diante da assinatura da proprietária do imóvel concordando com as taxas. E a terceira turma do STJ manteve o entendimento, avaliando que o consentimento voluntário torna legítima a exigência das contribuições e afasta a aplicação de precedentes do Supremo Tribunal Federal e do próprio STJ, os quais proíbem a cobrança de taxas de pessoas que não aderiram à associação. O relator foi o ministro Vilas Boas Cueva.
24: O Emprega Lab foi instalado em Mato Grosso do Sul nesta quinta-feira.
23: A iniciativa é um dos pilares da pena justa e emprega do Conselho Nacional de Justiça, Rocine Gomes.
27: O Mato Grosso do Sul se tornou o 10º estado brasileiro a instalar o Emprega Lab. O lançamento foi no Tribunal Regional do Trabalho da 24ª Região, em Campo Grande. O objetivo é capacitar profissionalmente pessoas que estão passando por privação de liberdade ou que deixaram o sistema prisional. O evento contou com autoridades e uma exposição de artesanato produzido por custodiados. Até o fim de setembro, a expectativa é lançar o Emprega Lab no Acre, no Espírito Santo, no Paraná e em Rondônia.
24: TSE e Google fecham parceria para ampliar proteção contra uso indevido de IA nas eleições.
23: Nesta quarta-feira, em Brasília, foi lançada uma campanha para incentivar candidatas e candidatos das eleições gerais de 2026 a utilizarem a ferramenta de detecção por semelhanças. Guilherme Firmino tem mais informações.
3: Desenvolvida pelo YouTube, a tecnologia é capaz de identificar conteúdos gerados por inteligência artificial que reproduzem imagens de uma pessoa. A ferramenta permitirá que os próprios candidatos acompanhem a utilização de sua imagem no ambiente digital, podendo identificar, analisar e, se houver uso indevido de imagem, solicitar remoção do conteúdo. O presidente do TSE destacou que a parceria representa um esforço conjunto para preservar direitos fundamentais no ambiente digital e fortalecer a confiança no processo eleitoral.
24: Justiça condena o estado do Maranhão a recuperar casarão histórico no centro da capital, em São Luís.
23: Decisão atende a pedidos do Ministério Público Federal. Sabrine Menezes.
5: Com a decisão, o estado do Maranhão tem até 3 meses para apresentar ao IPHAN e executar um projeto de obras emergenciais para eliminar os riscos estruturais e conter a deterioração da fachada e da cobertura do casarão, localizado na Rua Portugal. Já o projeto de recuperação integral deve ser executado em até 6 meses. Além disso, o estado deve manter a vigilância patrimonial contínua do imóvel, para evitar invasões, ocupações irregulares e novos danos. Em caso de descumprimento das obrigações, a multa é de R$ 1.000 por dia.
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24: A você, uma boa noite.
23: E até amanhã.
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7: Eu sou Paula Groba.
8: E eu sou Humberto Pinheiro.
7: E estes são os destaques de hoje do Jornal do Senado, que começa agora.
8: Congresso antecipa a comissão mista para analisar fim da chamada taxa das blusinhas.
7: Fies pode ter desconto maior para médicos que trabalham em áreas sem atendimento.
8: Pesquisa data Senado. Brasileiras sofrem violência, mas não se reconhecem como vítimas.
7: Boa noite.
8: Boa noite.
7: Para atrair médicos para regiões onde faltam profissionais, um projeto em análise no Senado propõe aumentar o desconto na dívida do Fies a quem trabalhar nessas áreas.
8: A ideia é transformar o abatimento da dívida em um incentivo para levar mais médicos aos locais onde a população mais precisa de atendimento pelo SUS. Quem traz os detalhes é a repórter Patrícia Oliveira.
9: Mais de 60% dos médicos do país estão concentrados em 48 municípios e em capitais com mais de 500 mil habitantes, deixando outras áreas, especialmente na região norte, com escassez de profissionais. Um projeto do senador Dr. Irã, do Progressistas de Roraima, propõe que médicos formados com financiamento do Fies descontem até metade do valor da parcela mensal da dívida quando trabalharem na rede pública em áreas com falta e dificuldade de reposição ou retenção desses profissionais, consideradas prioritárias pelo Ministério da Saúde. Hoje, o Fies já permite abatimento da dívida para médicos que atuam por pelo menos 1 ano em equipes de saúde da família e em outros grupos específicos que atendem essas regiões. O projeto amplia o benefício para todos os médicos, inclusive especialistas, que trabalharem nos serviços públicos dessas localidades. Para o senador, a proposta, que está pronta para votação na Comissão de Assuntos Sociais, pode reduzir a dívida dos profissionais e levar médicos para onde eles são mais necessários.
10: Damos um alívio grande ao jovem médico que muitas vezes sai da faculdade com uma dívida enorme e, ao mesmo tempo, levamos mais profissionais às estruturas hospitalares, às UBSs, enfim, a todas as estruturas de atendimento do nosso gigante SUS, reforçando o acesso às pessoas que mais mais preciso nos rincões desse país.
9: Se for aprovado na Comissão de Assuntos Sociais, o projeto ainda será analisado pela Comissão de Assuntos Econômicos.
7: E a Comissão de Direitos Humanos vai criar um grupo de trabalho sobre a suspensão pela Anvisa de um remédio para a distrofia de Duchenne.
8: Essa distrofia muscular é uma doença genética rara e progressiva que causa perda de força dos músculos. A reportagem é de Márcio Maturana.
4: A Comissão de Direitos Humanos fez uma audiência pública com especialistas e famílias de pacientes para debater a situação regulatória do medicamento. Débora Racelli, mãe do paciente Raul, de 6 anos, disse que o Elevides é a esperança das famílias.
11: Aproximadamente no Brasil, temos 15 meninos medicados, como já foi falado. 1.200 meninos no mundo receberam o tratamento através de estudos e via comercial. Eles estão bem, eles estão crescendo, eles estão vivendo, eles estão indo para a escola, eles estão indo brincar. Pode não ter os melhores ganhos no gráfico, mas a doença parou, a doença estabilizou, a doença está dando respiro para que eles sejam crianças.
4: O diretor da Anvisa, Daniel Pereira, explicou que a decisão da agência não é definitiva.
12: Não há decisão imutável por parte da agência. As decisões da agência, elas são feitas conforme os dados que a gente tem no momento, conforme os dados que a gente recebe, conforme os dados que a gente consegue, né, avaliar.
4: O medicamento é aplicado em dose única e os pacientes são acompanhados com relatórios periódicos. O laudo definitivo sobre a eficácia do remédio deve ser concluído em 2031. A senadora Damaris Alves, do Republicanos do Distrito Federal, que é presidente da Comissão de Direitos Humanos e coordenou o debate, anunciou que vai criar um grupo de trabalho para buscar uma solução no caso do medicamento Elevides.
7: A comissão mista que analisa a medida provisória que zera o imposto de importação sobre compras de até 50 dólares em plataformas virtuais se reúne amanhã para eleger o presidente. Conhecida como taxa das blusinhas, a MP também autoriza o ministro da Fazenda a alterar as alíquotas do imposto de importação sobre remessas postais internacionais. Para compras de até 50 dólares, a alíquota poderá ser reduzida a zero. Já para remessas de até 3 mil dólares, poderá chegar a 30%.
8: O deputado Reginaldo Lopes, do PT de Minas Gerais, foi indicado pelo presidente da Câmara, Hugo Mota, para presidir a comissão. A indicação do relator caberá ao Senado. O parlamentar defendeu a aprovação rápida da MP, que perde a validade no dia 8 de setembro.
13: Nós vamos debater e fazer um grande diálogo com todos os setores econômicos da indústria brasileira, com os parlamentares, senadores, e vamos sim defender a aprovação imediata deste direito do povo brasileiro de poder ter isenção nas suas compras internacionais até 50 dólares.
7: A violência contra a mulher ainda é uma realidade no Brasil e muitas brasileiras não reconhecem como violência situações de agressão que vivenciam no dia a dia.
8: Os dados estaduais da mais recente pesquisa nacional do Data Senado revelam diferenças na percepção da violência de gênero entre os estados e mostram como essa falta de reconhecimento pode dificultar a denúncia e a busca por ajuda. A reportagem é de Raíssa Abreu.
14: A distância entre a violência vivida e a declarada é uma das principais conclusões da pesquisa. Em Alagoas, 36% das mulheres relataram situações de violência sem identificá-las como violência doméstica ou familiar. No Paraná e em São Paulo, esse índice foi de 25%. O presidente do Senado, Davi Alcolumbre, disse em nota que divulgar dados por estado ajuda a entender o problema em profundidade e aumenta a chance de combatê-lo. O coordenador do Data Senado, José Henrique Varanda, disse que o objetivo não é criar um ranking entre os estados.
15: O detalhamento estadual é muito mais importante não para criar um ranking, mas para identificar as necessidades de cada localidade. A gente olha para esses números, a gente vê que ainda estamos assim, muito aquém da realidade.
14: A 11ª edição da Pesquisa Nacional de Violência contra a Mulher ouviu 21.641 mulheres nos 27 estados e no Distrito Federal. A pesquisa é uma parceria do Data Senado com o Observatório da Mulher contra a Violência.
16: Eleições 2026.
7: O programa Seu Voto Importa, da Justiça Eleitoral, vai oferecer transporte a eleitores com mobilidade reduzida.
8: A solicitação deve ser feita até 14 de setembro, 20 dias antes da data da eleição. Repórter Pedro Pincer.
0: Eleitoras e eleitores que necessitarem de apoio para se deslocarem até seus locais de votação nas eleições de 2026, contarão com um serviço de transporte individual gratuito. O programa Seu Voto Importa, do Tribunal Superior Eleitoral, busca reduzir as barreiras físicas ao exercício do voto e promover a inclusão de grupos historicamente vulnerabilizados, e foi inspirado em experiências desenvolvidas por tribunais regionais como o de Pernambuco. Assessor de planejamento do órgão, Acácio Leite, explicou como o Seu Voto Importa funciona na prática.
1: Então nós transportamos eleitores com deficiência visual, deficiência auditiva, paralisia cerebral, síndrome de Down, autismo, deficiência física, todos os tipos de deficiência nós atendemos. No dia das eleições vai buscar esse eleitor em casa, leva ele para votar até o local de votação e traz ele de volta até a casa dele com toda a segurança e com um apoio técnico bem interessante.
0: A solicitação pode ser apresentada pelo próprio eleitor ou, quando necessário, por seus representantes legais ou de apoio. O pedido pode ser feito presencialmente, diretamente no cartório eleitoral da zona correspondente ou por canais remotos e eletrônicos até 14 de setembro.
7: E amanhã, sexta-feira, começa o horário eleitoral gratuito das eleições 2026. As emissoras de rádio e TV devem destinar tempo para que os candidatos e candidatas divulguem as propostas de campanha para os cargos de presidente da República, deputado federal, governador, senador e deputado estadual ou distrital, no caso do Distrito Federal.
8: A propaganda eleitoral gratuita será veiculada de segunda a sábado com 50 minutos diários em rede, divididos dois blocos de 25 minutos no rádio e na TV. Além disso, 70 minutos serão destinados a inserções de 30 e 60 segundos distribuídas ao longo do dia. O horário eleitoral deve ocorrer até o dia 1º de outubro, 3 dias antes da realização do primeiro turno. Com edição de Paula Groba e trabalhos técnicos de Eliseu Caires, o Jornal do Senado fica por aqui. Acompanhe agora as notícias da Câmara dos Deputados. Boa noite.
7: Boa noite e até amanhã.
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2: Presidentes estabelecem prioridades para votações do esforço concentrado.
16: Deputados obrigam notificação de distúrbio vocal relacionado ao trabalho.
2: Avança a proposta que permite instalação de faróis auxiliares em caminhões.
16: Boa noite. Uma comissão da Câmara aprovou a instalação de faróis auxiliares em caminhões. A repórter Maria Neves explica por que a medida foi considerada necessária.
17: A Comissão de Viação e Transportes da Câmara dos Deputados aprovou o projeto do deputado Rodrigo Dazaeli, do PL do Mato Grosso, que permite a instalação de faróis auxiliares em caminhões que circulam em áreas privadas. Pelo texto, veículos de transporte de carga utilizados em atividades agropecuárias, florestais, industriais e logísticas poderão ter luzes adicionais, desde que elas possam ser desligadas manualmente para circular em vias públicas. Na opinião do relator, deputado Zé Trovão, do PL de Santa Catarina, a mudança evita que os motoristas sejam punidos simplesmente por terem o equipamento no caminhão. Ele também defende que a iluminação adicional vai tornar a direção de caminhões mais segura.
18: Nós temos hoje muitos veículos que transitam em propriedades rurais, em áreas que são 500, 600, até 1.000 quilômetros ou mais, em estradas precárias, estradas de chão. E essas estradas, elas não têm iluminação de nenhum tipo. Às vezes o cara está transitando, quando ele vê, ele está em cima de um animal, de um boi, de um cavalo ou de um animal silvestre e acaba acontecendo um acidente. Se ele tem as lâmpadas auxiliares, ele consegue ter um foco maior, mais longe desses animais, dessas estradas.
17: Pelo texto aprovado, o condutor que trafegar por via pública com iluminação auxiliar ligada incorrerá infração grave a ser punida com multa e retenção do veículo para regularização. Uma pesquisa realizada pela Fundação Instituto de Pesquisas Econômicas e a Secretaria Nacional de Trânsito apontou que caminhões e ônibus respondem por aproximadamente 4% dos veículos em circulação no país. Isso corresponde a cerca de 4 milhões e 900 mil veículos. A proposta que permite a instalação de faróis auxiliares em caminhões ainda será analisada pela Comissão de Constituição e Justiça. Da Rádio Câmara de Brasília, Maria Neves.
3: Transportes.
16: Júlio Arco Verde, do PP do Piauí, apoia a proposta que muda as regras de cobrança do IPVA. O texto estabelece a alíquota máxima de 1% sobre o valor venal dos veículos e determina que os estados possam conceder descontos para modelos menos poluentes.
5: A proposta considera exclusivamente o peso de fábrica do veículo, em vez do valor de mercado para o cálculo do IPVA. Júlio Arco Verde acredita que a medida torna a cobrança do imposto mais justa e alinhada a modelos adotados em outros países.
3: Consumidor.
16: Embalagens de produtos industrializados não poderão exibir fotos de componentes que não fazem parte da receita. É o que determina o projeto de Félix Mendonça Júnior, do PDT da Bahia, segundo o qual as ilustrações orientam mais a decisão de compra do que a leitura da lista de ingredientes.
5: Além disso, o projeto de Félix Mendonça Júnior prevê que a Anvisa estabeleça o teor mínimo de ingredientes, como chocolates, frutas e queijos, para destaque nas embalagens, seguindo padrões internacionais de composição e denominação de alimentos.
3: Direitos humanos.
16: Gervásio Maia, do PCdoB da Paraíba, defende a aprovação de projeto que obriga academias a trazer informações e instruções em braille nos equipamentos. Relator da matéria na Comissão de Constituição e Justiça da Câmara, o deputado afirma que o objetivo é ampliar a autonomia das pessoas com deficiência visual.
5: Gervásio Maia argumenta que a adaptação promove a inclusão desse público nas atividades físicas, contribuindo também para a redução do risco de acidentes durante a prática dos exercícios.
16: A alteração no Estatuto do Índio vai garantir a disponibilidade de intérpretes de línguas de povos originários em atendimentos públicos a indígenas. A relatora da matéria na Comissão da Amazônia, deputada Dilvanda Faro, do PT do Pará, pede urgência na aprovação do texto.
5: Dilvanda Faro explica que a medida amplia o acesso a direitos e a serviços essenciais, priorizando a contratação de intérpretes das próprias comunidades para facilitar a comunicação e evitar a criação de cargos permanentes.
3: Justiça.
16: Devedores de pensão alimentícia podem ser proibidos de entrar em estádios de futebol e outros eventos esportivos. A restrição está prevista em um projeto apresentado por Rodrigo Gambale, do Podemos de São Paulo.
5: A proposta exige que os organizadores dos eventos barrem os inadimplentes na entrada, inclusive por biometria. Rodrigo Gambale acredita que a medida protege crianças e adolescentes e dá mais agilidade à cobrança das pensões.
3: Segurança Pública.
16: Alexandre Leite, do União de São Paulo, propõe aumentar a pena para quem fizer falsa acusação de violência doméstica e familiar. O deputado explica que a ideia é alterar o Código Penal para endurecer a punição do crime de denunciação caluniosa.
5: O texto também prevê que a concessão de medida protetiva com base em denúncia falsa passe a configurar o crime de denunciação caluniosa. Alexandre Leite afirma que a medida busca preservar a credibilidade do sistema de proteção às vítimas e punir quem agir de má fé.
3: Desenvolvimento Regional.
16: Projeto de Domingos Neto, do PSD do Ceará, busca ampliar a utilização do reuso de água e da dessalinização em regiões afetadas pela seca. O deputado também inclui no texto incentivos de financiamento para projetos que adotarem essas tecnologias.
5: Domingos Neto explica que a iniciativa facilita o acesso a financiamentos para projetos que promovam fontes complementares de abastecimento de água. Ele acrescenta que a medida prioriza a eficiência do uso da água, além de preservar os mananciais.
3: Trabalho.
19: Os deputados aprovaram um projeto que obriga a notificação do distúrbio vocal relacionado ao trabalho como doença funcional. A repórter Paula Bittar tem os detalhes.
20: A Comissão de Constituição e Justiça da Câmara aprovou o projeto que determina a notificação compulsória do distúrbio vocal relacionado ao trabalho como doença funcional. O objetivo é aperfeiçoar as políticas públicas e proteger a saúde vocal de profissionais que utilizam a voz como instrumento de trabalho, em especial professores e teleoperadores. O autor do projeto, deputado Rogério Correia, do PT de Minas Gerais, ressaltou que o distúrbio é uma doença que está extremamente associada ao trabalho.
21: Ela vai influenciar na vida das pessoas e precisa de ter o tratamento relacionado ao trabalho, por isso uma doença do trabalho. Assim colocado, leva os professores a ter uma proteção pela profissão que ele exerce.
20: O projeto considera distúrbios vocais relacionados ao trabalho quaisquer formas de desvios vocais relacionados à atividade profissional que diminuam, comprometam ou impeçam a atuação ou a comunicação do trabalhador. A proposta que determina a notificação compulsória do distúrbio vocal relacionado ao trabalho como doença funcional já pode seguir ao Senado. Da Rádio Câmara de Brasília, Paula Bittar.
16: Ayrton Faleiro, do PT da Bahia, comemora a aprovação na Câmara do fim da escala 6x1. Na avaliação do deputado, a medida amplia direitos e melhora a qualidade de vida da classe trabalhadora.
19: O parlamentar também afirma que a mudança representa um ganho para a economia e destaca a participação de trabalhadores, dos parlamentares e do governo federal na aprovação da proposta. Para Ayrton Faleiro, a medida garante mais dignidade aos trabalhadores brasileiros.
23: A aprovação do fim da escala 6x1, estabelecendo 2 dias de descanso para a classe trabalhadora, para cuidar da família.

0: O projeto prevê que esses produtos somente sejam indicados para diagnóstico compatível e respaldo científico.
1: Josenildo propõe que farmácias e estabelecimentos registrem o profissional responsável, o paciente, a composição e o lote de cada implante. O congressista explica que o registro de cada implante permite identificar prescrições que usam diagnósticos médicos como justificativa para fins estéticos.
2: Previdência.
0: Eduardo da Fonte, do PP de Pernambuco, apresentou o projeto que determina o pagamento provisório do benefício de prestação continuada quando o INSS não analisar o pedido em até 45 dias. Ele explica que a implantação deverá ser feita em até 5 dias úteis após o fim do prazo.
1: Eduardo da Fonte esclarece que o pagamento temporário não substitui a análise definitiva do INSS. Ele acrescenta que, se o pedido for negado, o benefício será interrompido depois de assegurado o direito de defesa, sem devolução automática dos valores recebidos de boa-fé.
2: Cultura.
0: Projeto de Adriano do Baldi, do PP de Goiás, inclui o Dia Nacional do Povo Cigano, celebrado em 24 de maio, no calendário oficial de eventos nacionais. Ele explica que a medida visa incentivar a realização de campanhas educativas e de combate a estereótipos.
1: Embora 24 de maio já marque o Dia Nacional do Cigano, Adriano do Baldi diz que o reconhecimento oficial da data vai dar mais visibilidade a esta comunidade histórica e vai fortalecer o acesso a direitos básicos como documentação, saúde, educação e moradia.
0: Pastor Diniz, do União de Roraima, é favorável à renovação da permissão para que a Rondovisão Rondônia Rádio e Televisão continue operando uma emissora de rádio FM em Ji-Paraná por mais 10 anos.
1: O relator da proposta na Comissão de Comunicação afirma que a documentação apresentada pela empresa atende às exigências legais e às normas do colegiado. Por isso, o pastor Diniz defende a homologação do ato do Poder Executivo pelo Congresso Nacional.
2: Educação.
0: Projeto de Da Vitória, do PP do Espírito Santo, prevê descontos a participantes do FIES com pagamentos em dia ou em atraso de até 90 dias. Ele argumenta que a proposta permite que o beneficiário quite a dívida à vista sem pagar juros e multas, com desconto de até metade do valor financiado.
1: Da Vitória também propõe parcelamento em até 150 meses, com eliminação de juros e multas, além de desconto de até 30% sobre a dívida principal. O deputado diz que as renegociações devem alcançar os bons pagadores, desde que não provoquem perda de receita para o fundo estudantil.
2: Votação.
0: Em reunião com o presidente da República, os presidentes da Câmara, Hugo Mota, e do Senado, Davi Alcolumbre, definiram os projetos que terão prioridade na semana de esforço concentrado do Congresso. O repórter José Carlos Oliveira tem os detalhes.
3: Os presidentes da Câmara dos Deputados, Hugo Mota, e do Senado, Davi Alcolumbre, se reuniram com o presidente Lula no Palácio Alvorada e definiram 5 propostas com prioridade de votação entre 1º e 4 de setembro, último esforço concentrado do Congresso antes da eleição de outubro. 4 propostas já foram aprovadas pelos deputados e estão em análise no Senado. O fim da escala 6x1 de trabalho semanal, a chamada PEC da Segurança Pública, a Política Nacional de Minerais Críticos e Estratégicos e os incentivos fiscais para a instalação de data centers no Brasil, batizados de Redata. O presidente da Câmara, Hugo Mota, elogiou a possibilidade de avanços legislativos por meio de diálogo e cooperação institucional.
4: Mais feliz ainda de ver essas matérias que passaram na Câmara, como a PEC da Segurança, a PEC do fim da escala 6x1, o projeto dos minerais críticos, que é um projeto estratégico para o país, de soberania nacional, e também o Redata, que além do ponto de vista dos investimentos que o Brasil irá receber, nós teremos condição também de armazenar os dados da população brasileira aqui em nosso país, não mais dependendo de outros países.
3: O 5º item da pauta prioritária é a medida provisória que zera temporariamente a chamada taxa das blusinhas, ou seja, a cobrança do imposto de importação federal de 20% sobre remessas postais internacionais de até 50 dólares. Hugo Mota lembrou que a medida provisória perde a validade em setembro, com riscos de prejuízos para milhões de brasileiros que compram pela internet. Mota indicou o deputado Reginaldo Lopes, do PT de Minas Gerais,

0: para presidir a comissão mista sobre o tema. Os deputados aprovaram a PEC da segurança em março. O texto garante mais recursos para o setor, inclusive por meio da destinação de dinheiro arrecadado com as BETs para o Fundo Nacional de Segurança Pública e o Fundo Penitenciário Nacional. O fim da escala 6x1 foi aprovado pela Câmara em maio. O projeto prevê jornada de 40 horas semanais em 5 dias, com 2 de descanso e sem redução de salário. Também em maio, os deputados aprovaram a Política Nacional de Minerais Críticos, com incentivos governamentais à exploração de minerais considerados fundamentais na produção de tecnologias, como smartphones, carros elétricos e sistemas militares. O projeto de lei do REDATA, Regime Especial de Tributação para Serviços de Data Center, foi aprovado pela Câmara em fevereiro. Da Rádio Câmara de Brasília, José Carlos Oliveira.
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2: Economia.
3: Doutor Luiz Ovando, do PP de Mato Grosso do Sul, defende a proposta de emenda à Constituição que amplia a imunidade tributária para igrejas e entidades filantrópicas. O texto já foi aprovado na Câmara e seguiu para análise dos senadores.
4: O deputado afirma que a medida fortalece o trabalho social desenvolvido por igrejas e organizações beneficentes, ampliando recursos destinados ao atendimento da população. Doutor Luiz Ovando acrescenta que a proposta prevê mecanismos de devolução tributária para evitar cobranças consideradas excessivas.
5: Quando você compra uma lâmpada, compra alguma coisa em supermercado, então isso tudo é tributado. Então, se já está tributado e o cidadão, membro da igreja, já paga imposto de renda, se ele tiver uma empresa, ele também recolhe esse valor, nós estamos aqui, através dessa PEC, defendendo o fato de que as instituições e também as filantrópicas que prestam serviço à comunidade sejam isentadas, sejam imunizadas, vamos dizer assim, desse recolhimento. E se acontecer, isso seja devolvido através de um cashback.
3: Zé Neto, do PT da Bahia, apresentou o projeto que cria o programa Fazer o Bem para a Melhor Idade, que permite a empresas abater do imposto de renda valores destinados a idosos que vivem em asilos ou casas de repouso.
6: E o que nós queremos? Que nesse projeto a gente vai atender os idosos com rendimentos mensais inferiores ao limite da isenção de imposto de renda que estejam nos abrigos de idosos e casas de idosos. Que a tendência é que isso cresça muito. Quem dá assistência a esses idosos? Como vão ser assistidos? Cada dia você tem menos pessoas na família e você vai ter muito mais pessoas que não vão ter esse atendimento. E isso é uma forma de dar uma atenção e uma assistência junto com a ordem governamental, com o Estado, município, Estado, União, para que a gente possa diminuir essas dificuldades que são vividas pelos idosos no Brasil.
4: Zé Neto explica que, pelo texto, cada empresa poderá apoiar até 3 idosos com abatimento limitado a 5% do imposto devido por ano. Para ter direito ao incentivo, a pessoa jurídica deverá obter o certificado amigo do idoso após a habilitação junto à Receita Federal.
3: Bandeira de Melo, do PV do Rio de Janeiro, é um dos autores da proposta de emenda à Constituição que busca preservar incentivos estaduais e municipais a projetos culturais e esportivos após a reforma tributária. O texto permite que empresas continuem apoiando iniciativas desses setores com abatimento de parte do imposto devido.
4: Bandeira de Melo alerta que a substituição do ICMS e do ISS pelo novo imposto sobre consumo pode abrir brecha para a extinção de mecanismos usados hoje no financiamento da cultura e do esporte. O objetivo da proposta é criar regras nacionais uniformes sobre o tema.
3: Termina agora o jornal Câmara dos Deputados, produzido pela Rádio Câmara, com trabalhos técnicos de Wellington Teles e apresentação de Luciana Vieira e Val Monteiro. Boa noite.
4: A Voz do Brasil volta amanhã. Uma boa noite para você.
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1: Olá, boa noite.
2: Boa noite para você que nos acompanha em todo o país.
1: Quinta-feira, 27 de agosto de 2026.
2: Vamos aos destaques do dia.
1: Trabalho e renda.
2: Brasil chega a 103 milhões de pessoas ocupadas entre maio e julho.
1: IBGE revela ainda que taxa de desocupação recua e fica em 5,3% no período. Pablo Mundim.
3: O número de trabalhadores do setor privado com carteira assinada chegou a 39 milhões e 400 mil.
2: Atenção, estudante!
1: Prazo para renegociar dívidas do FIES termina segunda-feira, 31 de agosto. Thaísa Vitória.
4: A iniciativa oferece condições especiais para renegociar contratos firmados até 2017.
2: El Niño deve ganhar força na região norte a partir de setembro.
1: Menos chuvas e temperaturas mais altas podem afetar o abastecimento de água e a navegabilidade dos rios.
2: Estados e municípios são orientados sobre medidas de preparação e resposta ao efeito climático.
1: O cenário também aumenta o risco de incêndios florestais. Luana Karen.
5: Tanto nas cidades quanto no campo, a prevenção é a melhor forma de evitar grandes incêndios.
2: Hoje na apresentação da Voz do Brasil, Luciana Vasconcelos e Luciano Seixas.
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2: 1 milhão de pessoas conseguiram uma vaga no mercado de trabalho nos meses de maio, junho e julho de 2026.
1: A construção civil foi o setor que mais abriu vagas de trabalho, segundo dados da Pesquisa Nacional por Amostra de Domicílios, divulgada hoje pelo IBGE.
2: A taxa de desocupação ficou em 5,3% no trimestre encerrado em julho e caiu 0,5 ponto percentual frente ao trimestre terminado em abril.
3: O número de pessoas ocupadas chegou a 103 milhões e 300 mil trabalhadores, 1 milhão a mais do que no trimestre anterior. Na comparação anual, foram quase 900 mil pessoas a mais trabalhando. A população desocupada caiu para 5 milhões e 800 mil pessoas, uma redução de 503 mil em relação ao trimestre anterior. A queda foi de 0,5 ponto percentual. Segundo o analista do IBGE, William Catruel, a taxa de subutilização da força de trabalho ficou em 13%.
6: As pessoas fora da força de trabalho diminuiu e também o contingente de pessoas desalentadas, ou seja, aquelas que desistiram de procurar algum emprego, ou se achavam muito velhas, ou se achavam muito jovens, ou por acharem que não há uma ocupação na região próxima. Isso vem diminuindo e foi o que aconteceu nesse trimestre mais uma vez.
3: O número de trabalhadores do setor privado com carteira assinada chegou a 39 milhões e 400 mil. O rendimento médio real do trabalhador ficou em R$ 3.762. Reportagem Pablo Mundim.
1: Indústria farmacêutica, médica, de fertilizantes, biocombustíveis.
2: Áreas de cooperação entre Brasil e Índia.
1: É o que prevê um documento assinado hoje entre os dois países.
7: O documento assinado nesta quinta-feira pela Agência Brasileira de Promoção de Exportações e Investimentos, a APEX, e a Confederação da Indústria Indiana, prevê um intercâmbio de informações sobre os mercados dos dois países, o compartilhamento de boas práticas, a promoção de feiras e o incentivo à internacionalização de pequenas e médias empresas, além de promover projetos conjuntos de atração de investimentos e facilitação de negócios entre Brasil e Índia. O ministro do Desenvolvimento, Indústria, Comércio e Serviços, Márcio Elias Rosa, diz que há interesses comuns em setores estratégicos.
8: É o caso do setor farmacêutico, é o caso de bioenergia, de biocombustíveis, é o caso de fertilizantes.
7: A Índia é atualmente o 10º principal destino das exportações brasileiras, enquanto o Brasil é o 26º maior fornecedor do mercado indiano. No ano passado, as exportações brasileiras para a Índia somaram quase 7 bilhões de dólares. O petróleo bruto aparece como principal produto vendido pelo Brasil ao país asiático. Reportagem Gabriela Noronha.
2: Estudantes universitários, fiquem de olho na data.
1: Termina segunda-feira o prazo para renegociar dívidas do FIES, o Fundo de Financiamento Estudantil.
2: Podem participar aqueles que firmaram contrato até 2017.
4: Estudantes com dívidas nos contratos do FIES, o Fundo de Financiamento Estudantil, tem até segunda-feira, 31 de agosto, para pedir a renegociação. A iniciativa oferece condições especiais para renegociar contratos firmados até 2017 e que já estavam na fase de pagamento em maio deste ano. Podem participar estudantes em dia ou com parcelas em atraso, inclusive aqueles com restrição no nome. Após a formalização da renegociação e o pagamento da parcela de entrada, ocorre a retirada do nome do estudante e dos fiadores desses cadastros, quando aplicável. Os descontos e as opções de parcelamento mudam conforme a situação de cada dívida e o perfil do estudante. A renegociação pelo Desenrola FIES deve ser realizada junto ao Banco do Brasil ou à Caixa Econômica Federal. A solicitação pode ser feita pelos canais digitais das instituições financeiras ou presencialmente nas agências. Mais informações estão disponíveis no site do Ministério da Educação, em gov.br/mec. Thaisa Vitória para a Voz do Brasil.
1: A partir de setembro, o fenômeno do El Niño deve atingir o país de forma mais intensa, segundo especialistas que trabalham na previsão de eventos climáticos.
2: Para a região norte, são previstos períodos de chuvas abaixo da média e temperaturas acima da média.
1: Isso pode trazer impactos na disponibilidade de água, dificultar a navegabilidade dos rios e o acesso a comunidades, além do aumento do risco de incêndios.
2: Para discutir medidas de preparação diante desse cenário, gestores da região norte estiveram reunidos hoje com representantes do governo.
1: A ideia é orientar estados e municípios sobre o planejamento de ações e o acesso a recursos federais.
9: A previsão é que o El Niño se apresente ainda mais forte neste ano, com consequências mais graves entre os meses de setembro e novembro. No norte e nordeste, a previsão é de seca. Em reunião com jornalistas, a ministra do Meio Ambiente e Mudança do Clima em exercício, Ana Flávia Franco, disse que a preocupação é com os incêndios, principalmente na região amazônica.
10: Identificamos vários focos de queimadas, especialmente na região norte, e deve se intensificar entre os meses de setembro e novembro. É uma região extremamente vulnerável e é uma região que significa para o equilíbrio climático do planeta. E, nesse sentido, merece ter uma atenção bastante especial.
9: Entre as medidas previstas diante dos possíveis impactos do El Niño e das mudanças climáticas, estão ações relacionadas à segurança hídrica, ao abastecimento de energia elétrica e à prevenção de desastres em áreas urbanas. A ministra da Casa Civil, Miriam Belchior, destacou a importância da atuação integrada entre os entes federativos.
10: Não conseguimos sozinhos de Brasília resolver todas as questões e identificar todos os problemas. Por isso, é importante que os municípios desenvolvam planos de contingência, mapeamento das áreas de risco, também para a gente poder emitir os alertas e mobilizar as equipes locais de defesa civil. Em relação aos recursos hídricos, a priorização de quais são os usos essenciais se tiver a escassez.
9: Também são previstas medidas de monitoramento relacionadas ao abastecimento de combustíveis e alimentos, a atuação da Força Nacional do SUS e a criação de salas de situação para o acompanhamento de temas como incêndios, saúde, estiagem e energia. Reportagem Márcia Fernandes.
2: E a população pode ajudar a prevenir incêndios em áreas urbanas e remotas.
1: Vamos saber na reportagem quais cuidados devem ser tomados para evitar que o fogo se alastre nessa época.
11: Escassez de chuva, vegetação seca e temperaturas altas. A combinação ideal para o surgimento de incêndios. Tanto nas cidades quanto no campo, o período exige cautela da população. Entre as recomendações do Corpo de Bombeiros está não atear fogo em terrenos como forma de limpeza do ambiente. Não colocar fogo em restos de poda, entulho ou lixo. Não jogar restos de cigarro acesos nas vias públicas. E não soltar fogos de artifício ou fazer fogueiras próximo a locais com vegetação seca. O capitão Jean Charles, porta-voz da Operação Verde Vivo, do Corpo de Bombeiros do Distrito Federal, destaca que a prevenção é a melhor forma de evitar grandes incêndios.
12: Na prevenção, a gente inclui a vigilância. Se houver alguém cometendo o incêndio, iniciando o incêndio, ou com suspeita, que a pessoa possa fazer a denúncia. Use os canais da cidade, segurança de cada cidade, os números de telefone da polícia, corpo de bombeiros, e faça a denúncia. Porque se cada um fizer a sua parte prevenindo e denunciando aqueles que tiverem com comportamento errado nesse sentido, todos vamos ganhar.
11: Com a possibilidade de intensificação do El Niño nos próximos meses, os cuidados devem ser reforçados. A perspectiva é de aumento do risco de incêndios florestais, especialmente na Amazônia, no Cerrado e na Caatinga. Nas áreas rurais, o uso do fogo para manejo do solo deve ter autorização dos órgãos ambientais do município ou do estado. Também é possível fazer a queima prescrita em ambientes naturais para evitar a propagação de incêndios florestais. Esse tipo de queima também só pode ser feita com orientação e autorização dos órgãos ambientais. Ao primeiro sinal de incêndio, a recomendação é ligar para o Corpo de Bombeiros no 193. Reportagem Luana Karen.
2: O trabalho de restauração do Cerrado, desenvolvido pela iniciativa Araticum, ganhou reconhecimento internacional.
1: O projeto foi escolhido pela Organização das Nações Unidas como uma das iniciativas de referência de restauração mundial.
13: A Araticum foi criada em 2020 para promover a restauração do Cerrado, o segundo bioma do Brasil que abrange mais de 2 milhões de quilômetros quadrados do território nacional e já perdeu mais de 50% de sua vegetação nativa. A iniciativa reúne diferentes setores e busca integrar a ciência aos conhecimentos de povos indígenas, comunidades tradicionais e agricultores familiares para ações relacionadas à conservação da água, do clima e da sociobiodiversidade. Daniel Vieira, pesquisador da Embrapa Recursos Genéticos, fala sobre o trabalho que é desenvolvido.
14: Conservar o cerrado de pé, passando por recuperar o cerrado da melhor maneira possível, tentar trazer o cerrado de volta, passa por uma agricultura sustentável dentro das áreas de agricultura e pastagem no Cerrado, conservação do solo.
13: O reconhecimento da iniciativa Araticum Restauração do Cerrado Brasileiro como uma das iniciativas de referência da restauração mundial pela Organização das Nações Unidas aconteceu nesta quarta-feira, durante a 17ª sessão da Conferência das Partes da Convenção das Nações Unidas de Combate à Desertificação, na Mongólia. Para a Embrapa Recursos Genéticos e Biotecnologia, responsável pela rede, o reconhecimento internacional demonstra que a ciência brasileira está alinhada aos compromissos nacionais e os esforços coletivos de restauração para produzir soluções voltadas ao enfrentamento da crise climática e da perda de sociobiodiversidade. Reportagem Luciana Colares de Holanda.
2: Estão abertas até o dia 10 de setembro as inscrições para a terceira edição do Prêmio Mulheres e Ciência.
1: A iniciativa dá visibilidade às contribuições de pesquisadoras brasileiras para o desenvolvimento científico e tecnológico do país.
2: Acompanhe na reportagem de Graziele Bezerra.
15: A engenheira agrônoma Mariângela Hungria começou a se interessar por ciência ainda na infância, incentivada pela avó, que transformava as brincadeiras de criança em experiências.
16: Ela lia comigo, ela fazia experiências no fundo do quintal, ela viu que eu tinha esse interesse. Decidi aquele dia que ia ser uma microbiologista.
15: Hoje, ela atua como pesquisadora na Embrapa Soja e se tornou uma das referências mundiais em biotecnologia do solo. Mariângela foi uma das vencedoras na primeira edição do Prêmio Mulheres e Ciência, promovido pelo Conselho Nacional de Desenvolvimento Científico e Tecnológico, CNPq. O trabalho mostrava o uso de biológicos na agricultura, como bactérias e fungos benéficos, em substituição aos fertilizantes químicos.
16: E eu realmente passei toda a minha vida tentando provar e desenvolver pesquisas para fazer os biológicos viáveis para uma agricultura altamente produtiva, mais sustentável. No Brasil, a gente quer ser cientista é muito difícil, sabe? O que a gente tem que vencer as barreiras para fazer ciência é muito difícil.
15: O Prêmio Mulheres e Ciência valoriza a produção científica feminina e incentiva ambientes acadêmicos e científicos mais inclusivos. A diretora de Cooperação Institucional Internacional e Inovação do CNPq, Dalila Andrade Oliveira, explica as quatro categorias de premiação.
17: Incentivo hoje são as jovens estudantes de ensino médio, que a gente já tem de começar a despertar quando ainda nem fizeram opção pela carreira acadêmica. Na categoria estímulo, são pesquisadoras que já estão inseridas no campo científico e que a gente espera que o prêmio dê a elas maior visibilidade. E a terceira faixa individual é a faixa da trajetória. O que esse prêmio faz é reconhecer essa trajetória. E aí a quarta faixa premia as universidades que adotam políticas de valorização da equidade de gênero.
15: As inscrições do prêmio estão abertas até 10 de setembro em gov.br/CNPq. Reportagem Graziele Bezerra.
1: E vamos continuar falando de oportunidades na área de pesquisa e ciência.
2: Estão abertas as inscrições para dois editais que financiam pesquisas aplicadas ao setor produtivo, entre elas a área de inteligência artificial.
1: O primeiro edital oferece bolsas para graduandos em parceria com a iniciativa privada, instituições de governo e entidades do terceiro setor.
2: Já o segundo é o programa Recursos Humanos em Áreas Estratégicas, Pesquisador na Empresa.
18: O primeiro edital do CNPq, em parceria com a CAPES, faz parte do Programa de Mestrado e Doutorado para Inovação 2026. A iniciativa oferece bolsas para graduandos. O objetivo é estimular a realização de pesquisas de mestrado e doutorado em universidades brasileiras, em parceria com a iniciativa privada, instituições de governo e entidades do terceiro setor. A diretora de Cooperação Institucional Internacional e Inovação do CNPq, Dalila Andrade Oliveira, falou sobre o programa.
19: O objetivo mesmo dessa chamada é desenvolver inovação lá na ponta. Então, o que a gente quer, na realidade, é colada numa agenda de inovação para o país, que tem muito a ver com o que a gente está buscando aí em termos de elevar a capacidade inovadora do país.
18: Já o segundo edital é para o programa Recursos Humanos em Áreas Estratégicas, Pesquisador na Empresa. Este ano será direcionado especialmente para a área de inteligência artificial. É o que explica a diretora de Cooperação Institucional Internacional e Inovação do CNPq, Dalila Andrade Oliveira.
19: São 50 milhões de reais para financiar pesquisas em inteligência artificial em empresas inovadoras, startups.
18: Márcia Mortari é professora e pesquisadora da Universidade de Brasília, UNB, e já participou do Programa de Recursos Humanos.
20: Eu acho que isso que é a grande vantagem, né? Você fixar pessoas altamente qualificadas para estar trabalhando na empresa.
18: Os interessados em participar do Programa Recursos Humanos em Áreas Estratégicas Pesquisador na Empresa têm até o dia 9 de outubro para enviar a proposta para o CNPq. Já o prazo para o envio das propostas do Programa de Mestrado e Doutorado para Inovação é 11 de dezembro. O endereço é gov.br/CNPq. Reportagem Alisson Machado.
1: E hoje tem estreia aqui na Voz do Brasil com o quadro Ciência na Prática.
2: Toda semana vamos mostrar como a ciência impacta diretamente a vida da população num bate-papo direto e descomplicado.
1: Hoje vamos falar de algo que parece coisa de filme. A pele da tilápia sendo usada no tratamento de ferimentos e queimaduras.
21: Ciência na Prática.
22: Pesquisa 100% brasileira está inovando o campo da tecnologia médica para o tratamento de feridas e queimaduras graves.
23: Eu sou Edmar Maciel Lima Júnior, médico, cirurgião plástico, coordenador geral da pesquisa da pele e da tilápia na Universidade Federal de Ceará. O grupo da gente viu que até hoje no Brasil não havia nenhuma pele animal registrada na Anvisa, que a tilápia é o peixe mais consumido no Brasil e o segundo maior do mundo. Além de ser um animal de água doce, tem menos risco de transmissão de doença e a pele é um produto de descarte da piscicultura que contamina o meio ambiente. E aí quando iniciamos os estudos detectou-se que a pele da tilápia tem uma proteína importantíssima na cicatrização e esse foi o start para todo o início e desenvolvimento da pesquisa.
22: O que antes era descartado no manejo de peixes, hoje virou um recurso inovador para cuidados médicos que tem despertado interesse até de instituições internacionais.
23: São 406 pesquisadores, 23 coordenadores de área. Hoje nós temos 48 artigos publicados no Brasil e fora. Ganhamos 27 prêmios em primeiro lugar.
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0: Gilberto e Gilmar!
1: Obrigado.
0: Faz barulho aí!
1: Obrigado, Nayara. Obrigado.
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0: senhoras e senhores, Henrique e Diego!
1: Ajuda a gente aí.
0: Os meninos bonitos!
1: Mãozinha pra cima! Vem com a gente.
2: Assim, ó.

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1: Essa é uma história real, hein, meu parceiro.

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1: E aí, parceiro da estrada, tudo bem? Tudo tranquilo? Tá pronto aí pro nosso encontro? É? Legal, legal. Por cá é o Fernando Riquetti, ó, eu já coloquei o meu cinto, ajustei o banco, ó, tô prontinho pra rodar com você nesse comboio. Vamos nós? Então vamos aumentar aí, ó, o som do tocador de bolero, dá aquela buzinadinha pro parceiro do lado, aquela buzinadinha simpática, aquele bip-bip, aê! Vem com a gente, vem com a gente, ó, tá começando agora o programa que roda junto com você, do Oiapoque até o Chuí! Ô, turma, eu dei um giro lá pelas bandas da Dutra, na cidade de Guarulhos, que fica coladinha com a capital paulista. Eu encontrei o Jorge Dantas. O Jorge é caminhoneiro há 35 anos. Vamos ouvir a prosa?
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1: Começou na Feira Livre com um 1113, encarou trecho rodoviário no transporte de vidro pelo Vale do Paraíba, mas o circuito curto, né? O transporte da hortaliça acabou falando mais alto e não teve jeito. O negócio é ficar perto de casa, fazer Feira Livre, fazer hipermercado, o senhor ganha mais, né, Jorginho?
3: Certo, é isso aí.
1: Sempre zelando pelo caminhão, principalmente, porque essa parte de hortaliça tem que estar com o caminhão sempre tinindo, né?
3: Exatamente, eu tô aqui, eu trago sempre aqui no Lava Bem Caminhões.
1: Porque se de repente você chega com o caminhão sujo para poder fazer uma descarga de hortaliça num hipermercado, num centro de distribuição na Feira Livre, o pessoal já começa a olhar meio torto, fala, xiii, se tá sujo por fora, imagina por dentro.
3: Ah, é verdade, é. Sempre, muitos clientes sempre elogiam nosso caminhão na feira, que a gente encosta lá, tudo.
1: Agora, dentro do baú, você procura sempre mandar, trazer para dar aquela higienizada, aquela lavagem também ou não?
3: Sim, tem que estar sempre limpo, né? Na verdade, a limpeza é tudo, né?
1: Agora, diferente, por exemplo, do pessoal que faz o transporte de carga, de carne, né? No baú frigorificado, que tem que toda vez fazer uma lavagem do baú quando faz uma entrega do produto, no teu caso, isso aí não é necessário não, né?
3: Não, não. Nosso serviço aqui, pelo menos, não tem fiscalização para isso, né? A gente traz pelo nosso gosto mesmo.
1: Chega a pegar muito trecho poeirento?
3: Chega. E barrento também.
1: É, né?
3: Tempo de chuva é muito barro.
1: E se deixa o barro, deixa a poeira, deixa isso aí tudo sujo, acaba desgastando as peças de suspensão, cubo de roda também, né?
3: A manutenção fica mais caro, né?
1: Lavagem do motor costuma fazer também ou não?
3: Sim, de vez em quando sim. Porque suja muito também, né?
1: Agora, a lavagem de motor sempre tem aquele negócio, o pessoal fala, epa, com esse monte de eletrônica que tem embarcada, fica meio complicado bater água. Mas é bom também manter o motor limpinho, que se tiver algum vazamento, se identifica logo ali também, né?
3: Ah, é verdade, porque se você molha muito essa parte eletrônica aí, dá muito problema, né?
1: Você é do tempo ainda que o pessoal batia aquele óleo de mamona embaixo do caminhão, não?
3: Sim, eu tenho outro caminhão 1113 que fazia muito essa parte aí, o povo jogava aquelas... óleo de mamona, fazer aqueles tipos lá de serviço lá.
1: Eu recomendo pro pessoal manter o caminhão sempre limpinho, higienizado, principalmente a boleia ali, né, rapaz? Tem que deixar o negócio sempre limpinho ali, arrumado, né?
3: Lógico, tem que andar limpo, né? Limpo é tudo, eu acho.
1: O pessoal parece que tá chamando no rádio lá dentro do caminhão, lá. Tem carga pra poder buscar daqui a pouquinho ou não?
3: Não, hoje não, hoje tô tranquilo agora.
1: É, né?
3: É.
1: Então deve ser a patroa que tá te chamando pra comer arroz com feijão ali, né?
3: Eu tenho um compromisso. É isso aí.
1: Tá bom, então. Jorginho, obrigado pela gentileza, meu irmão. Parabéns pelo teu profissionalismo, deixar o caminhão sempre limpinho por fora, que acho que é isso que diferencia aí um profissional qualificado dessa turma aí que muitas vezes não dá devida atenção ao mercado de trabalho. Parabéns, viu, meu irmão?
3: Valeu, obrigado.
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1: Bom, turma, no Brasil, trio elétrico. É aquele baita caminhão, ou então aquela carreta adaptada, cheia de aparelhos ali de sonorização, justamente para poder, ó, dar aquela apresentação qualificada dos músicos ao vivo, através de caixas e de alto-falantes. E se você acha que trio elétrico é só usado lá no carnaval, depois ficar guardado tomando poeira, ó, nananina não, companheiro. Festa no Brasil, você sabe, é o que não falta, tem o ano todo. Eu fui conhecer um dos trios elétricos mais modernos do Brasil. É, confira aí na reportagem.
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1: Marcelo Borghetti, esse é o nome do dono da máquina do som. Foi ele que fez questão de receber a nossa equipe no galpão onde são customizados e guardados esses gigantes.
0: Se sinta em casa, hein?
5: Opa, tô me sentindo em casa. Ah, sabe o que, rapaz? Eu sempre tive curiosidade de fazer uma reportagem mostrando aí esses trios que levam alegria aí pelas ruas, Brasil afora, né?
0: Eu comecei com um programa de rádio em várias emissoras pequenas. Eu falei, poxa, agora eu tenho meu programa, mas pra ficar mais popular, eu precisava ter um caminhão. Eu pensei, se eu tiver um palco, que eu faça uma festa no final de semana, as pessoas vão me ouvir, vão me conhecer, podem gostar e começam a me seguir, porque eu vou divulgar o programa Dial da rádio, né?
5: Que sacada, rapaz, que
0: E a gente montou o primeiro caminhãozinho, que era um...
5: Um 1313?
0: Exatamente.
5: Olha só que legal, normalmente o 1313, a turma do trecho começa a apelidar do 13 triste, mas esse 1313 dele aqui era um 1313 que era só alegria.
0: Só alegria, só felicidade.
5: Só fazendo festa pra rapaziada, tudo numa carroceria de caminhão, literalmente num baúzão, né?
0: Exatamente, compramos o caminhão, cortamos o baú desse caminhão, ele descia num caminhão de aço, a tampa dele virava um palco. E a gente foi evoluindo, né? Desse caminhão veio um outro, um pouco mais moderno, um terceiro. E quando ele chega em recinto, e aí ele já tem essa abertura, e aí a gente tira uma AET, uma autorização especial de trânsito, para fazer aquele evento.
1: E quem pilota essa máquina do som é ele, o Ricardo Nunes. Vamos ouvir o papo.
5: Estica o braço, eu quero ver. O que corre aqui?
6: Diesel.
5: Ah, diesel na veia.
6: É diesel, rapaz.
5: Garoto, é isso aí, ó. É. Pai estradeiro, irmão estradeiro, primo estradeiro.
6: Família toda estradeira.
5: Sogra também?
6: Não.
5: Ah.
6: Sogra não. Mas se deixasse ir.
5: Vai também, né? Rapaz, não tinha por onde fugir, né,
6: não,
5: meu irmão?
6: Não tinha por onde fugir.
1: Na estrada, né, quando você consegue fechar todo o implemento pra poder tocar, tem alguma diferença? Precisa ter alguma manha do gato, alguma orientação especial ou não?
6: A gente tem um segmento de horários, por causa do tamanho, do comprimento. E questão também de conduzir, né? Por causa de equipamentos, tudo, pra gente poupar equipamento, não destruir.
1: Por aqui, literalmente, as ideias tomam forma e saem por aí, Brasil afora e sobre rodas.
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1: Tem música na boleia. Zé Neto e Cristiano.

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1: Ô parceiro, diz aí, você costuma rodar acompanhado pelo sol ou então pela lua? Pois é, gente, dirigir à noite, todo estradeiro sabe, precisa redobrar a atenção. E esse é o tema de hoje do Francisco Garonce, o nosso especialista em segurança no trânsito. Fala daí, Garonce!
4: Fala, Riquete, turma do Brasil Caminhoneiro! Quem roda esse país de ponta a ponta pelas nossas estradas sabe que quando chega o final da tarde e o sol se põe no horizonte, a decisão de continuar rodando, ela é muito séria. Até porque fazer o transporte rodoviário de cargas à noite é um trabalho que deve ser cercado de muitos cuidados. E para quem decide prosseguir no trecho à noite, vale a pena tomar nota de 5 dicas que podem fazer toda a diferença quando o estradeiro segue trabalhando nesse horário. A dica número 1 é ter cuidado com as luzes e equipamentos de sinalização. Mas é muito importante que essa iluminação seja verificada ainda durante o dia, para que as lâmpadas queimadas possam ser substituídas. A dica de número 2 é: não pare na beira da estrada por qualquer motivo. Isso é para evitar uma colisão traseira e até mesmo se proteger contra o roubo de cargas e do próprio veículo. A dica número 3 é bem simples, mas muito importante. Se você, caminhoneiro, decidir trabalhar à noite, é fundamental que se planeje para isso. Nunca decida seguir rodando pelo simples impulso de chegar logo. Saiba onde estão os postos de parada e abastecimento, informe-se sobre os horários de funcionamento e, principalmente, das condições da rodovia que será usada à noite. A quarta dica é: tire o pé do acelerador e reduza a velocidade à noite. Ao encontrar a estrada vazia, com poucos veículos rodando e uma menor fiscalização, acaba sendo uma reação comum querer aproveitar para acelerar um pouco mais. A quinta dica, e com certeza a mais importante de todas, é: nunca dirija à noite quando estiver com sono. É isso aí, turma. Ter certeza de que as luzes do poçante estão funcionando. Só parar na estrada à noite em situações extremas. Planejar o trecho noturno. Reduzir a velocidade e nunca ir para a estrada à noite com sono. Essas são as 5 dicas de ouro para o companheiro que quer rodar à noite acompanhado da segurança.
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1: Música na boleia, Jorge Mateus.

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1: É, gente, hora de falar da AIDS. Quase ninguém mais comenta sobre essa doença no país hoje, né? Parece que ela deixou de existir, acabou. Pois é, turma, mas a AIDS continua sendo um tema importante de saúde pública, viu? Embora hoje exista mais informações, prevenção e tratamento do que no passado. Só para a gente recapitular, a doença ela é causada pelo vírus HIV. Esse vírus, gente, ataca o sistema imunológico e, quando não tratado, pode evoluir para a fase mais avançada da infecção. A psicóloga Regina Sampaio tem mais informações para
4: a
1: gente.
4: Na verdade, gente, o que a gente vem percebendo assim, é que as pessoas elas têm a informação, elas sabem do que deve ser feito. Mas a questão da prevenção, na hora H, ele se esquece de usar, sim. Por isso que é importante a gente vir aqui e falar sempre de maneira sistemática para que as pessoas, de fato, utilizem o preservativo. Ainda não está de um modo ideal. Eles deveriam pensar um pouco mais.
1: E é muito, muito importante buscar soluções com médicos, gente, e não com o Dr. Google, como explica a infectologista doutora Andréia Cardoso.
5: A gente percebeu que as pessoas, quando recebem o diagnóstico positivo, correm para a internet para buscar essa informação. Só que percebemos também que na internet há muita desinformação. Segundo o Ministério da Saúde, o jovem hoje está se testando, mas é o que menos acessa o tratamento.
1: É, turma, além das relações sexuais, o vírus também pode ser transmitido por meio de contato com o sangue do diagnosticado com o HIV ou de mãe para filho em caso de gestação sem o acompanhamento de um profissional médico durante o pré-natal. Tá vendo como é importante o pré-natal? E boa parte das pessoas fica sem sintomas. Porém, o mais comum é o quadro de virose aguda. Muitos não pensam em HIV, mas se a pessoa esteve em exposição ao vírus, é recomendável que faça o exame em uma unidade de saúde, aí perto da sua casa. O sexo oral é considerado por especialistas como uma relação sexual, que também pode causar a transmissão do vírus. Também não há comprovação científica de propagação do HIV por compartilhamento de itens pessoais de rotina, como talheres, toalhas, roupas e demais objetos do gênero. E um soro positivo, ele pode se relacionar tranquilamente com alguém sem o vírus, viu? Basta apenas tomar as precauções extras para reduzir ao máximo o risco de infecção.
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1: E agora tem música pra turma.
0: Panda!

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1: O caminhoneiro passa horas sentado, enfrenta trânsito, prazos apertados, mudanças de clima e muitas vezes tem dificuldade para manter uma rotina saudável. Por isso, cuidar da saúde não é apenas uma questão de bem-estar, mas também de segurança nas estradas. E quem vai falar a respeito desse assunto importante é o médico Dr. Ricardo Lima. Ele atua em comandos de saúde pelas estradas Brasil afora.
4: Tratamos a pessoa como um todo. Então, o organismo dele, certo? Realmente, o cabelo, a barba, o dente, os pés, o coração, os riscos cardiovasculares, é um todo. E ele precisa ser cuidado para buscar uma melhor qualidade de vida, para buscar o bem-estar. E com isso, sem dúvida alguma, diminuir os índices de acidente nas estradas.
1: Agora, doutor Ricardo, ainda há muita resistência a certos tipos de tratamento, como, por exemplo, a podologia?
4: Isso, lá no início do nosso programa, nós observamos que havia uma certa barreira, um preconceito do caminhoneiro em cuidar melhor do pé. Isso, graças a Deus, foi vencido. Hoje nós sabemos que o caminhoneiro tem procurado o serviço de podologia, sabe da importância que aquela unha encravada vai doer, que vai ter problema para acelerar, vai ter problema realmente de dor, vai ter dificuldades no seu dia a dia. Então, ele realmente tem a noção da importância que tem de se cuidar. Então eu chamo a atenção dos caminhoneiros que aqueles que ainda não se cuidando, venham se cuidar, porque é importante ver como um todo.
1: Ô, doutor Ricardo, muito obrigado pelos esclarecimentos, viu? Turma, todo motorista conhece cada barulho do caminhão, mas ignora os sinais do próprio corpo. E quando a luz da saúde acende no painel, ó, não dá pra encostar no acostamento. Tampouco resolver isso na oficina, viu?
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1: E com o programa de hoje, encerramos também mais uma semana do Brasil Caminhoneiro. Sempre ao lado de quem move o Brasil pelas estradas, pelas rodovias. Segunda-feira tem mais. Fica triste, não. Brasil Caminhoneiro é uma produção da Cobran, Companhia Brasileira de Marketing. Tchau, gente!

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3: Opa, opa, vamos lá, estamos chegando de bem com a vida. Eita, mundão, vem, manhã gostosa, olha aí, hoje é sexta, querido, hoje é que sexto, vai ser um tendel, né, vai, estamos chegando, compadre, vem. Vamos chegando sempre, mas sempre de bem com a vida, né, mãe? De sexta-feira, dia 28 dos mês de agosto. Estamos chegando já pro finalzinho, né? De mais um mês, é que coisa boa, que maravilha. E saber que você está com a gente em casa, no trabalho, onde quer que esteja ligado na programação da Capinzal FM. Bofim Materiais de Construção, acesse a cidade alta, é hora certa, 4:30. Eita, mundão, velho. Obrigado, meu Deus. Obrigado, minha mãe, Nossa Senhora de Aparecida. E mais uma vez, a serviço desse povo mais querido do rádio. Vamos aí, compadre, velho, devagarito, não mais, né? Sexta-feira, choveu, aviso. 4:30, 21 graus, manhã quente mesmo. Com direção de rádio de Luiz Pedro, eu, Márcio Pedro, mais uma vez, por aqui a palavra. É obrigado, Deus, é gratidão, meu Deus, velho. Obrigado, meu Deus, obrigado, minha mãe, Nossa Senhora. Vamos lá, né? Maria, passa na frente dos problemas, dores, dificuldades, tristezas, angústia. Porque, Pai nosso, que estás no céu, santificado seja o vosso nome. Venha a nós o vosso reino, seja feita a vossa vontade, assim na terra como no céu. O pão nosso cada dia nos dai hoje, perdoai as nossas ofensas, assim como nós perdoamos a quem tem ofendido. E não deixeis cair tentação, mas livrai-nos de todo esse mal. Amém. Gratidão, Deus, por mais um dia. Gratidão, meu Deus.

0: Olá, hoje é que sextou, vai ser um tendel, né? Tinha uma de Cítia Ana Reia, na Fazenda das Famílias. Minha amiga Claudete da Silva, como é que a senhora tá? Tá tudo bem, dona Claudete? Claudete, família, todo mundo com o Radinho 12. Bom dia, Márcio Pedro. Manda Zezé de Camargo e Luciano pra nós ouvir, né? Eita, mundão velho, manda sim, né? Tinha uma de Cítia Ana, Lorena Clema, Vanderlei Arnucci já, Osvaldo, meu compadrezinho e toda essa gurizada. Já estão com o Radinho 12. Bom dia, bom dia. Bom dia da alegria. Vamos lá, né? Eita, muda bem. Nome sempre da borracharia Cidade Alta. A comunidade é o do posto, amiga metalúrgica do Crigo da Unique. Lucas Duarte, terra panagem com a massa do Gabriel. Crédito, espada de vetor e urma de identização. Bom dia, bom dia.
1: Bom dia.
0: Bom dia.
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0: Comigo mesmo, bonitinho, um tombo de cabrito. Mãe de sexta-feira, dia 28. Vamos lá, tio Oswaldo, véio, vamos sair. Eu não grito na hora, meu galo, velho. São 4h32, bom dia.

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3: Mas calcula assim, não? Calcula que sim, que não, né? Já vai ter Zezé de Camargo e Luciano. Daqui a pouco nós vamos rodear o Amado Batista, que o tio Wanderlei pediu a secretária. E assim nós vamos indo até umas 6:30, mais ou menos. 6:30, vendo gente que hoje começa o horário eleitoral gratuito, né? Temos várias inserções durante a programação toda da Capinzal FM, né? E também às 7 horas teremos, são 20, 25 minutos, enfim, depois ao meio-dia também, tá bom, gente? É uma oportunidade aí você acompanhar, né? O desempenho aí, enfim, as propostas dos seus candidatos, tá bom, gente? São 4:36 já. Minha Deus do céu, 4:36, homem, você me contou. Coisas da vida, da hora marcada, coisas compradas e você me corneou. Eita, acaba, né, o mundão? Vamos na causa do pranto, né? Zezé de Camargo e Luciano. Ô, dona Claudete, tá chonada em plena sexta-feira, dona Claudete. É que vai chover, né? Olha aí, Zezé e Luciano, que felicidade, que saudade de vocês.

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0: Já já nós vamos rodear o secretário do Armado Batista. Do Armado Batista. Nós vamos rodear a última gineteada do Teixeira, velho. Meu parente Teixeirinha, né? Ai, validade. Olha, olha, 4 horas, 40 minutos, 25, 21 graus, né? É segundo as previsões do Coutinho. Nós temos bastante chuva. Final de semana já começando em alguns pontos até, provavelmente já hoje à tarde, né? Final da tarde, mas pode até chover antes, né? Amanhã, sábado, domingo também, um grande volume de chuva e segunda, né? Mas oxalá que não venha acarretado aí com ventos, pedra e muito mais, né? Que bem venha aquela chuva, calma, vivendo, velho, calma, calma, chuva. Alô, mudão, velho. Vamos lá, tio Quinho, retorno, como é que o senhor tá, homem do céu? O senhor tá bem, tá tudo certinho, tudo tranquilo, um dia bom pro amigo. Vamos. Pegar a última gineteada, tio Ito, velho, lá no Alto da Serdópolis, ver como é que fica, meu irmão, velho. Osvaldo também fez uma última gineteada. Meu amigo Daniel, lá no Maratá, ele, o seu Ademir e a Nena. Mas que tal a última gineteada, Daniel?

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2: Tá na carrinha? Pode vir à minha sala, por favor?

0: Olha aí, né? Amado mais amado Brasil, secretária. Bom dia. Mas que tal, né? Tem o meu, nosso bom dia, o nosso amigo Daniel, lá da linha Maratap, da Tuba Pardo, tu cor de boi, né? Manda, manda aí pros amigos, manda pro tio Lira, vai, tá ligado? Manda pro Neudi e pra Fátima, diz que a Fátima é parente deles lá, né? Mas tá bem de parente, né, Fátima? Gente, bom, Daniel, o senhor Ademir e a dona Nena também, conhecemos eles há muitos e muitos anos, né? Pessoal aí da linha Maratap, da Tuba, né? Ô, oh, minha Piratuba velha, né? Vamos lá. Vamos que vamos, dele que dele. Vou de recordação, quase morro de saudade das coisas do meu rincão. Vamos que vamos, um coro de boy velho, né? Faltando 13 para 5, olha a hora, bom dia, amanhã quente, 21 graus, já, minha Deus do céu.
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2: Mas e caricula que não, né? Caricula que não, que sim, me quarta 10 minutos para 5 da madrugada. Eita, mundo bem. Como é que tá o teu início de sexta-feira? O que que tu tá planejando no final de semana? Meu Deus do céu. Eu tô planejando, se alguém quiser me convidar para ir na casa, pode convidar, viu? Faz um churrasquinho, acordou? Não, não sou em Joanés, sou de nós, Astrovia. Como é que tá o amigo velho? Tá bem? Bom dia, tio de nós. O senhor dia, tá bem, homem?
3: Boa sexta-feira.
2: Pra todo nós, homem velho. Pra tu, mau homem. Mau homem do céu, tamo bem. Ah,
3: agora já tá esquentando.
2: Pois é, homem do céu, barba.
3: Beleza aí?
2: Beleza, meu irmão.
3: E sextou, né, tio?
2: Sim, mais uma vez. Mais uma sexta.
3: Tomara que chova hoje, né?
2: Pô. Vai chover hoje, amanhã, depois.
3: Pedir a música.
2: Qual é que tu quer, meu irmão velho?
3: Olha aí, castração, a piada.
2: Mas a galo velho. Olha aí.
3: Oferecer pra todos os amigos aí. Aham. Desejar um bom fim de semana.
2: Pra todos nós, né?
3: Todos os amigos aí, pra vocês aí na rádio.
2: Obrigado, aí, meu amigo. Aí. Que Deus te abençoe pra, sempre,
3: pra
2: meu
3: você,
2: irmão.
3: Pra você, pra Fernanda.
2: Fernanda tá dormindo, essas horas. É isso, então, mas tudo.
3: Alexo,
2: é o único,
3: tudo
2: único acordado é eu. É o resto.
3: Do jornal,
2: é, não, beleza, todo mundo.
3: Eu não escutei.
2: Beleza.
3: Valeu, Márcio
2: Pedro. Beleza, meu.
3: Um abraço.
2: É, mas estão dormindo, mas ontem eles estavam peleando aí uma boa parte, já que tinha abertura do GESC e muito mais, né? Agonizada, cada um se puxando no seu trabalho, cada um fazendo a sua parte. Meus amigos do musical Estrada da Vida. O Meg, tá, tio Lag e toda a turma. Mas olha a hora, gente, meio quarta, 8 para 5, 8 para 5, bom dia, trabalhador.

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1: Vamos lá, abraço o amigo Buxa, né, de Lacer Lopes. Alô, Buxa, vamos puxar os porquinhos aí pra colar, ser, né? Bom dia, meu irmão, como é que tá, Buxa? Tamo bem, né, saudade, nós se encontramos lá no item, no boquejar uma carne, não tanto pela carne, mas pra nós prosear um pouco, né? Bacana, carne ajuda, né? Carne ajuda, né? Abraço o pessoal da Agostini lá também, que sempre acompanha nós. Mas que tal, meu Deus, mas que tal, gurizada, velho? Família que é a moleira também, como é que tamo, piazada, velho? Meu querido Lacerdó, beleza, vamos acordando, Lacerdó, beleza. Aô, manda, mas deixa eu prosear aqui com o Tilo, lá na Estação Luzerno. Tilo, choveu, te aviso.
2: Bom dia, Marcelo.
1: Bom dia, bom dia.
2: Matiando isso aqui, outro programa.
1: Ah, exato.
2: Olha lá, Tilo. Hoje vamos aqui, é do Serrano, na Mão de Sítio. Eu preciso ter com o Chimbarão. Da manhã, da tarde.
1: Da noite, do meio-dia.
2: Começar de semana, hein? Uma boa sexta-feira aí. Fica com Deus aí, vamos.
1: Amém pra tudo nós, né? Que assim seja, meu galo, velho. Que seja uma sexta-feira abençoada, né? E um final de semana mais ainda.

0: com pouco amendoim.
1: É, é verdade.
0: Senão o Jango Velho ficava muito nervoso e perigava que ele ia embora. Lá pelas tantas daquele mundo de doce, o Jango dizia: minha sogra, coisa engraçada.
1: Que homem? Não acredito, tá passando mal?
0: Não.
1: Vamos fazer o seguinte: o senhor flocha a guaiaca lá no fundo, perto do pé da laranjeira. Cuidado, mas o cachorro tá amarrado, não tem problema.
0: Não, não é nada disso, meu senhor.

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1: Maiqueta, Neiqueta, o Redonjão marcando 5 horas, 2 minutos e 2. Bom dia, bom dia, bom dia da alegria. Vamos acordando, sabe, tendo que estar na hora. Hoje encontrei minha gaita velha, tava lá nos Oriteia. Tinha um muriçoca, tinha pegado emprestar, né? Mas ótimo, muriçoca, velho. Eita, mudar o seu Arila, tem pegou minha acordeão, mas a tal da velha, obrigado pela companhia. Vamos lá, meu amigo. É bucha, velho. Ô, bucha, te cuida, homem do céu. Te cuida, bucha. Vai, baridade, meu galo, velho.

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4: Vamos mandar um abraço, meu amigo Imarzinha, coisa da Anchieta. Como é que tá, tio Imarzinha? Piazada aí da limpeza da rua, roçada, a mulherada, varrenda, gurizada também, é que sempre acompanha nós e transporte lixo também. Como é que estamos, gurizada? Bom dia. Bom dia, meu Imarzinho. Tudo bem?
5: Manda uma música bem gaúcha pra nós aí. Manda
4: vai,
5: um pouquinho de basquete aí.
4: Uhum.
5: Basquetão aí.
4: Ah, exato, gurizada.
5: Cheira aí, fica pisal aí.
4: Aham.
5: São meus parentes também.
4: Tá bem de parente, você.
5: Beleza. Fica o pai também.
4: Valeu, um abraço, meu amigo. Nós vamos rodar o baile dos cabeludos, velho. Do tio Gerdo. O tio Gerdo tá sentado aqui comigo, tomando um chimarrãozinho já, mas a Gerdo de Freitas, velho.

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6: Vamos lá, gente, um acordando pra vida, meu amigo Buxa, Buxa aí que é motorista Colasse, né, carrega aí suínos, tá lá em Jaborá, diz Márcio Pedro, pensa numa ventania aqui em Jaborá, né? Arbaridade, já tá é aqui no Rio Verde, já tá chovendo, né? Arbaridade, minha amiga Lene, como é que você tá? O Lúcio, toda essa turma, vocês estão bem aí? Como é que você tá? Bom dia!
7: Bom tudo dia, certo? Márcio Pedro. Tudo certo? Tudo bem?
6: Tô bem, graças a Deus.
7: Eu ofereço essa música pro Lúcio,
6: aham,
7: o tio Quinho, mas, pro Ney, pra Cássia,
6: qual...
7: pro tio Arseno, eita, pra tia Sandra,
6: aham,
7: pro tio Mertão e pra tia Dina.
6: Qual é a música que você quer?
7: É assim que eu sou, mas com Gildo de Freitas.
6: Já, já, vamos rodear, um abraço, obrigadão, tá aí, ó. O Buxa pediu, manda esse presente pro tio Ito, vai esse pro meu amigo alemão lá em Paulo Lopes. Vamos que vamos, desde aqui, desde 5 horas, 13 minutos, 5 e 13, 21 graus. Bom dia, seu meu aviso.

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1: vamos lá, né? O madrugadão dessa sexta-feira de tempo bom, a princípio aqui na região, né? 21 graus de temperatura. Lembrando que às 7 horas, aí no Jornal, dentro do Jornal 102, teremos a previsão com Ronaldo Coutinho do Prado.
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1: Quero mandar um abraço para a Sirlei também, acompanhando nós cedinho. Ô, Sirlei, vocês estão aqui? Daqui a nossa semana já é que é um Lex, vendo o Ernesto vir para chacoalhar o cadáver, né? Oh, bom dia, Sirlei. Obrigado pela companhia. Vou ter mandado depois o barco de papel, que eu sei que você gosta. Tá certo, Sirlei? Deixa eu ver quem mais, que o Hamilton Matos também. É lá o Barbosa de Vidal Ramos, mas uma música pessoal da Estância São Pedro. Vou mandar já o Giro de Crédito, quero mandar pro meu grande amigo, irmão velho, Flávio Santos também. Alô, tio Flávio, tia Idala, toda a turma. Mas Flávio, velho, assim que sou, né, Girdão, velho, canta mais um pra nós. A Lani pediu, vai dar pro Tioquinho Retorno também, com o Radinho 12. Olha, 5 horas 18, 5 e 18, bom dia, trabalhador.

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É do mandar um abraço, meu amigo, Curigo, aí da Metalúrgica. Obrigado, Curigo. Curigo é um patrocinador nosso desde quando começou a Metalúrgica, dele e do Taquá dele, né? Mas que dupla, né, Curigo? Que dupla vocês dois, pelo amor de Deus, né? Um abraço, Curigo. Obrigado pelo carinho, tá bom? Meu amigo Tio Justo da Luz também acompanha nós, é cedinho, né, Tio Justo? Isso, hoje eu vou lá para aqueles lados lá de riba lá, vai se vir o bicho velho trabalhando e pedindo pela vida. Mas, ah, Tio Justo, velho. Não vai curar com esse gurizinho, né? Então, um abraço, pessoal da Fazenda Estância São Pedro, acompanhando a gente. Bom dia. Alô, Sirlei. Olha aí, essa aqui é bonita. 5h24 já, né? 21 graus. Mas de sexta, cuida dia 28 dos agostos. Mas que tal um barco de papel?

0: Vamos dar um exemplo pro Aldo Miro da Rosa. Aldo Miro manda pra todos os amigos que tem mais triste. Até o Machadinho lá na Zona Alta, Piratuba, pessoal que acompanha nós, João Pedro, pessoal aqui da residência, todos os amigos, Tio Lio, Tonho, Cracaro, Sabino, enfim, o Crenguinho, todos os amigos, né? Meu amigo Aldo Miro da Rosa, um abraço, obrigado pela companhia também desse, né, meu amigo Oswaldo também da Vila União, né? Bom dia, senhor Oswaldo, como é que o senhor está? Tá tudo bem? Tudo certo? Boa noite.
1: Que bonitão.
0: Sai fora.
1: Bota nós na oração aí.
0: Acorda com bonitão, pelo amor de Deus.
1: Minha esposa. E a música hoje pode ser da programação.
0: Isto.
1: Oferecer lá, pô.
0: Ai,
1: lá pro Flávio Santos. Meus amigos.
0: Tá bom,
1: beleza,
0: tá bom.
1: Um abraço, me queira bem que não
0: da mesma forma, meu amigo. Da mesma forma, meu amigo. Que Deus também te abençoe, tá bom? Vamos pegar o Valdomiro. Deixa eu pegar o Valdomiro. Olha aí, Valdomiro. Aqui, ó. Agora achei. Valdomiro da Rosa, né? Como é que o senhor tá?
2: Magnaldo. Mato, seu Louri.
0: Tá ouvindo, seu Louri, velho.
2: Patrão Elias. O Tilo, o bonitão da Vila União, seu Fracauro, o Franguinho da Laro Miller. E oferecer lá pro o Machado, o Machadinho lá de Zona Alta, grande ouvinte da gente aí. Oferecer pro João Pedro aí também. E pra um grande amigo, João, acho que é João Pedro também, lá da residência aí. Beleza, e roda bem boa, estamos na escuta aí, meu amigo, beleza?
0: Beleza, meu amigo Valdomiro das Rosas, né? E Tio Ito lá no alto do Lacedol, tá acordando meio tarde, Tio Ito, o que que tá acontecendo? Tá fazendo arte aí, Tio Ito? Não pode, meu irmão, não pode fazer arte, tô, velho, de jeito nenhum, tá bom? Um abraço pros amigos aí, obrigado pela sintonia. É, de todos, tá bom? Uma versão do tamanho do Rio Grande, como diz o Gaudério, né? Eita, cabanão mundão, né? Vamos que vamos dele, que dele, moçada, véia. Simbora, 5:29 já. Arbaridade, acabou. Vai ter o fundo da grota, né? 5:29. Um bom dia pra você que tá acordando agora, tá acompanhando a gente em casa, no trabalho, onde quer que esteja, né? Não importa, vivente. O importante é que tá ligado na nossa programação, na Capins FM. Essa é feita pra você, né? Oi, do Bucha Velho. Já mandou sinal de fumaça antes aí.
3: Pô, mas o Pedro tá cortando cana, por isso que eu não liguei até agora.
0: Cortando agora,
3: cana. Peguei o rádio aqui, pendurei aqui.
0: Para aí, mascando
3: aqui.
0: Para aí, tô velho.
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0: Vamos lá, né? Vamos acordando o barulho. 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

0: Olha, mandar um abraço também para o Flávio Santos, mandar um abraço lá para a dona Dótil de Porto Velho, lá no estado de Zoriteia, com a gente. Lá temos o meu grande amigo Muriçoca também, né? Amigo da Alicia Borges, mandou um retrato aqui da Bruna Avião. Mas é bonito, homem. Você não é enjoado, homem.
1: Bom dia.
0: Eu sabia que tu não era enjoado. Mas a Galovia tu não é enjoado, então, né?
1: Hoje é
0: a
1: turma da Valéria Barros.
0: A da Valéria Barros. Vamos ver se eu já chamo.
1: E pro Bar Preto, pro meu irmão Cis, pro meu pai e minha mãe.
0: Isso.
1: E pros meus dois filhos.
0: Mas a Galovia, beleza. A neta Lília, né? Valeu, meu guri, valeu. Deixa eu ver quem mais tá com nós aqui. Bom dia, tio Justo, tudo certo? Convidado ao Alto Alegre, então domingo agora, grande festa, né, por lá.
2: Bom dia,
0: seu Justo. Tudo bem,
2: aqui
0: como é que tá o senhor?
2: Programa, mateando.
0: Mas é o jeito, né?
2: Se preparando para mais um dia de pega, né?
0: É o jeito, né?
2: Alô, Osasco, nossa comunidade do Alto Alegre, então.
0: Aham.
2: Que domingo está fazendo uma grande festa aí, convidando todo mundo aí, né?
0: Isto.
2: Vamos aí... quem quiser reservar o churrasco aí, né? Churrasquinho de gado aí, 2,5 kg, 130. E o de porco de 1,5 kg, R$50, né?
0: Uhum.
2: Beleza, meu irmão? Beleza. Aquele abração. Pode tocar a música da programação mesmo.
0: Mas deixa. É nóis, meu gado, velho. Obrigado aí, né? Então, um abraço convidado aí do Alto Alegre, né? Ó, o Muriçoca, bom dia, Maurício. Deixa eu ligado na programação e tomando chimarrão. Um abraço a todo mundo. Que tal, tio Muriçoca? Olha, Maria Cristina, oh, a preta lá de Pira, né? Da linha Capelinha, estamos na escuta de Pira. Maria Cristina Preta, um abraço, obrigado, Preta, obrigado de coração pra vocês, tá bom? Vamos lá, né, Dércio, vê se está, porque tem muito o que fazer, né? Olha, olha, 5h38, 22 pra 6. Cavalão, mundo!
3: Amiga, por que
0: é que... Eita, mundão velho!
3: Seca logo esse seu pranto.
0: Ai, ai, essa é de chorar, né, Sirlei? Alô, Ernesto.

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1: Tá, tá, então esquece em riba de outro, né? Tchumo de só careio, vamos que vamos, meu povo amigo do Zouro, e tem toda a região Vista Alegre. Onde quer que esteja levando ao de carona nesse momento, meu amigo, puxa, muito vento aí no Jaborá, no Castelo, no Catanduva, aquela região aí, minha Deus do céu, né? Choveu o aviso, viu? Vamos lá, faltando 18 para 6, já. Vamos até as 6h30. Levando a boa música, alegria e informação a você, amigo ouvinte, aqui na Capinzali FM. Minha amiga Keide Alves de Freitas, um abraço, menina. Como é que vocês estão? Tudo certo aí? No Pinheiro Arto, né? Como é que tá a mãe aí? Tá bem? Tudo tranquilo? Abraço, seu Lúcio Antonello, pessoal do Cumacinha da Alegria. Hoje aqui na Cuida, né, tio Lúcio? Vai ter produtos em promoção, tudo aí do Cumacinha da Alegria. Mas já, tio Lúcio, velho. Amigo Nene, bom amigo. Abraço aí também pra, pra família Bernardi, tá, pra Grace, todos que fazem parte da feira dos produtos coloniais. Um abraço, dia bom pra vocês, né? Dia bom pra vocês, né? Amigo Eduardo, esse aqui vai pertinho. Aí pro João do estacionamento também.

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8: Vamos lá, essa palinha Martinaza, o Ariel, né? O Ariel, véio, é mais cedo, mas é você, acho que trabalha aí na Queijaria Garcia, né? Tem um deles que trabalha lá, né? O Ariel, como é que você tá, homem do céu? Isso! E o Leonel também, uma abraço pra Dona Irma, uma abraço pro Loi, né? Toda gurizada sempre tá com o radinho no 12, né? Fazendo aquele eco na canhada, na nossa querida linha Martinaza, Piratuba, né? Vamos mandar uma véia, né? Vamos mandar uma abraço pra Elaine, pro Adilson, na linha Maratá também. Nós, linda amiga, como é que a senhora tá? Bom dia, dia. Mas, tudo bem?
14: Tudo bem, Ana.
8: Mas, amiga, cara, estamos sempre bonitos.
14: Teve aniversário ontem, a Verônica Vieira.
8: Ô, Verônica.
14: E, oração pra nós, pra todos que precisam. E a música com Tonico e Tinoco, Besta Ruana.
8: Mas que tal? Olha, olha, faltando 10 minutos para 6. Bom dia, trabalhador. Esse está com o dia 28, 21 graus, quente, quente, quente.

0: E agora vai ser usado, né, minha amiga Adiel? Mas aí o laço comprido Adiel veio lá na linha Martinaz, né? Meu amigo Canarinho, em Pomerode, como é que o senhor está? Tá bem aí, Canarinho? Tudo certo? Bom dia, como é que tá o amigo?
1: Aí,
0: tudo bem?
1: Pedro, bom dia.
0: Matamos bem. Essa... Oi, amor.
1: Essa música de Pedro Freitas, Pinga
0: Pura. Pinga Pura.
1: Beijo a todos, amigos.
0: Bebê dessa noite.
1: Meu amigo Nelson Wolff aqui de Pomerode.
0: Aham.
1: E para minha esposa, Lúcia, que está escutando.
0: Ô, dona Lúcia, um abraço. Bom
1: toda
0: dia.
1: A família Mello que está na sintonia.

0: 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Vai ser o seu Edson Toscan acompanhando nós, né? Obrigado, tio Edson, meu amigo Adãozinho, 1500%. Como é que tá, Adãozinho? Obrigado pela companhia. Um abraço aqui pro Patrick Dauri Soleta, né? Lá de Lacer Lopes, o alemão lá de Paulo Lopes, meu amigo Buiu, né? Como é que tá, Buiu? Você tá bem? Tudo certo?
1: Dia,
0: tranquilo?
1: Eu pedi uma música aí pra minha esposa, Helena Paixão, tudo, pra você botar na época, pra Paola, pra Jair.
0: Isso, pra todo mundo.
1: Meu compadre Márcio, uma namorada aí, cachorro valente.
0: É, o cachorro amigo aqui, esse que é valente, tá bom, Buiu? Um abraço.

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7: Bom dia, meus irmãos e irmãs, nessa sexta-feira, dia 28, dia de Santo Agostinho. E olha, Santo Agostinho é um exemplo para todos nós. Fez o seu processo de conversão com 28 anos de idade. Acredite, nunca é tarde. E é exatamente isso que vamos pedir agora. Em nome do Pai, do Filho e do Espírito Santo. Amém. Senhor, razão de nosso existir e ponto de chegada de toda nossa busca humana e existencial. No início desta manhã, queremos pedir a nossa própria conversão. Dai-nos, Senhor, a graça da verdadeira conversão. Ó Deus, por intercessão de Santa Mônica e Santo Agostinho, dai-nos a graça da verdadeira conversão. Ó Santa Mônica, que pela oração e pelas lágrimas alcançaste de Deus a conversão de vosso filho e de vosso marido, olhai para o meu coração amargurado e nesta manhã eu coloco esta pessoa em particular para que possa ser abençoada também com a conversão. Santa Mônica, que perseverou na oração e é um exemplo e modelo de mãe, que vossas orações se juntem às minhas para comover o bom Deus, a fim de que Ele, Deus vivo e verdadeiro, faça com que esta pessoa, por quem rezo, possa voltar ao bom caminho. Ó Deus, por intercessão de Santa Mônica, chame de volta à casa paterna este filho pródigo. Dai-me, ó Deus, por intercessão de Santa Mônica, esta alegria e serei para sempre agradecido. Nesta manhã, reze comigo, oremos. Ó Deus, consolador dos aflitos, saúde dos que em vós esperam, que aceitaste misericordiosamente as piedosas lágrimas da bem-aventurada mãe Mônica pela conversão do filho Agostinho e do marido Patrício. Concedei-nos pela vossa intercessão que choremos nossos próprios pecados e encontremos a indulgência de vossa graça. Por nosso Senhor Jesus Cristo, vosso Filho, na unidade do Espírito Santo, e rezemos um Pai Nosso, pedindo a nossa conversão e a conversão dos nossos familiares. Pai nosso, que estais no céu, santificado seja o vosso nome. Venha a nós o vosso reino. Seja feita a vossa vontade, assim na terra como no céu. O pão nosso de cada dia nos dai hoje. Perdoai-nos nas nossas ofensas, assim como nós perdoamos a quem nos tem ofendido. E não nos deixeis cair em tentação, mas livrai-nos do mal. Amém. O Senhor esteja convosco. Ele está no meio de nós. Que nesta manhã a bênção de Deus recaia sobre todos. Abençoe a água pela efusão do Espírito Santo, a roupa dos enfermos, as fotos de família e a jornada de trabalho. Em nome do Pai, do Filho, do Espírito Santo. Amém. Santa Mônica, rogai a Deus por nós. Amém.
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8: Lembrando, né, gente, para você que está aí acompanhando nós, né, 6h07, quero mandar um abraço, meu amigo Sadio Quarias também, né, Sadio, Nora, toda aquela cruzada MBRF. Bom dia, piazada, como é que vocês estão? Um abraço.
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8: Olha, o nosso amigo Plástico Lanchimite manda aí pro Patrick da Risoleta lá em Nascer Lopes. Um abraço, segurizar, gente. 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
8: Vamos que vamos, dele que dele, comigo mesmo. Eita, mudão, velho. Olha aí, né? São 6h09, velho Milongueiro, mulher do baile. Já não vão ter um João Paulo e Daniel, só da você na minha vida, vai, validade. Meu amigo Fábio Baldasso, obrigado, Fábio, pelo carinho e pelo...

0: como for que ela esteja.
1: Esteja dançando, tá machucando o coração, velho. Mas, barbaridade, mas que coisa, louco,
2: bom dia, né? Trabalhador.
1: Mas calcula que sim, né? Meu amigo Waldir lá de Luzerna, como é que o senhor tá, Waldir? Tudo certo? Bom dia, tudo
3: bom
1: bem,
3: dia,
1: meu amigo?
3: Como é que estamos? O Waldir, aquele...
1: Mas, amigo...
3: É pra rodar aí o menino e o cachorro aí, aham, tá escutando o programa do
1: mas,
3: amigo,
1: chimarrão.
3: A gente não manda mensagem, mas escuta de manhã, de tarde.
1: Mas muito amigos, obrigado, meu amigo, velho. Que Deus te abençoe, então.

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16: Vamos lá, né? 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Obrigado pela companhia dos amigos aí. Um dia bom para todos nós, né?

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1: Vamos lá, gente, vamos lá, vamos acordando uma vida, meu povo velho. Mas que tal você está aqui da sua linda? Hoje é dia 28, já. Olha, queremos dar um abraço pro tio Jair Zanoni, gurizada aí do Lã. Obrigado, Jair, obrigado, Zilhoto, obrigado, meu amigo Flávio Baldassi, que mora por aí também, na Grande de Pedreiro, sempre trabalhando. O Vonildo Duarte, o Muque, obrigado, Muque, deixa eu ver quem é. Bom dia, Márcio Pedro, quer participar do sorteio do Ranchão, né? Isto, a Marise Lopes Duarte está participando, mas todo mundo quando manda mensagem aqui, se a gente às vezes não lê todas, mas todos estão participando também, tá bom, gente? 6 horas e 24 minutos, 21 graus, né? Manhã de sexta, porque choveu o aviso, né? Lembrando que dentro do Jornal 102 sempre tem a previsão aí com o Coutinho, né? Nesse Jornal 102, que agora, a partir de hoje, começa um pouco mais tarde, né? Por causa que nós temos o horário eleitoral gratuito, né? Começa às 7 horas e também a 1 hora, aliás, ao meio-dia, né? Também no rádio. Televisão é outros horários, tá bom? Fique ligadinho com a gente aí. Você sabe que o Jornal 102, Jornal do Meio-Dia também, conta tudo pra você o que tá acontecendo e o que aconteceu, tá bom? Bom dia, meu amigo Nadir Almeida. Como é que tá, o amigo? Um abraço. Obrigado pela companhia. Gente, Clube de Mães de Linha Vitória convida para o almoço de confraternização dia 6 de setembro. 12 horas, almoço à base de macarrão, arroz, aipim, carofa, maionese, carne de gado, suíno, galeto, pão, cuca e salada. Fichas adultos, 55 pila, infantil de 7 a 10 anos, 25, reserva pelo 99967-9147 ou 99962-1116. Observação, não será aceito Pix, apenas cartão de débito e crédito e dinheiro. Logo após música ao vivo com o cantor Marcelo Branco, né? Apoio Max Mar Terra Planagem, Restaurante Cantinha da Nona, vereador Diego Barreto e Jean Pedreiro e Oromac Implementos Agrícolas. Então, a versão comunidade de Linha Vitória, Clube de Mães, dia 6 de setembro.

lá, né? 6h28. 6h28, tem o meu nosso bom dia da alegria. Vamos acordando uma vida, moça. Que é da Corrivista com 8. Aê, Cuscão, velho, né? Uma peça bonita na Cleto, pessoal da padaria Vitor. Lembrando, convidando domingo, Medicast em Alto Alegre. Também agora para o mês de setembro, dia 13, festa na comunidade da Vila União. 19, festa do Lotinho do Lanha, em honra à Nossa Senhora da Salete. A celebração será na capela e no Lanha, né? Isso, Lanha e Nova Capinzal, tudo junto, né? Mas a festa em si vai ser no dia 19, que é no sábado, dia da padroeira. Vai ser no Salão da Vila. No dia 27, festa em Campinas. No mês de outubro, no dia 11, Vista Alegre, lá de Imóveis e Bairro Navegantes, em honra à Nossa Senhora da Aparecida. Dia 12 de outubro, sessão da festa em Iaçu. No mês de novembro, no dia 8, loteamento universitário. No dia 15 de novembro, lá no Colônio da Serra, lá com o Déris Chilveio. No dia 22 de novembro, festa em Guarani, Campos Novos. E no dia 6 de dezembro, festa em Santa Bárbara, Campos Novos. Alguns dos locais aí que a padaria Vitor vai estar atendendo. 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
4: Quero mandar essa Bailane, o Adilson ali. Maratá, estão lá com o Radinho no 12, né? 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Um abraço e lembre, Deus é por nós, quem é contra nós, e eu volto já já no Capinzale Negócio e vem alto.
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4: Vamos lá, né? 6h35, mas que chiqueza no último, né? Isso. 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Bom dia. Vendo tábuas 50 metros beneficiado com comprimento 2 metros, deve ser isso aí, não entendi bem, mas tá muito dentro tábua aí, tá bom? 998-24-2560. Vende-se um kit Sky com antena e dois e os fios, né? 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Nosso amigo Daniel também, lá de Piratu, continua vendendo os queijos dele aí, mas a Daniel, velho, 6h36, 6h36. Lembrando aqui, gente, que ó, troca-se, ó, muita atenção, ó. Troca-se uma casa com lote na Rua Máximo Otualdo, é já próximo ao bairro Verde Vale, Rua Máximo Otualdo, essa rua aí que logo acima aí da delegacia, Rua de Riba ali, né? Por sítio próximo ao centro de Capinzal, mas tem que ser bem próximo ao centro. 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Pessoal, está trocando aí, então, a casa com lote na Máximo Otualdo por um sítio próximo aí de Capinzal ou de Ouro.
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0: 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São 6 horas. Ou mais 38 minutos e os mercados, sabe, gente? 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O pessoal tá ligando o número aí da rádio, aguenta um pouco aí, tá bom? Isso, que é o número das tábuas aí, meu amigo Carlito, anota aí, ó. É 998-24-2560. 998-24-2560 é o número das tábuas aí, meu amigo velho. Pessoal que tá vendendo, então, tábuas para vocês, tá bom? 6h40.
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0: Olha, o seu Nelson Carli também tem para vender escola, né? 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Mas, ah, tio Nelson, velho, fala para nós aí, seu Nelson. Tudo bem? Como é que o senhor
14: está? Bom dia, Márcio
0: Pedro. Tudo bem? Como é que tá o senhor? Tá bem?
14: Eu tenho também escola para...
0: Para vender?
14: Pra construção.
0: Mas calcula. Quanto
14: eu cada um? Eu vendo a R$5 cada uma de 3 metros.
0: Olha aí, homem do céu.
14: O meu telefone é
0: 9-99-95...
14: 4837.
0: Beleza.
14: É só por zap, porque ligar, dar ligação, não dá.
0: Beleza, tá então. Um abraço, meu amigo. Que Deus abençoe. 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

0: Vamos lá, né, gente? 6:49, lembrando que às 7 horas nós temos o horário eleitoral gratuito. E depois daí, na sequência, tem o Jornal 102, para você ficar bem ligado, bem atualizado, tudo o que acontece em Capinzal e toda a nossa grande região, né? 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É a Farmácia Brasil, vou falar, né? 6:50, faltando 10 minutos para 7 já, né? Um bom dia para você que está aí acompanhando nós. 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Eu. Valor do aluguel bem acessível. 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Tá bom, gente? Finalzinho aqui de mais um Capinzal Negócio, mais uma semana abençoada para todos nós, hein? 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Vamos lá, 6:51, 5 minutos com Jesus, depois horário eleitoral gratuito, e daí na sequência tem o Jardel com o Jornal 102.
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3: Nesta sexta-feira, dia 28 de agosto, inicialmente, saúdo a você que está me ouvindo, me acompanhando neste momento, quando aqui juntos estamos meditando, pensando a partir da palavra de Deus. E hoje vamos meditar sobre o tema, os conselhos que nos guiam, os conselhos que nos guiam. Baseado em Provérbios capítulo 25, versículo 5, que diz, afaste do rei os maus conselheiros, porque o que torna forte um governo é a justiça. Estimados amigos, quando Deus questionou Salomão sobre o que ele desejava ao assumir como rei, a escolha da sabedoria para governar o povo reflete uma decisão sábia. Deus, satisfeito com esta resposta, não apenas concedeu a Salomão sabedoria, mas também o abençoou com riquezas e honra. Salomão destacou-se como um homem sábio. Sua notável erudição é evidenciada pelo fato de que ele escreveu mais de 3.000 provérbios e compôs mais de 1.000 canções. O livro de Provérbios, que contém muitos dos ditos e conselhos de Salomão, tem como objetivo principal instruir-nos na sabedoria que agrada a Deus e que beneficia tanto a nós mesmos quanto a outros. É interessante notar que, ao fim de sua vida, Salomão não seguiu seus próprios conselhos, afastando-se de Deus e causando divisão do seu reino. Seu filho Roboão, ao ascender ao trono, desconsiderou o conselho paterno. Afasta do rei os maus conselheiros, porque o que torna forte um governo é a justiça. Provérbios capítulo 25, versículo 5. Ele negligenciou a sabedoria de governar com justiça, conforme instruídos pelos sábios. A lição que cada um de nós com isso pode aprender é que, longe de Deus em seu Filho, Jesus Cristo, que é a sabedoria, em forma de ser humano, não podemos alcançar conhecimento nem nos salvar da morte eterna. É Jesus quem nos oferece a verdadeira vida, e é nele que nós encontramos este amor de Deus. Diante disso, meu amigo, minha amiga, somos convidados a buscar essa sabedoria que nos salva, seja através do contato de uma igreja cristã, seja por meio das redes sociais de grupos cristãos. Essa nossa salvação, ela está em Jesus, o fundamento da igreja cristã. Senhor Deus, ajuda-nos a conhecer e a seguir a verdadeira sabedoria, crendo em teu Filho Jesus. Amém.

0: fonte. Ali estão os conselhos que guiam nossa vida neste mundo e também na vida eterna. Um feliz e abençoado dia. Um grande abraço. Amém.
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1: Em instantes, horário eleitoral gratuito.

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17: 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Capinzal FM, 7:26.
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17: Olá, muito bom dia. Sexta-feira hoje, 28 de agosto de 2026. Estamos chegando com o nosso Jornal 102. Começa hoje, como você acompanhou há pouco, horário eleitoral gratuito no rádio e na TV, até 1º de outubro. O Jornal 102 começando um pouquinho mais tarde a partir de hoje. Apesar do tempo mais curto, mais reduzido, vamos continuar levando as principais informações de Capinzal, Ouro e região. Daqui a pouquinho, entrevista especial, vamos falar sobre inscrições para o Retiro La Casa de Deus. Mega Sena acumula e prêmio sobe para 30 milhões. No Boletim de Brasília, governo faz pressão pela PEC do fim da jornada 6x1 e oposição resiste prometendo surpresa. Duas mulheres, entre elas uma idosa, são socorridas com ferimentos após capotamento de veículo no contorno viário. Polícia Militar Rodoviária apreende mais de 30 quilos de droga na SC-150 no município de Água Doce. Esse fato aconteceu ontem. No esporte, Grenal 4-5-3 termina empatado. Decisão fica para o jogo de volta da Copa do Brasil. Eu sou Jardel Martinaz e apresento essas e outras informações a partir de agora no nosso Jornal 102, produção, Departamento de Jornalismo da Capinzal FM, na direção de Luiz Pedro Escarton. 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
17: 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Ronaldo Coutinho, as informações para hoje, para o final de semana, bom dia.
19: Bom dia. O tempo segue mais para bom, com nebulosidade, sol, ventoso, o chama-chuva, né, norte e noroeste, rajadas aí acima de 50, 70, até um pouco mais. Isso traz, às vezes, algum transtorno e atrapalha na parte de tratamento. E mantém a tendência de tempo assim mais para bom, com pequena possibilidade de alguma trovada entre a tarde e a noite, podendo passar sem. Mantém a tendência maior de chuva no sábado, já podendo vir pela manhã e principalmente à tarde e noite. Pode ter alguma coisa forte, granizo e vento, e cai a temperatura. Domingo também e segunda. Somando do sábado e domingo e segunda, pode ter volumes altos de chuva acima dos 100 milímetros, trazendo transtornos na região. Então fiquem bem atentos. Domingo e segunda são dois dias bem instáveis na área, com chuva forte e períodos de melhora. Algum risco de granizo e cai a temperatura. Melhora na terça à tarde com frio e tempo bom na quarta, ameaçando alguma geada na região. Mas daí a gente vai ter uma ideia melhor na segunda. Da Climatera, Ronaldo Coutinho.

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9: O vereador Francisco Sutil apresentou importantes pedidos de infraestrutura urbana e segurança viária em seu pronunciamento. Inicialmente, o parlamentar indicou estudos de viabilidade técnica para pavimentar em concreto o trecho da rua Isaac Morosini no cruzamento com a rua Clotilde Zorteia, melhorando as condições de trafegabilidade. Em seguida, Sutil solicitou a implantação de uma faixa de pedestres no acesso ao calçadão, garantindo travessia segura à população no centro da cidade. Por fim, o vereador indicou a realização de estudo técnico para a construção de um muro de contenção na lateral do rio Capinzal, próximo à Praça Aquiles da Inhaluso, prevenindo que cheias do rio atinjam os estabelecimentos comerciais vizinhos. O vereador Jair Pedro Toaldo destacou ações de socorro e cobranças administrativas durante o seu pronunciamento. Inicialmente, o parlamentar elogiou a agilidade da Defesa Civil, que atendeu a comunidade do Lindenberg em apenas 30 minutos após um forte temporal. Em seguida, Toaldo fez uma dura cobrança sobre os problemas no cartão Vale Alimentação dos Servidores, recusado nos mercados por saldo insuficiente. O vereador relatou que a prefeitura e empresa trocam acusações sobre o erro, gerando enorme constrangimento para trabalhadores que precisam devolver compras no caixa. Jair exigiu esclarecimentos imediatos e providências urgentes dos responsáveis, afirmando que situações vexatórias como essa não podem se repetir com os servidores públicos de Capinzal. O vereador Cauê Oliveira apresentou importantes pedidos de informação com foco na proteção animal e na segurança escolar durante o seu pronunciamento. O parlamentar solicitou esclarecimentos detalhados ao executivo sobre as políticas públicas voltadas ao bem-estar animal, questionando a viabilidade de criação de uma diretoria da causa animal, os investimentos em castrações e o planejamento orçamentário para o setor. Além disso, Cauê requereu informações à Secretaria de Educação sobre a fiscalização revisão dos contratos e a rotina dos serviços de vigilância armada nas escolas e creches municipais. As medidas visam fortalecer a transparência pública, garantir o cuidado com os animais e zelar pela proteção da comunidade escolar de Capinzal. O vereador Júnior Miller destacou importantes ações comunitárias durante o seu pronunciamento. O parlamentar solidarizou-se com as famílias atingidas pela queda de granizo e informou ter obtido dados indicando que o fenômeno El Niño deve permanecer até o início de 2027, podendo contribuir para a ocorrência de eventos climáticos. Miller parabenizou o executivo pela eficiência dos trabalhos de manutenção e limpeza do leito do rio Capinzal e defendeu a busca por novas soluções para reduzir os impactos às cheias e evitar que as famílias sejam novamente atingidas. O vereador também parabenizou a equipe de obras pelos reparos realizados no ginásio de esportes da comunidade de Alto Alegre. O vereador Rafael Edgar Tonial abordou temas de valorização profissional e proteção aos animais em seu pronunciamento. Subscrita por todos os vereadores, o parlamentar apresentou indicação ao executivo solicitando estudos de impacto para a revisão salarial dos servidores municipais, com foco em categorias como motoristas, auxiliares escolares e merendeiras. Além disso, Tonial foi autor de uma moção de repúdio contra o recolhimento forçado e abandono de 5 cães comunitários de Campos Novos, dos quais alguns foram deixados em Capinzal e resgatados por voluntários. O vereador repudiou qualquer ato de crueldade contra seres indefesos, reforçando o compromisso do legislativo com a causa animal, a fiscalização legal e a defesa dos direitos dos trabalhadores públicos locais. O vereador Valmor de Vargas apresentou importantes demandas comunitárias e habitacionais em seu pronunciamento. Inicialmente, o parlamentar indicou ao executivo e à defesa civil a limpeza de bueiros das ruas Alaor Gramágio Pereira de Lima, Valdemar José da Silva e Paulino Teixeira no loteamento Parisoto, prevenindo transbordamentos em períodos de fortes chuvas. Na sequência, Valmor destacou o projeto de reforma das casas, que estão para ser atendidas no mesmo loteamento, parabenizando o trabalho dos servidores Joãozinho e Thaís no setor de habitação. Por fim, o vereador convidou a toda a população capinzalense para prestigiar a festa da padroeira, que acontecerá no próximo domingo na comunidade de Alto Alegre. A vereadora Dalva Luísa Dalcorti abordou importantes pautas de saúde e infraestrutura durante o seu pronunciamento. A parlamentar manifestou total apoio à implantação de um farmacêutico permanente em Lindenberg, ressaltando que a unidade atende cerca de 2.000 pessoas do interior por mês e ajudará a desafogar a UBS Central. Dalva também relatou os danos causados pelo temporal no loteamento Baiara, onde as enxurradas do São Roque alagaram casas e derrubaram um muro. Em seguida, a vereadora agradeceu a atenção do diretor Bortolon por acompanhá-la em vistoria na rua Martinho Chaves, atendendo pedidos de moradores e realizando melhorias necessárias para garantir a tranquilidade das famílias locais. O vereador Enio Page abordou pautas sociais e de organização urbana durante o seu pronunciamento. O parlamentar convidou a comunidade para participar da audiência pública no dia 1º de setembro, às 19 horas, que debaterá a regulamentação do comércio ambulante em Capinzal. Page esclareceu que apoia a atividade dos trabalhadores, defendendo normas claras para ordenar calçadas e vias públicas, assegurando a livre circulação e a segurança dos pedestres. Em seguida, o vereador apresentou indicação solicitando vistoria técnica na residência do senhor Vilmar Alves da Silva, no loteamento Projeto Desafio, visando avaliar a viabilidade de reformas para atender às necessidades de acessibilidade e acolhimento de um idoso com mobilidade reduzida. O presidente da Câmara, vereador Kelvis Borges, fez um balanço dos trabalhos legislativos da última sessão. O parlamentar destacou a aprovação das matérias orçamentárias do município, explicando que a reunião teve dinâmica voltada a essa pauta, mantendo o trâmite regular de indicações e pedidos de informação apresentados pelos vereadores em favor da comunidade. Kelvis informou ainda que, por se tratar da quinta segunda-feira do mês, não haverá sessão ordinária na próxima semana, ressaltando que reuniões extraordinárias poderão ser convocadas se houver necessidade. Por fim, comunicou que a próxima sessão ordinária acontecerá na terça-feira, dia 8 de setembro, devido ao feriado nacional da Independência do Brasil, no dia 7.
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15: Estamos de volta com o nosso Jornal 102 na parceria de Oral Unique Capinzal, 3030 9633 Sicredi, aqui no centro, e também na Felipe Schmidt, no município de Ouro. Rapidamente lembrando que ontem a Mega Sena teve sorteio do concurso 3050, ninguém acertou, o prêmio acumulou para 30 milhões. Nós tivemos 26 apostas que acertaram 5 dezenas, levando cada uma a pouco mais de 55 mil, nenhuma aqui de Santa Catarina. Luiz Felipe de Melo, coordenador geral do Retiro La Casa de Deus, e também a coordenadora Eduarda Pérez são os nossos convidados desta manhã aqui do Jornal 102, porque vamos falar sobre as inscrições para mais um retiro. Inicialmente, meu caro Luiz Felipe de Melo, fala um pouquinho mais o que é o Retiro La Casa de Deus, como é que você está? Satisfação? Revelo, meu amigo, bom dia.
16: Bom dia, Jardel, tudo bem? Primeiramente, agradecer o convite, o espaço, né, por ter cedido aqui mais uma vez o espaço para o La Casa vir passar um pouquinho mais do nosso movimento. Então, o Retiro, falando um pouquinho mais sobre o movimento, é um movimento que existe desde 2019, então a criação dele vem se desenvolvendo desde lá. Então, hoje a gente vai para a 10ª edição desse Retiro, então já são várias edições desse movimento. E é um movimento muito lindo, é um movimento que já conta com mais de 500 pessoas que já fizeram o retiro, né? Mais de 500 retirantes. E é um movimento que que foi desenvolvido para que a gente pudesse resgatar jovens de um caminho que não é da igreja, de um caminho, sim, que não é de Deus. Então, o nosso objetivo hoje na nossa paróquia é trazer os jovens para a igreja, motivar eles numa vida católica e numa vida de fé.
15: Eduarda, como é que você está? Tudo bem? Bom dia.
17: Bom dia, tudo bem?
15: Tudo jóia. Fala um pouquinho mais, é voltado para que público esse retiro?
17: Bom, então o retiro, ele tem como principal objetivo, como o Luiz falou, trazer esses jovens, né, para a vida de Jesus. E tem a principal objetivo de atingir jovens de 14 a 17 anos, então, que desejam aí se encontrar e ter essa experiência única de fé.
15: Como é que é a programação? Ela começa aqui, aliás, quando que vai ser, inclusive, né? A gente vai falar sobre as inscrições em seguida, mas quando que vai ser e qual que é a programação que será desenvolvida?
16: As datas para acontecer o retiro desse ano vai ser nos dias 9, 10 e 11 de outubro. Uhum. É o final de semana, se inicia na sexta, às 6 horas da tarde, e a gente finaliza no domingo à noite com a missa de encerramento.
15: Qual o local?
16: Aqui na Escola da Fé mesmo.
15: Na Escola da Fé.
16: Acontece na Escola da Fé e a missa de encerramento na Matriz.
15: Claro que as pessoas que quiserem saber mais a fundo devem participar, mas a proposta é justamente passar essa mensagem, reflexões, né?
16: Isso aí, uhum. Até a gente tem o nosso Instagram, que a gente usa como uma ferramenta de divulgação lá. Então a gente tem bastante informações, a gente tem bastante divulgação de como que vai acontecer. Maiores informações para quem tem dúvida também. Às vezes o pessoal está com alguma dúvida que não está sendo demonstrado no feed do Instagram, então eles podem estar questionando no direct mesmo, que a gente está disponível para responder também.
15: Eduardo, o papel da família também é importante, né? Os pais, para incentivar esses jovens, até mesmo como são menores, deve-se ter um acompanhamento até para a própria inscrição, né?
17: Exatamente, então, para para fazer a inscrição, né, o jovem deve vir sim acompanhado por pelo menos um dos pais ou responsáveis, e também para o jovem conseguir aí estar participando dos 3 dias do retiro, a gente pede a participação dos pais no momento que é preparado para eles no domingo também, o dia todo ali no São Francisco, para estar acompanhando o filho, né, nessa nova trajetória.
15: E justamente agora entrando na parte das inscrições, quando que será feito, o que que precisa ser feito e o investimento para participar de um evento como esse, Luiz?
16: Então, as nossas inscrições vão acontecer no dia 12 de setembro. Então, vai das 2 da tarde, das 14 horas até as 17. Então, a gente, nesse horário, a gente vai estar na Escola da Fé, disponível ali para fazer as inscrições desses retirantes. Como a Duda comentou, a gente pede para que seja obrigatória a presença dos pais no ato da inscrição, visto que no domingo a gente tem uma preparação especial para os pais quando acontecer o retiro, né? Então, a gente destaca esse ponto que é bem importante. A nossa taxa de inscrição, essa vez, essa edição, vai ser R$ 180,00. A gente pede que, de preferência, o dinheiro seja levado em espécie no momento da inscrição, né? Quando vim realizar ela. Trago uma foto 3x4 também. E, mais uma vez, destacando, né, a faixa etária ali para que os jovens possam vir participar desse movimento, que é dos 14 a 17 anos. Então, a gente abre esse convite, né, estende para que toda essa galera, todo esse pessoal da nossa paróquia, não somente da nossa cidade aqui de Capinzal, né, mas de toda a região, que se sentir tocado, que sentir que tem esse chamado de Deus no coração, que venha participar conosco, que a gente está aberto a receber qualquer público nessa faixa etária de idades aí para fazer esse movimento acontecer mais uma vez.
15: Eduarda, com certeza para quem participou o feedback é muito positivo, tanto é que tem pessoas que participaram e hoje fazem parte da organização, né?
17: Exatamente, então todo o pessoal que fez a última edição, nessa edição vem a servir, né? Nós temos aí um total, acho que vai dar entre 120 a 130 servidores participando nesses 3 dias. A gente também faz toda uma preparação antes para esses jovens servidores, para que possam demonstrar o outro, né, nessa nova edição, o que sentiram no passado.
15: Então é a oportunidade aí, você jovem de 14 até 17 anos, esse é o convite, essa orientação. Então vai ocorrer lá no mês, né, de
16: setembro.
15: Setembro, né? Mês de setembro, logo tá aí, né? Mês de setembro vai começar logo. É a oportunidade de você sair daquela rotina, porque hoje em dia a gente sabe que tem alguns caminhos, até você falava, né? Os caminhos que não são da igreja, não são de Deus, enfim. E hoje a própria tecnologia está propiciando isso. E vai ser aquele momento de deixar o celular de lado, esquecer um pouco esse mundo, para viver um mundo diferente, né, Luiz?
16: Isso aí. A gente sabe que é uma geração que tem bastante influência digital, né? Então a gente sabe que por muitas vezes, às vezes acaba sendo uma ilusão, e o que a gente traz aqui é a realidade, né? É a vida real, e que é uma mensagem que precisa ser passada para essa juventude, para que não se desviem nos caminhos corretos, né? Então é uma oportunidade muito, muito legal, muito importante. A gente vem aqui falar com prioridade, porque eu e a Duda também já fomos retirantes em algum momento, né? Sim. A gente participou da terceira edição do La Casa lá em 2022. Então é uma trajetória que a gente vem construindo aí junto com o movimento, né, de nossa vida pessoal também. E assim, a gente fala por experiência própria que é um momento muito importante na tua vida. Então, se tiver a oportunidade de participar, a gente convida que aproveite essa oportunidade.
15: Muito bem, Luiz, obrigado pela sua presença aqui no nosso jornal, também Eduarda. Fiquem à vontade, alguma orientação, algum convite. Se o pessoal quiser conhecer um pouco mais a fundo o que é o retiro, pode ficar à vontade de procurar vocês, né?
16: Uhum. É, como a gente comentou, né? A gente tem o Instagram ali, tem as redes sociais, a gente está divulgando. Provavelmente chega a repercussão nas pessoas, né? Porque hoje a rede social é bem ampla, né? Chega para várias pessoas, e também como a gente tem vários servidores, então isso acaba divulgando, né? Então a gente acaba espalhando bastante informação. Então no nosso Instagram a gente está divulgando as informações, as inscrições, tá...
15: Qual que é o arroba de vocês?
16: É arroba La Casa de Deus.
15: Arroba La Casa de Deus. Isso. Procura lá e segue também, né?
16: Isso, e lá a gente também tem vídeos mostrando, tem fotos dos registros dos últimos, das últimas pessoas que vivenciaram as outras edições, né?
15: Sim.
16: A gente tem vídeos de servidores convidando para servir, para fazer o retiro, então é bem legal, tem umas publicações bem legais lá, e o pessoal que quiser acompanhar, está disponível para...
15: Obrigado pela presença, parabéns pelo empenho seu e os demais servidores aí, que seja um retiro especial como já foi os outros.
16: Isso aí, então, que seja da vontade de Deus e que a gente possa realizar mais uma edição desse retiro.
15: Muito bem. Eduarda, obrigado. E suas considerações?
17: Obrigada, então. Agradeço novamente o espaço aqui na rádio para a gente fazer a divulgação do retiro. E os jovens aí que se sentirem tocados, ou os pais também que queiram demonstrar isso aos jovens, a gente está aí à disposição para fazer mais uma edição linda do La Casa de Deus.
15: Vai ser demais. Obrigado. E os meus queridos convidados desta manhã, a Eduarda e também o Luiz Felipe, que os jovens, que é o futuro da nossa nação, né? Os jovens de hoje, a geração de hoje é o futuro, né? É o amanhã aqui de Capinzal, da nossa região, então que os pais possam incentivar os seus filhos a praticar ações como essa, a participar de ações como essa, e o retiro é uma grande oportunidade. Quem participou pode compartilhar também essa experiência com outros, motivar os jovens a fazer também. 7h51, a gente volta daqui a pouquinho com outras informações.
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23: A pressão do governo pela aprovação de matérias que tenham convergência e aderência à campanha eleitoral deste ano é grande. O ministro da Secretaria-Geral da Presidência, Guilherme Boulos, foi ao Congresso para conversar e tentar convencer. Ele disse que não é pressão, é acompanhamento e vigia a matéria. Mas na oposição existem resistências, mesmo que o relator, senador Omar Aziz, tenha dito que a tramitação está tranquila. O senador Jorge Seif, do PL, disse que a oposição vai bater pé pela derrubada da PEC que acaba com a jornada de trabalho 6x1 e criticou a celeridade imposta nos últimos dias. O cientista político Gustavo Ribeiro entende que é inegável admitir que as pautas governistas tenham conotação política, de campanha e efeito eleitoral. De Brasília, Paulo Otaram.
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1: Jorge Luiz, as informações, tivemos ontem Grenal na Copa do Brasil, tudo bem? Bom dia.
2: Ok, Jardel, muito bom dia a você, muito bom dia aos nossos ouvintes. E nessa quinta-feira, ontem então, portanto, no Beira-Rio em Porto Alegre, Internacional e Grêmio empataram em 0-0 no Grenal 4-5-3 pelo jogo de ida das quartas de final da Copa do Brasil. Com resultado, a equipe que vencer o confronto da próxima quinta-feira, que será disputado na Arena do Grêmio, se classifica para as semifinais. Em caso de um novo empate, a vaga será definida nos pênaltis. E nesse final de semana, teremos a segunda rodada da Supercopa e também da Copinha Taça Capinzal FM, Casa dos Esportes. Em Abidão Batista, a CBE de Abidão Batista enfrenta o Coca Putzal. Em Zorteio, o Grêmio Lírio enfrenta a CBE Derbal Velho. Em Trezentilhas, o Estrela recebe o Frei Bruno. Em Lacerdópolis, clássico local, entre CBE de Lacerdópolis e Beija-Flor de Santa Bárbara. Em Catanduvas, CBE de Catanduvas e Vasco Pé Esporte. E fechando a rodada, em Herbal do Oeste, jogam M63 e SM Desporto Jaborá. Os mesmos jogos também serão na Copinha. Pelo Campeonato Empresarial, logo mais à noite, teremos 4 jogos, 2 no veterano e 2 na categoria livre masculino. No primeiro jogo da noite, o Flag Transportes enfrenta o Biostar Academia. Esse é no veterano. No livre masculino, o CR Bebidas enfrenta o Visual da Moda. No veterano, Decora Tintas e Nuniscar. E no fechamento da rodada, Coxinha Empreendimentos enfrenta na GRM Consultoria. São essas as informações dessa manhã, Jardel.
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3: Bom dia, Jardel, bom dia, ouvintes. Em Água Doce, a Polícia Militar Rodoviária apreendeu mais de 30 quilos de maconha durante a abordagem realizada ontem na SC-150. A ocorrência foi registrada na madrugada, às 2h10, no quilômetro 14,8 da rodovia, durante uma operação de fiscalização e patrulhamento preventivo. Em Herval Velho, um casal ficou ferido após o carro sair da pista e capotar na BR-282. A passageira ficou presa às ferragens pelo braço e precisou ser desencarcerada pelos bombeiros. As vítimas foram encaminhados ao Hospital Universitário Santa Terezinha de Joaçaba. Em Joaçaba, um homem de 28 anos foi preso após descumprir uma medida protetiva contra a ex-companheira. A vítima acionou o botão do pânico depois que o suspeito foi até a residência e ameaçou arrombar a porta. Em Campos Novos, um homem de 62 anos ficou ferido após uma colisão entre 2 veículos no bairro Jardim Bela Vista. Outro automóvel deixou o local, a vítima foi encaminhada ao hospital Dr. José Atanás. Tivemos um acidente também em Capinzal, 2 mulheres ficaram feridas após um Chevrolet Spin capotar no contorno viário próximo à BRF. Segundo informações preliminares, a motorista teria sofrido um mal súbito e perdido o controle do veículo. As duas foram levadas ao Hospital Nossa Senhora das Dores, aqui de Capinzal. Terceiro acidente registrado esta semana no contorno viário. São as informações, Jardel.
1: Muito obrigado, Alexson. 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São 8h com mais 1 minuto. A gente volta em seguida com o boletim hospitalar.
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1: Nas últimas horas, 105 atendimentos no Hospital Nossa Senhora das Dores. Foram 75 de Capinzal, 14 de Ouro, 6 de Zorteia. 4 pacientes internaram, são 33 no total, 1 isolado e 1 nascimento. Ponto final no Jornal de hoje. Lembrando que o Jornal do Meio-Dia começa, assim como o Jornal 102, um pouco mais tarde, a partir das 12 horas e 25 minutos após o horário eleitoral gratuito. Muito obrigado pela sua audiência. Ótima manhã e até mais.
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17: Eu amo a Capinzal, são 8h06. Uma linda sexta-feira para você que se conecta com a ZYR 989, canal 272, 102.3.
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22: Às vezes, o melhor remédio que alguém precisa é simplesmente da nossa presença. Um abraço, um sorriso, uma palavra amiga podem transformar a vida de uma pessoa. Quando olhamos além dos nossos próprios problemas, descobrimos que podemos fazer a diferença. Deus nos colocou neste mundo também para sermos bênçãos na vida de alguém. Talvez exista perto de você uma pessoa precisando justamente daquilo que você pode oferecer. Pode ser uma palavra de esperança, um gesto de carinho ou uma mão estendida. E quando fazemos o bem, o nosso próprio coração também encontra mais leveza. Então não passe pela vida das pessoas sem deixar algo de bom pelo caminho. Hoje seja presença, seja esperança, seja carinho, seja remédio para alguém. E que Deus permita que, ao final desse dia, alguém agradeça por você ter feito parte da sua vida. Pense nisso e tenha uma maravilhosa manhã!

0: Padre Reginaldo Manzotti com Simone Simari. Espalhar amor, muitas vezes o melhor remédio para a alma é fazer o bem, espalhar carinho e ser uma bênção na vida de alguém. Esse é o teor da mensagem da manhã 102, que já está no ar, no oferecimento da Império Flores e Presentes e também da Carmen Contábil. 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Ora, meu povo, uma excelente sexta-feira para todo mundo. Amanhã 102 já está começando. E na Capinzal ela começa, ó, com tudo pra cima, em alto astral. Eu amo a Capinzal FM, você, hein? Mauro Ribeiro é quem comanda a mesa de som. Na recepção, a Fernanda Alves Duarte, a direção de Luiz Pedro Escarton, e na comunicação, Marlo Matiello, para uma região de audiência. 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Bom dia, obrigado pela sua preferência e pela sua participação. Avisa todo mundo que amanhã 102 já está no ar.
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0: Bora, meu povo, são 8 horas com mais 19 minutos. É um prazer enorme contar com a sua audiência, com a sua participação e o nosso desejo, enquanto família Capinzão FM, que você tenha um dia muito especial com seus familiares, com seus colegas de trabalho, enfim, com todo mundo, que você possa aproveitar muito bem esse final de semana. Convocando todo mundo para participar através do 988156435, aquele bom dia, aquela mensagem, aquele positivo, e para você se inscrever no Ranchão 99 8 14 13 33, Ranchão da Capinzal, com Proner, R$500 vale compras. Em breve o sorteio para você. Participe todos os dias e as suas chances aumentam muito. Bom dia, meu povo. 8h19, utilidade pública no ar, no oferecimento sempre da Renova Gestão e Desenvolvimento Humano. Bom dia, Fernanda.
16: Bom dia, Marlo. Bom dia, ouvintes da Capinzal FM.
0: Inicialmente as vagas do Cine:
16: uma vaga de pedreiro, duas vagas de padeiro, uma vaga de serviços gerais, uma vaga de ajudante de manutenção com CNHB, uma vaga de auxiliar de gesseiro, uma vaga de montador de estruturas metálicas, duas vagas de atendente de balcão, uma vaga de cozinheira, uma vaga de repositor, uma vaga de fiscal de loja, uma vaga de vendedor imobiliário, duas vagas de orientador de estacionamento, 10 vagas para avicultura de postura, 30 vagas para a empresa Ecofrigo, 50 vagas MBRF, 30 vagas Aurora. Lembrando que dia 10/9, às 13h30, terá a seleção da Aurora. Terças-feiras, às 13 horas, seleção BRF. Quarta-feira, às 13h30, seleção Ecofrigo.
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16: 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Consultor de venda externa, salário R$ 3.000. Vendedora, salário R$ 2.135.
0: Uhum. E o que nós temos a oferecer hoje?
16: Vendedor externo para artefatos ouro, possuir transporte próprio. Vaga para mulher trabalhar com limpeza de forro, parede, piso em geral. Auxiliar de entrega, vaga masculina e classificação de ovos, vaga feminina para a empresa Avisurde. Vaga de servente de obras HF Engenharia. Motorista de carreta Bitrem. Torneiro mecânico, não precisa ter muita experiência. Padeiro para a empresa Brad King, auxiliar de instalação e manutenção de sistema fotovoltaico, marceneiro e auxiliar, empregada doméstica para morar em Balneário Camboriú, pedreiro, servente e operador de máquina, montador, soldador com experiência, vaga para trabalhar em aviário, duas vagas masculinas para operador de produção, pedreiro, servente de pedreiro, várias vagas. E as vagas sempre estando atualizadas, né, Marlon?
0: É só acessar o site capinzãofm.com.br ou entrar em contato pelo 3555-1333, que é o WhatsApp da recepção. Muito obrigado, um ótimo final de semana.
16: Para você e para todos os ouvintes também.
0: Valeu, Fernanda. 8 mais 22.
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0: 8h23, eu amo a Capinzal FM.

0: Eu amo a Capinzão FM com Jorge Matheus, inesperado, bom dia, muito obrigado, bom dia para Elisângela de Azeredo. Oi Elisângela, obrigado pela sua companhia. A Juliana Ribeiro, bom dia para o seu Plácio Clem Schmidt, a dona Genesi Cabral. Genesi, um abraço bem especial, meu parente Aliomar José da Rosa, o Perereca, tá aí na Vila São José, curtindo a 102.3, dona Ivanilde Maria Balbinotti, linda mensagem de hoje, Deus te abençoe sempre. Uma música da programação, nós tocamos todos para vocês na sequência, tá? Dona Marira C. Miller com a gente, a Roseli Aparecida Almeida e todos os demais. Bom dia para Marisa Reck. Ela diz o seguinte: bom dia, por gentileza, divulgue que a nossa cachorrinha ela desapareceu. É uma cachorrinha que atende pelo nome de Pretinha. Ela sumiu daqui de casa, na rua Pedro Rafael Favorito, bairro São Luís. Demos falta dela ontem à noite, né? Elas ficam no pátio e ela saiu ontem à tarde e depois não tem mais informações. Então, nós vamos postar isso aqui nas redes sociais daqui a pouquinho, então, Marisa, para que as pessoas possam se eventualmente encontrar essa cachorrinha aí na rua Pedro Rafael Favorito, a gente pode, então, entrar em contato com vocês. Obrigado, Marisa. 8:26, tem participação do ouvinte aqui na manhã da 102.3.
1: Bom dia,
0: bom dia, Marcelo. Dona Neuza.
1: E uma boa sexta-feira.
0: Para a senhora também, tá?
1: Que Deus abençoe vocês.
0: Amém,
1: aí na
0: amém.
1: Estou ouvindo o teu programa.
0: Oh, que maravilha.
1: Não tivemos a sorte de ganhar o sorteio.
0: Terminou 0-0, né?
1: Deu 0-0, né?
0: Pois é, abençoada.
1: Mas fica para a próxima.
0: Farquê, né?
1: É a Neuza Martinazzo.
0: Dona Neuza. Perfeito, querida. Um abraço, Dona Neuza, e toda para a senhora também. E todos aí do Zortec que nos acompanham todos os dias. Agora, 8:27. Vem com a gente. Esta é a primeira hora da manhã 102. 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
0: Eu amo a Capinzal, são 8:28. 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
0: Vamos nessa, gente. 8 horas com mais 33 minutos. 8h33, fim de semana chegando, aquele período que você reúne a família, os amigos, para um bom churrasco, para um bom almoço. Bom dia, Cate, tudo bem?
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0: Eu amo a Capinzão FM, pancadão essa música, hein? Chitãozinho e Chororó com Eduardo Costa, deixa 55 anos de carreira de Chitãozinho e Chororó, e a gente toca aqui com muito prazer na manhã 102.3. Bora, gente, 8:34, tem gente esperando para falar com a gente. Vamos ouvir os nossos ouvintes 102.
1: Bom dia,
0: bom
1: Marlon.
0: Bom dia, amigo.
1: Parabéns pela mensagem.
0: O senhor gostou?
1: Muito lindo.
0: Oh, que maravilha.
1: Escreva nós no rancho aí, no ranchão do Proner.
0: Anotei aqui.
1: Jandira da Costa e Ivo da Costa.
0: Seu Ivo.
1: Obrigado, um abraço.
0: Nós que agradecemos, seu Ivo, e todos que nos acompanham em Catanduvas e todas as demais cidades aqui do meio-oeste de Santa Catarina, somos gratos pelo carinho e pela preferência. Dona Dorothy e o seu Leopoldo acompanhando a Capinzão nesse momento, o Marciano da Silva, lá do loteamento Parisoto, um abraço. É, o pessoal sobre o Grenal, a Fernanda fazendo levantamento agora, né, dos que apostaram no 0-0 de Internacional e Grêmio, jogo feio ontem, né, pela Copa do Brasil. É, tem a jogo da volta na semana que vem, então daqui a pouco a gente vai estar relacionando aqui quem apostou no 0-0, e o Marciano está concorrendo, ele apostou, ele é corintiano, né, não ia tomar partido, né. Um abraço, amigão, obrigado pela sua companhia. Dona Jane, um abraço para a senhora também, fim de semana especial para ti, para sua família e para todos que estão ouvindo amanhã da 102.3. Vamos lá, gente, 8:40. Vamos fazer o seguinte, vamos tocar Paula Fernandes na programação Pássaro de Fogo, porque eu tenho uma historinha para contar dela também, tá? Depois, a gente volta já.
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0: Eu amo a Capinzal, bom dia.
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0: Seguimos com você. Bom dia para a Roseli, que está acompanhando a gente. A dona Roseli Barbueno dos Santos da Silva. Um abraço, Rose. Bom dia para a dona Ivete Durigon, a Jandira Cardoso. Bom dia para a Naldina Monteiro, para a Dirlei Alves da Silva, para a Franciane. Agradecidos pelo carinho também da participação do seu Orides Odécio Rodrigues da Silva e todos os demais que estão ligados na manhã da 102.3, segunda hora, perdão, primeira hora para Marafim Móveis, Ora Única e Capinzal, Ótica Visual Megazan e também Via Atacadista. Bom dia para dona Maria Aparecida, que está curtindo a 102.3, a Cirlei dos Reis do Pôr do Sol. Agradecidos também a todos que estão mandando o seu recado, exemplo da Marilene Tiepo e aos demais ouvintes da Capinzal FM. Paula Fernandes, lembra dessa?

0: É, Paula Fernandes, Pássaro de Fogo. Hoje é aniversário da cantora Paula Fernandes, que nasceu no dia 28 de agosto de 1984, em Sete Lagoas, Minas Gerais, e começou a cantar ainda criança. São 30 anos de carreira. Ela ganhou projeção nacional em 2010 com essa música aí chamada Pássaro de Fogo. Foi o grande sucesso daquele ano em 2010. Ao longo da carreira, lançou diversos álbuns, projetos ao vivo, EPs e coletâneas, consolidando seu espaço no sertanejo. Entre as suas principais músicas, Pássaro de Fogo, Jeito de Mato, Meu Eu em Você, Pra Você, Não Precisa, entre outros tantos, né? Aos 42 anos, Paula Fernandes continua na estrada, renovando a sua música, celebrando 3 décadas de carreira, agora uma fase mais madura, mais autoral. O Everton me dizia agora pela manhã, quando nós conversávamos sobre Paula Fernandes, que ontem ela se apresentou no rodeio de Barretos, né? É, cantando Ave Maria montada num cavalo. Tem um vídeo muito bacana, segundo ele, circulando por aí. Então hoje, aniversário de Paula Fernandes, que esteve aqui em 2013 na Expo Vale Capinzal. São 42 anos hoje de Paula Fernandes, uma das melhores, maiores e melhores vozes do atual sertanejo brasileiro. 8:51. Bom dia.
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0: 8:55, 8:55, reta final da primeira hora da manhã, 102. Manda um abraço para Tânia Bevilacqua. Bom dia, Marla. Eu me sinto muito orgulhosa de fazer aniversário junto com Paula Fernandes. Ei, Tânia, parabéns para você, então. Felicidades, que Deus te abençoe e te acompanhe sempre, tá bom, Tânia? Em Nossa Senhora da Saúde, acompanhando a gente. Tem mais alguém de aniversário hoje que faz aniversário junto com Paula Fernandes, que está ouvindo a gente? Um salve para vocês. Muito obrigado, hein? Dona Ana Edith, do loteamento Parisoto, bom dia pro Celito Bareta, pediu Bruno e Marrone, daqui a pouco a gente toca, tá? Tem participação do ouvinte para nós fecharmos esta primeira hora. Dona Ivete Chale Cordeiro dos Santos, que bom que a senhora participou da nossa manhã 102.3.
3: Bom dia, Marlon.
0: Bom dia.
3: E aí, guri?
0: Como é que tá?
3: Coloca nós aí no ranchão.
0: Deixa
3: aí,
0: pra nós, amigão. Seu Osvaldo.
3: Sexta-feira pra todos nós aí. Deus abençoe vocês.
0: Amém, muito então, obrigado,
3: aí,
0: tá?
3: Ouvindo o programa do amigo. Guri.
0: Sempre, beleza? Firmes e fortes, né? As... Abraço, seus Valdo. Bom dia. Ô, seu Ivani. Graças a Deus, muito bem.
4: Eu queria participar do ranchão do Prono aí. Põe o João Francisco e a Keto Vitória e o Davi Locarengue, Malu.
0: Anotei.
4: Mensagem muito bonita.
0: Ô, beleza. Um abraço, viu?
4: Senhor, um bom trabalho e um bom final de semana aí.
0: Pro senhor também. Muito obrigado, hein? Bom dia.
5: Quero participar do ranchão. Aham. Terezinha Ramos.
0: Perfeito. Uhum. Terezinha, muito obrigado. 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
1: 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A Polícia Militar Rodoviária apreendeu cerca de 30 quilos e 600 gramas de drogas durante a abordagem na SC-150 ontem, em Água Doce. A droga estava em um veículo com 3 ocupantes, 2 adultos foram presos e um adolescente de 17 anos foi apreendido por envolvimento com tráfico. Capinzal. Duas mulheres ficaram feridas após um veículo Chevrolet Spin capotar na tarde de ontem, no contorno viário, próximo à MBRF. Segundo informações, a condutora teria sofrido um mal súbito, perdeu o controle, bateu contra uma pedra e capotou. Ela e uma idosa de 85 anos foram atendidas pelos bombeiros e encaminhadas ao Hospital Nossa Senhora das Dores com alguns ferimentos. Capinzal. Inter e Grêmio empataram sem gols ontem no Beira-Rio, na partida de ida das quartas de final da Copa do Brasil. Com resultado, a vaga para a semifinal fica em aberto e será definida no jogo da próxima quinta-feira na Arena do Grêmio, em Porto Alegre. 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
3: Vamos nessa, gente. 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E começamos assim a parte musical com Bruno e Marrone.

0: Vamos a Capinzal FM com Bruno e Marrone, programa de fim de semana. Bom dia pro Silito Barreto que pediu essa música então com Bruno e Marrone. Bom dia pra dona Roseli César, pra Delci Curtis que nos acompanha no Lar Imóveis. Meu bom dia bem especial também pra dona Nilva e pra dona Maria Leorato. E o seguinte, bom dia, Marlo, linda mensagem, a tua adoro, cadastra nós no Ranchão, estão cadastrados por aqui. Obrigado, Nilva. Bom dia, o pessoal lá do Recanto dos Pássaros, a Dejanira Padilha. Bom dia também pro nosso amigo Hamilton. Um abraço para Dirley Coronete, pro Sidão, para toda a família Coronete, aí da sede esportiva do Vasco da Gama, onde nós estaremos no domingo à tarde, se as condições climáticas forem favoráveis para o jogo entre Coxilhense e Colina pela Copa Capinzal de Futebol. Um abraço a todos aí da sede esportiva do Vasco da Gama, em sintonia com a 102.3. Participação do ouvinte na Capinzal.
1: Bom dia, Marlon.
0: Bom dia.
1: Eu gostaria que me cadastrar no Ranchão da Capinzal FM.
0: Uhum.
1: Sou a Patrícia.
0: Oi, Patrícia.
1: Carla Lopes, ali do Recanto dos Pássaros.
0: Abraço, obrigada. Patrícia, e todo o povo do Recanto. Um abraço para vocês.
2: Eu queria oferecer o programa para minha família.
0: Uhum.
2: E queria participar do Ranchão da Capinzal. Maria Matias, aqui de Pira.
0: Dona Maria, um grande abraço.
3: Aqui é a Fátima de Gina Maltal.
0: Oi, dona Fátima.
3: Imóveis, gostaria de participar do Ranchão da Capinzal.
0: Ótimo.
3: Um bom final de semana para todos. Fiquem com Deus.
0: Retribuímos. Muito obrigado, dona Fátima.
3: Bom dia, Marlon.
0: Bom dia.
3: Bom dia, pessoal.
0: Para a senhora também.
3: Mensagem muito linda sua.
0: Obrigado.
3: Por participar do sorteio Generosa Moraes.
0: Uhum. Obrigado, dona Generosa.
3: Uma semana abençoada.
0: Para todos nós,
3: com
0: muito obrigado.
3: Saúde para todos nós e para os doentes, e ser recuperada a saúde dos doentes.
0: Que assim seja, né? Que tenhamos
3: estamos
0: um dia.
3: Escutando.
0: Opa, obrigado, dona Generosa, dona Juvelina também. Oi, dona Terezinha.
4: Moro na rua Mastro Aldo.
0: Uhum.
4: Um bom
0: final
4: dia
0: de semana,
4: pra você, um abraço.
0: Um abraço para a senhora também. Para todos que estão mandando o seu recado, estou aguardando a sua participação com a gente. Bom dia para dona Neide, para o seu Novelli, que estão curtindo a 102.3, agora 9 horas com mais 11 minutos. Lembra dessa? Zezé de Camargo e Luciano, na manhã 102.

0: Eu amo a Capinzão FM com Zezé de Camargo e Luciano pra desbotar a saudade. São 9 horas com mais 14 minutos. É muito bom tê-los por aqui na manhã da 102.3. Que bom poder contar com a sua audiência. Manda o seu áudio através do 988156435. Se inscreve pro Ranchão pro 998141333. 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
0: Eu amo a Capinzal, são 9:25. 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
0: Bora, gente, 9:26, bom dia para Franciele Titá de Zenaro, para Adelina Nardi Bortoli, bom dia para Marlene Basso, agradecer a Anitta Rec Facim, que está com a gente nesta manhã da 102.3, agradecer a Dona Maria Nor, a Dona Maria que nos acompanha, a Maria Zanon, que nos acompanha em Presidente Castelo Branco, um abraço bem carinhoso para vocês, a Iraci Araújo, bom dia para o Valmor, bom dia também para Dona Deolinda Poyer Gomes, agradecidos pelo carinho também da Dona na Leonice lá de Linha Lambedor, o Noni, a Carmen, o Gabriel, o Tiago Urman, bom dia para Dona Ivete Borsó Espironello, a Noeli Andrione Facim, agradecer a Dona Eva e o seu Hernani também, a Dona Neiva Bassi, o seu Jaime, a Larissa, enfim, a todos, a Solange lá do Vista Alegre e todos os demais que estão sempre ligadaços aqui na manhã da 102.3. Christian Ralph, já tem as notícias de Brasília com Paulo Otaran.

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2: O Tribunal Superior Eleitoral marcou para a próxima terça-feira, dia 1º de setembro, o julgamento de uma ação protocolada pelo Partido dos Trabalhadores contra a divulgação de um vídeo do ex-presidente Jair Bolsonaro feito por inteligência artificial. O caso veio à tona após o candidato Flávio ter usado a simulação de um pronunciamento do pai, que cumpre prisão em regime domiciliar, durante o ato de lançamento de sua candidatura à presidência da República. Muita expectativa pelo caminho interpretativo que os magistrados irão tomar e definir durante o julgamento. Se a questão se enquadra nos casos de deepfakes e quais as regras que serão aplicadas em processos semelhantes daqui para frente. Não existe qualquer tipo de previsão sobre como os ministros irão se manifestar. Em março, o TSE aprovou regras sobre utilização de inteligência artificial durante as eleições gerais de outubro e que tem validade tanto para candidatos quanto para partidos. Os ministros proibiram que provedores de inteligência artificial permitam ainda que, solicitado pelos usuários, sugestões de candidatos para votar. O objetivo é evitar a interferência de algoritmos na livre escolha dos eleitores. A corte reafirma que os provedores de internet que não retirarem perfis falsos e postagens ilegais de seus usuários poderão ser responsabilizados pela justiça. De Brasília, Paulo Otarã.
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14: 9 horas com mais 38 minutos, 9 mais 38, utilidade pública. Foi encontrada uma carteira de estudantes da Escola Silvio Santos em nome de Beatriz Rabaioli dos Santos. Está aqui na recepção da Capinzal. Encontrada a carteira de estudante da Escola Silvio Santos em nome de Beatriz Rabaioli dos Santos, aqui na recepção da 102.3. Abraço para Rosane de Fátima da Silva. Bom dia para Dona Adélia Brandini, Marlon. Um dia maravilhoso, um grande abraço para todos. Está participando do Ranchão, Dona Adélia. Muito obrigado, hein? Bom dia para a Leanir Durigon, bom dia para o Gabriel do Amaral também que está com a gente, a Dona Inês Muraro, a Marisete Cleimari, uma excelente sexta-feira para você e também para o Cidinho e para toda a família, o Everaldo Borim também, um abraço, guri, obrigado pela companhia e mais esta manhã da 102.3, que tem participação do ouvinte por aqui.
22: Bom dia,
14: Marcelo,
22: tudo bem?
14: Bem,
22: gostaria
14: a senhora.
22: Gostaria de participar do Ranchão,
14: claro.
22: Muito linda a tua mensagem.
14: Amém.
22: Adorei.
14: Que bom, obrigado,
22: bom
14: hein?
22: Bom dia.
14: Bom dia para a senhora também, tá?
22: Bom dia, Marlos.
14: Bom dia.
22: Sou Gema Maçã. Gostaria
14: Oi,
22: de
14: dona
22: participar
14: Gema.
22: Do Ranchão do Prone.
14: Uhum.
22: E dizer que a mensagem cada dia é mais linda. Um dia melhor que o
14: beleza.
22: Outro.
14: Que bom.
22: Aquilo emociona.
14: Que bom que está agradando. Esse
22: tudo
14: feedback é muito positivo para nós.
22: Um bom final de semana.
14: Para a senhora também, dona Gema.
23: Bom dia, Marlos.
14: Bom dia.
23: Tudo bem? A Eliane
14: está em casa. Oi, Eliane.
23: Me cadastro no Ranchão da Capinzal.
14: Anotado
23: obrigado.
14: Por aqui. Um bom fim de semana para a senhora.
23: Bom dia,
14: tá?
23: Marlos.
14: Bom dia.
23: Do
14: uhum.
23: Abraço.
14: Sexta-feira,
23: que Deus abençoe a todos.
14: Amém. Muito obrigado, hein?
24: Ô, Marlo,
14: opa.
24: Bom dia, meu amigo.
14: Ô, amigão, como é que você tá?
24: Um abraço aí pra minha família e pro pessoal do Parisoto aí. Uhum. Me cadastro no Ranchão aí.
0: Perfeito.
24: Abraço pra você e da rádio aí.
0: Ah,
24: beleza, Marlon?
0: Abraço, amigão. Dirda Fonseca, valeu. O Juruna, lá do Paris, acompanhando a nossa programação 102, Dali Juruna, toda a família e todo o povo do Paris. Um grande abraço, faltando 20 para as 10.

0: Eu amo a Capinzão FM Arte Popular com João Paulo, Paulo e Daniel Fricote. Bom dia, gente. Se lembra do Arte Popular na abertura da Olimpíada Perdigão de muitos e muitos anos atrás, aqui no campo da Serp, em Capinzão? Lembra disso? A Arte Popular esteve em Capinzão também há muitos anos atrás, evidentemente, né? Bom dia, Milton. Grande abraço para ti, para Dejanira. Bom dia, ótimo fim de semana. A Rosa, lá do Paris, também está com a gente. A Jucimara da Luz, Dona Eva Geni, a Dirley Lopes também, Dona Agnésia Gotardo, um fim de semana de muitas bênçãos para a senhora e para toda a família também. Gratidão pela companhia. A Ângela Figueiredo, Ângela, bom dia. Bom dia para Dona Ivonete Berzag. Quero agradecer a todos que estão acompanhando a gente. Seu Arnaldo, a Fabiane, também o Giovanni e todos os demais amigos e amigas que estão ligados na Capinzão FM, essa rádio que é feita para você.
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0: Manhã de tempo bom em todo o meio oeste de Santa Catarina, antecedendo um fim de semana que promete ser de chuva em toda a região. Neste momento, 26 graus. 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
1: É, o tempo passa, o tempo boa, né? E nós por aqui continuamos peleando, né? Não é ficar numa boa, né? Faltando 8 minutos para as 9, para as 10 da manhã, nós tivemos apenas um ganhador no palpite Grenal de hoje. Só um ganhador, só um que acertou o 0x0. E foi quem? O Marciano da Silva do Parisotto, né? O final do celular dele é 5111. O Marciano, se pode passar aqui na Rádio Capinzal, retirar então a sua camiseta da Capinzal FM e, claro, aproveitar o presente, tá bom? Muita gente participou, todo mundo, ou a maioria apostando no Grêmio, apostando 3x1, 2x1, 1x0, aquela coisa toda, né? Mas deu 0x0, ninguém levou nada ontem, né? Tem o jogo da volta e a gente vai participar também desse bolão. Então, Marciano da Silva acertou 0x0, final do celular 5111, passar aqui na recepção da 102.3. Um abraço, guri, obrigado. Bom dia pra Kátia, Regina Nunes. Kátia, aquele abraço, querida, obrigado pela sua companhia. Dona Justina Pavan, bom dia pra dona Ivani Kaiser com a gente também, a dona Cristina Recalcati dos Santos, a dona Eva Geni, quem tá acompanhando a gente, a dona Adelaide também, abraço pra todos aí de Piratuba, a dona Adelaide Schiavini, graça em tanto, tá? A dona Dilva Boldrini Antonello, meu bom dia pra dona Eva Formel e todos os demais que estão curtindo a 102. Temos mais algumas participações, Mauro, vamos então aos ouvintes da Capinzal FM, daqui a pouco tem Experiência de Deus com o padre Reginaldo Manzotti.
11: Bom dia, Tânia, tudo bem?
12: Gostaria de participar do sorteio do Ranchão, obrigada.
1: Abraço,
12: é bom fim. Tenha um ótimo dia.
1: Para todos nós, obrigado. Bom dia.
13: É a Dirlei Faé.
1: Oi, dona Dirlei.
13: Cadastre no Ranchão do Prone.
1: Um abraço. Certo.
13: Um abraço, tudo de bom.
1: Para vocês também, para o seu Américo, para toda a família,
14: bom
1: tá?
14: Bom dia, Marlo.
1: Bom dia.
14: Tudo bem?
1: Bem, a senhora?
14: Marlo, aqui é a Fátima.
1: Oi, dona Fátima.
14: Marlo, me cadastre no Ranchão do Prone lá.
1: Estou anotando.
14: E cadastre eu e a Ágata, La Páscoa.
1: Anotei.
14: E daí, Marlo, eu gostaria de ouvir a música do Cleiton Borges, Em Cima de Uma Só Lajota.
1: No é bailão eu vou tocar essa música, depois das 11.
14: Muito obrigado,
1: um abraço para
14: vocês. E ótimo programa. Ótimo final de semana também, Marlo.
1: Para a senhora e para a Ágata também, muito obrigado.
15: Do Ranchão, Maristela Jumbelli.
1: Oi, Maristela.
15: Ritter.
1: Certo.
15: Aqui do Vidal Ramos.
1: Ok.
15: E meus pais, Hildo Pedro Jumbelli, Maria Esganzela Jumbelli e Glória Motos.
1: Credenciando eles por aqui, tá, Maristela?
15: Uma ótima sexta-feira
1: Um bom fim de semana, né? Agora 9:54, gente. Nós fechamos então a programação desta segunda hora com o padre Ezequiel Dalpozo. 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Fechamos com o padre Ezequiel, daqui a pouco tenho Experiência de Deus. Bom dia.

0: Gente, antes de iniciarmos a experiência de Deus, foi encontrado um telefone celular preto da Motorola dentro do ônibus do transporte escolar da Prefeitura do Ouro e está aqui na recepção da Capinzal. Foi o Jair que nos trouxe, é o Motora, ele trouxe pra gente, está aqui então. Se você perdeu um celular preto, né, da Motorola, está aqui na recepção da Capinzal FM, provavelmente de alguém aí da comunidade do Pinheiro Baixo, que estava na região aí do Pinheiro Baixo, né, que esqueceu dentro do transporte coletivo, do transporte escolar, tá? Então está aqui na recepção da Capinzal, é um telefone celular, um Motorola com capinha preta, tá? Está aqui conosco na Capinzal FM, 3555-1333. Obrigado, Jair, aí pelo apoio e pela devolução desse celular. Faltando um minuto para as 10, nosso momento de fé a partir de agora, no oferecimento sempre da Casa Barraquinha Atacadão das Frutas, SAS Construções e Acabamentos, Farmácia e São João, Oral Único, Capinzal, Empório, Cia da Saúde, Credi Laus, Agência de Crédito e Via Atacadista. Uma outra boa notícia, lembra que no começo do programa nós informamos que havia sumido uma cachorrinha aí na rua Pedro Rafael Favorito. Nós divulgamos pelas redes sociais, divulgamos por aqui. A Marisa Reck informou que nós foi encontrada então essa cachorrinha. Obrigado, Marisa, pessoal que nos apoiou então para localizar esse pet. Experiência de Deus, novena de Santa Mônica e Santo Agostinho, conto contigo pelo 3555-1333, é o WhatsApp da recepção, e pelo 988156435. 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Já estamos conectados com a Rádio Evangelizar, daqui a pouco o padre chega, hein? 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O padre está chegando, novena de Santa Mônica. Conto com a sua participação. Evangelizar é preciso.
1: Quando penso nas pessoas. Louvado seja nosso Senhor Jesus Cristo, para sempre seja louvado. Queridos irmãos e irmãs, hoje é sexta-feira, é a misericórdia divina. Misericórdia divina que brota do seio do Pai, eu confio em vós. Hoje, dia de Santo Agostinho, que estamos fazendo a novena, oitavo dia, ontem Santa Mônica, hoje Santo Agostinho. E você, escute esse pedacinho de música na saudação, chama-se Templo Vivo, que estou lançando hoje, com grande alegria, que gravei com o colo de Deus. Vai lá, sacristão, faz tocar todos os corações, Templo Vivo, com o colo de Deus. É, quero ser um templo vivo do Senhor. Saúda você nessa sexta-feira, em pleno oitavo dia e dia de Santo Agostinho, pela Rádio Evangelizar, de onde tudo começa, as rádios irmãs, cujos nomes cito neste momento. 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Filhos queridos, povo amado, vamos juntos, vem em mim morar. Faça-me, Senhor, um templo vivo do Senhor. Faça-me, Senhor, um templo vivo. Vem em mim morar.

0: filhos amados, povo querido, em nome do Pai, do Filho e do Espírito Santo, amém. Naquele tempo, disse Jesus a seus discípulos esta parábola: o reino dos céus é como a história das 10 virgens que pegaram suas lâmpadas de óleo e saíram ao encontro do noivo. 5 delas eram imprevidentes e as outras 5 eram previdentes. As imprevidentes pegaram as suas lâmpadas e não levaram óleo consigo. As previdentes, porém, levaram vasilhas com óleo junto com as lâmpadas. O noivo estava demorando e todas elas acabaram cochilando e dormindo. No meio da noite, ouviu-se um grito: o noivo está chegando, ide ao seu encontro. Então, as 10 jovens se levantaram e prepararam as lâmpadas. As imprevidentes disseram às previdentes: dai-nos um pouco do óleo, porque nossas lâmpadas estão se apagando. As previdentes responderam: de modo nenhum, porque o óleo pode ser insuficiente para nós e para vós. É melhor ir descomprar aos vendedores. Enquanto elas foram comprar óleo, o noivo chegou, e as que estavam preparadas entraram com ele para a festa de casamento, e a porta se fechou. Por fim, chegaram também as outras jovens e disseram: Senhor, Senhor, abre-nos a porta. Ele, porém, respondeu: em verdade eu vos digo, não vos conheço. Portanto, ficai vigiando, pois não sabeis qual será o dia nem a hora. Senhor, diante desta palavra, dai-nos a graça de sermos vigilantes, constantemente vigilantes, a exemplo das virgens previdentes. Senhor, repito e peço que você reze o mesmo: dai-me a graça de ser como as virgens previdentes, vigilantes, atentos aos sinais de Deus, aos apelos de conversão, ao clamor da palavra. Santo Agostinho, na sua busca, era previdente e buscou este óleo na espera do noivo. Por isso, reze comigo esta oração hoje, dia de Santo Agostinho. Senhor, a ti que desejo ir e te peço, Senhor, ainda é que me digas como alcançar-te. Se nos abandonas, perecemos, mas tu não nos abandonas, porque é o sumo bem a quem todos encontram quando retamente te procuro. Ensina-me, pois, ó Pai, a procurar-te. Ensina-me, pois, ó Pai, a procurar-te. Liberta-me do erro, como libertaste Santo Agostinho. Faze-me que na minha busca nada que não seja tu apresente-se em meu caminho. Pois, visto ser verdade que ninguém mais desejo senão a ti, fazei, ó Pai, eu te suplico, que eu possa encontrar-te como Santo Agostinho o encontrou. Mas, se ainda existe em mim algum desejo vão, despoja-me dele, purifica-me tu mesmo, torna-me capaz de te ver, permite-me enquanto tiver de conduzir e levar este meu corpo, que eu seja puro, magnânimo, justo, prudente, perfeito, amante e conhecedor de tua sabedoria. Dai-me esta graça, Senhor, a exemplo de Santo Agostinho. Peço-te, Senhor, torna-me digno da tua morada e que possa assim vir habitar no teu reino. Assim seja. Santo Agostinho, rogai por nós. Esta oração que acabei de fazer e convidei que você o fizesse é atribuída a Santo Agostinho nos seus textos. Quero encontrar-te, Senhor. Dai-me a graça de buscar-te. Acima de tudo, amado meu, queridos irmãos e irmãs, nós vamos refletir muito sobre Santo Agostinho. E ainda estamos na novena, hoje, oitavo dia. Nós só começamos o programa, que não é musical, não é entretenimento. É de fato uma experiência de Deus. Eu volto já. Volte comigo com partilha de vida, leitura orante, testemunhos que edificam. Aproveite e chamar um amigo, uma amiga. Voltamos já.
1: 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Você participa com a gente na novena de Santa Mônica e Santo Agostinho. Hoje é o dia de Santo Agostinho. Pelo 3555-1333 é o zap da recepção e pelo 988156435 até as 10h30, novena pela conversão. 4 anos transformando sorrisos no oeste de Santa Catarina. 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Agora 10 horas com mais 14 minutos. Estou aguardando a sua participação para a novena do Padre Reginaldo Manzotti, porque evangelizar é preciso.
2: Quando viveu Santo Agostinho? Ele viveu entre os anos 354-420. Ele era um jovem inquieto que experimentou as paixões do mundo antes de se tornar um dos maiores doutores da Igreja. É conhecido como doutor da graça. Deixou obras que moldaram não apenas a teologia católica, mas também toda a filosofia ocidental. A vida de Santo Agostinho é marcada por uma intensa busca. Ele sempre queria a busca da verdade. Acabou indo para o maniqueísmo até chegar ao cristianismo. Até hoje, é um dos maiores pensadores da Igreja. Nasceu na África. Cresceu no meio do contraste de vida entre seu pai e sua mãe, Mônica, uma mulher devota, perseverante. Mas o seu pai era pagão e não partilhava da mesma religiosidade. Agostinho se mostrou muito inteligente, brilhante, talentoso. Um talento incomum na retórica que lhe abriu as portas do mundo acadêmico do Império Romano. Mas nada o satisfazia. Nada. Levou uma vida desenfreada. Mas, pela filosofia, eu dizia, sempre buscava a verdade. Foi pelo caminho do maniqueísmo, achando ser a resposta de suas buscas entre o bem e o mal. Mas logo se decepcionou. Mas foi apenas em Milão, ao ouvir mais do que a eloquente pregação de Santo Ambrósio, a mensagem que começou a tocar nele a paixão por Jesus Cristo. Depois continuamos. Por ora, grave: um jovem inquieto na busca da verdade. Buscar, querer sempre mais. Filha de Deus, que a paz de Jesus esteja com você, filha.
3: Bom dia, padre.
2: Deus a abençoe.
3: Sua bênção.
2: Deus abençoe. De onde você fala, filha de Deus?
3: Mato Grosso.
2: Uma filha de Deus de Mato Grosso. O que está acontecendo?
3: Ah, eu gostaria tanto, padre, de uma emoção falar com o senhor, de me identificar, mas se Deus quiser, eu vou ligar e agradecendo e me identificando.
2: Tá certo. Por hora, pediu anonimato e vamos lá, que o Divino Isso. Espírito Santo nos ilumine.
3: Amém. É meu pai, padre. Ah. Meu pai sofre de alcoolismo já há mais de 30 anos.
2: Tá.
3: E eu acho que, eu não sei, eu acho que é hereditário, porque meus tios também, minha avó teve 3 homens, um faleceu por causa do alcoolismo,
2: sim,
3: o mais novo dela, e o meu pai é o mais velho também, tá bebendo, e entendi, o outro que tá vivo também, infelizmente, sim, sabe?
2: Infelizmente, isso é um fato, e pode
3: é
2: sim
3: um fato.
2: Repetir os erros do passado e a pessoa continuar, né? Infelizmente.
3: Meu avô bebia também, e eu sei que os irmãos dele também. Então, a gente tem feito oração quando tem a campanha, né? As orações que o senhor faz, as novenas, para quebra, né? Essa quebra, certo, de maldição. Isso é uma maldição. Mas, enfim, além da bebedeira, do alcoolismo, ele sofre de câncer. Vai fazer um ano agora, em outubro, que está fazendo quimioterapia. E de uns tempos para cá, ele estava até tranquilo. Ele bebia e depois parava, bebia e parava, assim, ficava uns tempos sem beber. E em 2023, ele fez tanta loucura, padre. Ele chegou a cair num valetão que tem aqui perto de casa, perdeu um pedaço da língua. Ele quase bateu em duas mulheres, uma estava grávida de moto, porque a gente viu nas redes sociais filmado, sabe?
2: Entendi.
3: Porque tem, né, as câmeras e daí jogar na rede social.
2: Se filma
3: e a gente
2: tudo,
3: viu
2: né?
3: isso. Se filma. E aí se acidentou na rodovia, contramão, bêbado, foi preso, a gente tirou ele, pagamos fiança. E a gente acabou internando ele compulsoriamente na capital, que é 500 quilômetros daqui, né? E foi muito doído, sabe, tudo isso. Foi doído porque foi à noite, de madrugada, pegaram ele no quarto, né?
2: Entendi.
3: E assim, ele sem entender nada, e foi. E a gente não conseguia falar com ele por um tempo. Depois a gente começou a falar com o psicólogo, ele fazia chamada e ele fazendo chantagem emocional, até que a minha mãe foi visitar sem autorização do psicólogo e acabou trazendo ele de volta. E infelizmente ele nunca parou, ele ficou um tempo, porque acho que ficou com medo da gente internar ele novamente, né? E aí veio esse câncer, infelizmente, começou no pulmão e tá em metástase já, mas graças a Deus, assim, apesar da bebedeira, ele a quimioterapia tem dado resultado. Passou pela médica agora, né? Em final de maio, a médica falou que aquele nódulo que começou no pulmão, ele praticamente já desfez.
2: Sim.
3: Mas tem que continuar fazendo as quimio. E aí ele bebe um dia, bebe um dia antes de fazer a quimio, vai, faz a quimio no outro dia ele já está bebendo de novo. Aí sai pra rua, a gente fica rezando, pedindo pros anjos da guarda proteger pra ele não bater em ninguém, porque se Deus o livre ele bater, matar alguém,
2: claro.
3: Ele vai preso e ele não tem condição de ficar preso, né?
2: Entendo.
3: E a gente já pensou em internar ele de novo, só que não interna, porque aqui não tem, ele não quer,
2: Entendi.
3: Não quer ajuda. E aí teria que ser na capital de novo, dinheiro a gente não tem, e o que agrava, na verdade, é que ele, como ele tá fazendo a químio, ninguém interna.
2: Entendi.
3: Por causa da químio,
2: Entendi.
3: Né?
2: Entendi.
3: E aí a mãe fica nessa, a pressão dela sobe, vai 20, sabe, 20 por 12, por 14.
2: É a família inteira que adoece,
3: mal.
2: Né? É a família inteira que adoece.
3: Isso, e aí a mãe também tá bem fora do juízo e sabe, e ele fica fazendo chantagem, pedindo dinheiro. Infelizmente, ele foi ajudar a minha irmã tem uma empresa com o nome dele, e ela não conseguiu honrar porque teve problemas. Agora que ela está se reerguendo, daí ele fica, sabe, ameaçando ela, e ela fica triste porque ela fica falando, ah, o pai está me amaldiçoando, como que eu vou ir para frente para poder pagar o que eu devo, sabe? E aí eu estava falando para ele, falei, o senhor tem que abençoar, pai, abençoa ela, porque se ela, né, progredir, ela vai pagar as contas,
2: claro,
3: que tá no
2: claro.
3: Seu nome, né, no nome da mãe.
2: Filha,
3: é triste, padre.
2: Eu entendo o seu desabafo, e tanto que eu vou pedir que depois, para não pedir ao vivo, que você passe para telefonista todos os nomes. E em segredo nós levaremos no altar do Senhor. Mas eu queria que você rezasse comigo agora. Senhor Jesus.
3: Senhor Jesus.
2: Eu creio em milagres.
3: Eu creio em milagres.
2: E peço, Senhor.
3: E peço, Senhor.
2: Que meu pai.
3: Que meu pai.
2: Largue a bebida.
3: Largue a bebida.
2: Senhor.
3: Senhor.
2: Ele está doente.
3: Ele está doente.
2: E não é só o câncer.
3: E não é só o câncer.
2: É o alcoolismo.
3: É o alcoolismo.
2: Tenha misericórdia da minha família.
3: Tenha misericórdia da minha família.
2: Pelas tuas santas chagas redentoras.
3: Pelas tuas santas chagas redentoras.
2: Restitua a saúde do meu pai.
3: Restitua a saúde do meu pai.
2: Amém.
3: Amém. O padre, eu vou fazer uma cirurgia segunda-feira, vou tirar o útero.
2: Tá.
3: Eu quero que o senhor também puder, né, levar em oração sobre essa cirurgia. E tem uma graça alcançada, apesar de todas essas turbulências, Deus não nos abandona, né? A gente certo. Que é infiel.
2: Se apegue nessa graça. Olha, eu tenho que ir para o intervalo, então eu volto com você dando esse testemunho, tá bom? Eu tenho que ir por questão das rádios irmãs. Eu volto já, volto com o testemunho da filha de Deus e volto com a leitura orante. Voltamos já.
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0: Vá pegando a sua Bíblia, 2 Coríntios, capítulo 8. Nós vamos dar continuidade à leitura orante, 2 Coríntios, capítulo 8. Eu estou com uma filha de Deus de Mato Grosso, uma partilha bastante difícil, rezamos, mas ela ia começar um testemunho. Então, por favor, filha, qual o testemunho você ia dizer?
1: Então, padre, a minha mãe estava esperando a aposentadoria dela e estava difícil para sair. E graças a Deus, de tanta gente rezar por pedir, né, para São José,
0: certo.
1: Ela foi agraciada com a aposentadoria agora no final de julho.
0: Tá certo.
1: E graça alcançada, graça testemunhada.
0: Toca o sino, sacristão. A São José rogou, São José providenciou. Filha, da mesma forma que veio essa graça, virá a graça do seu pai. Que Deus abençoe e te fortaleça nisso. Estaremos em oração. São José, rogai por nós. Gostaria de lembrar, estamos no dia de Santo Agostinho e não me canso de contar sempre um pouquinho da história dele. Já vamos para a liturgia, para a leitura orante. Na vida de Santo Agostinho, lembra que eu falei, um jovem inquieto e buscava a verdade. Como ponto decisivo, aconteceu em um jardim, em Milão, em 386. Ele tinha uma angústia interior muito grande. Foi quando ele ouviu uma voz infantil, era um anjo, que dizia, tome e lê. E obedecendo o chamado, abriu a Bíblia e encontrou a passagem que exortava a abandonar os vícios, é da carta aos Romanos, e revestir-se de Cristo. Esse instante marcou a conversão definitiva. Não foi apenas um despertar do intelecto à verdade. Naquele dia, ele foi tocado no coração por Jesus. No ano seguinte, recebeu o batismo das mãos de Santo Ambrósio, ao lado do seu filho Deodato. Sim, Agostinho teve um filho, um Deodato, iniciando uma vida marcada de amor à verdade, na busca de Deus, um desejo ardente de se orientar em Deus e levar os outros para a caminhada. Depois eu vou ler o texto, talvez você se pergunte, qual foi o texto de Santo Agostinho, toma e lê, que o anjo disse. Depois eu falo. Agora, Bíblia aberta, cartilha de oração.
2: Palavras de bênção, de louvor, para agradecer e abençoar.
0: É, 2 Coríntios, capítulo 8, versículo 1, seguintes. Tá gostando da leitura orante? Eu quero lembrar que você tem todos os dias a leitura orante, YouTube Padre Manzotti Oficial. 10 da manhã, 10 da noite, fica também na internet, mas eles fazem um recorte e colocam leitura orante. Vale a pena. São máximo 8, 10 minutos, no máximo, leitura orante. 2 Coríntios, capítulo 8, versículo 1. Irmãos, queremos que vocês saibam o que a graça de Deus tem feito nas igrejas. Graça de Deus tem feito nas igrejas. Tudo é graça de Deus. Nós tínhamos que ter mais esta convicção. Tudo é graça de Deus. Repita isso. Tudo na minha vida é graça de Deus. Mas Paulo diz assim, na província da Macedônia, e ele continua: os irmãos dali têm sido muito provados pelas aflições que têm passado. Mas, escute isso, são provados pelas aflições. Mas a alegria deles foi tanta que, embora sendo muito pobres, deram ofertas com grande generosidade. Olha aí, Paulo percebe nisso a graça de Deus. Eram pobres, mas deram com generosidade. Eu fico me perguntando, você doa com generosidade? Desculpe, mas é inevitável que eu faça a pergunta. Você ajuda? É associado da obra Evangelizar é Preciso? Você se beneficia com o programa de rádio há quantos anos? TV Evangelizar? Mas ajuda a manter essa obra? Mas eu sou pobre. Por acaso alguém estabeleceu o valor? E na verdade, quem mais doa são os pobres. Vamos usar o termo aqui. A alegria deles foi tanta que, embora sendo muito pobres, eles deram ofertas com grande generosidade. Versículo 3. Afirmo a vocês que eles fizeram tudo o que podiam e mais ainda. E com toda a boa vontade. Pediram com insistência que os deixássemos participar da ajuda do povo de Deus da Judeia, que foi a coleta que foi feita para os cristãos em Jerusalém que passavam por necessidades. E eles insistiram. Veja, parece-me que Paulo sabia das condições financeiras deles e talvez quisesse até que eles não participassem, mas eles insistiram em participar. Olha que beleza. E fizeram muito mais do que esperávamos. Primeiro, atenção. Eles deram a si mesmo ao Senhor. E depois, pela vontade de Deus, eles deram a nós também. De modo que pedimos a Tito, que começou a recolher essas ofertas, que continuasse a ajudar vocês e completarem esse serviço especial de amor. Veja como Paulo interpreta uma oferta, uma doação, uma colaboração. Uma visão de Paulo, que uma oferta que você dá, uma ajuda que você dá, é uma oferta, é um serviço especial de amor. Então veja que não é um peso. E acredite, acredite mesmo, a tua mão que dá, ela nunca volta vazia. Eu falei da obra Evangelizar, mas isso vale para todas as ofertas. Não fui eu que escolhi o texto. Capítulo 8, versículo 7. Vocês mostram que em tudo são mais ricos do que os outros. Na fé, olha a riqueza, na palavra, no conhecimento, na vontade de ajudar os outros e o nosso amor por vocês. Esse novo serviço de amor, queremos também que façam mais do que os outros. Vocês são ricos, mais do que os outros. E veja o que Paulo chama de riqueza. Ricos na fé. Será que o somos? Ricos na palavra. No conhecimento, da vontade de ajudar os outros. Gente, no conhecimento, na vontade de ajudar os outros. Talvez precisamos crescer nisto. Porque cada um quer puxar a sardinha para sua brasa e esquecemos dos outros. Isso é uma riqueza. Um coração benevolente, um coração misericordioso, isso é uma riqueza imensa. Esta foi a leitura orante de hoje, gente. Uma leitura curta, mas para os dias atuais, quando é tão difícil alguém que queira ajudar. É uma palavra que toca profundo. Eu vou para o intervalo, eu volto já. Volte comigo.

0: 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Faça agora mesmo a sua simulação e tenha certeza de negócio fechado. 10h40, daqui a pouco a novena, o padre está de volta a evangelizar. É preciso.
1: Infantil disse: toma e lê. Qual foi o texto? Fica na leitura durante de hoje, marcada. É o texto de Romanos, capítulo 13, versículo 13 e 14. Toca a corneta, sacristão. Qual foi o texto que tocou profundamente na vida de Santo Agostinho, que o levou à conversão? Romanos, capítulo 13, versículo 13 e 14. Escute. Vivam decentemente, como pessoas que vivem na luz do dia. Nada de farras ou bebedeiras, nem imoralidade ou indecência, nem brigas ou ciúmes, mas tenham as qualidades que o Senhor Jesus Cristo tem, e não procurem satisfazer os maus desejos da natureza humana de vocês. Eu vou tirar uma foto. Escrevi aqui, ó, Santo Agostinho. E eu gostaria que você, tô usando muito das redes sociais ultimamente, né? Queria que você comentasse. Por que você acha que esse texto tocou na vida de Santo Agostinho? Essa é a pergunta. Porque eu digo para você, ele é um homem de uma inteligência única, de uma filosofia pura, de uma filosofia sapientíssima. E por que um texto tão, vamos dizer assim, simples, tocou o coração? Vou ler de novo e depois eu quero que você comente nas redes sociais. Vivamos decentemente, como pessoas que vivem na luz do dia. Nada de farras ou bebedeiras, nem imoralidade ou indecência, nem brigas ou ciúmes. Mas tenham as qualidades que o Senhor Jesus Cristo tem. Quais seriam essas qualidades? E não procurem satisfazer os maus desejos da natureza humana de vocês. Amém. Esta foi a leitura orante de hoje. E quero que você hoje, nessa sexta, no Instagram, Padre Manzotti, você possa colocar como essa palavra de Deus te tocou. E aquela pergunta, quais seriam estas qualidades do Senhor Jesus Cristo? Juraci, que a paz de Jesus esteja com você, Juraci. Alô? Alô? Juraci? Alô? Juraci? Vamos à próxima. Maria das Graças, que a paz de Jesus esteja com você, Maria das Graças.
2: Bom dia, Padre Manzotti, a sua bênção.
1: Deus abençoe, Maria das Graças. De onde você fala?
2: De Natal, Rio Grande do Norte.
1: Meu abraço a Natal, Rio Grande do Norte. Como é que você me acompanha?
2: Pela 98 FM.
1: Tá certo, diga lá.
2: Pois uma amiga minha que me informou que tinha esse programa em 2011. Aí eu comecei a acompanhar o senhor até hoje.
1: Não parou mais?
2: Pô, não parei mais, graças a Deus, a todos os dias.
1: Tá certo.
2: Enalva o nome dela.
1: Tá bom, e ali nós temos também o canal aberto TV Evangelizar 16.1. É só sintonizar na sua casa que você pode assistir a TV Evangelizar. Diga, Maria das Graças.
2: Pronto, aí eu tenho testemunho do meu filho Miricano, que 2010 para 2011 vivia na vida das drogas, saiu de novena em novena. Não sei dizer qual foi a novena, mas graças a Deus ele saiu da vida das drogas. Foi muita batalha, muita oração todos os dias. E esse seu programa é uma bênção.
1: Amém, filho.
2: Aí, agora ele vive só no alcoolismo. Eu estou batalhando novamente toda a novena para que, no nome de Jesus, ele saia desse vício também.
1: Tá certo.
2: Mas hoje ele é uma pessoa maravilhosa, um filho ótimo. Aí ele hoje bebe com a esposa dele, com a filhinha Heloísa, uma coisa, a bênção de Deus. E vem outra agora, que já está bem pertinho de ter.
1: Entendi.
2: É uma bênção.
1: Então, filha, esse Deus que já tirou ele das drogas, nós cremos, vai tirar ele do alcoolismo.
2: Com certeza, padre, com certeza. Aí tem meu filho Milson também, que vive no alcoolismo também. Estou tentando também, que Deus vai tirar ele também, tenho fé. Em novena e novena eu vou conseguir.
1: Tá certo.
2: E o testemunho também da minha casa própria foi 2008 para 2012, consegui, graças a Deus.
1: Opa! Louvado seja Deus, quanta coisa boa, né, filha?
2: Quanta coisa boa, padre. Ô, maravilha, e tá tentando falar com o senhor. O senhor é uma bênção na vida da gente, de todo mundo, viu? Muita saúde pro senhor.
1: Obrigado, precise, reze pela minha saúde mesmo.
2: Com certeza, com certeza. E eu peço oração para minha nora, né, Yasmin, que ela tá para ir ganhar bebê agora, é um menino. E a menina de agora é um menino.
1: Tá bom.
2: Viu? Minha filha Mirelle. A minha saúde também.
1: Tá bom. Anotei e levarei no altar do Senhor, filha. E Deus seja louvado que a Yasmin tem um parto tranquilo e que seu filho, agora na vinda da mais esta criança, possa largar o alcoolismo. E filha, você estava escutando o Santo Agostinho, né?
2: Tava.
1: Então, ele era filho das lágrimas de Santa Mônica. Então, as suas orações, Maria das Graças, não passam despercebida de Deus. Pode acreditar. Você vai proclamar a vitória.
2: Com certeza. Padre, aí eu queria que o senhor também botasse na oração minha filha Mirelle e os outros filhos dela também. Minha família toda, minhas irmãs, Rosilda, Fátima, todas em oração, viu?
1: Tá bom, minha querida. Que Deus abençoe você, Maria das Graças, Natal, Rio Grande do Norte. 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Dom João Santos Cardoso, arcebispo de Natal. Você percebe que a vida de Santo Agostinho se replica hoje em muitos Agostinhos? Muitos Agostinhos e muitas mães Mônicas. Isso é importante. E acredite, se Agostinho, a partir de um texto, mas fruto de muita oração, na graça de Deus se converteu, continue rezando, mãe. Continue rezando, pai. Continue rezando. Você vai proclamar a vitória. Escute esse testemunho, dá tempo, é rapidinho.
3: Me chamo Silvana, sou associada da obra Evangelizar, sou de Mafra, Santa Catarina.
1: Pois não.
3: Quero testemunhar a minha graça alcançada de um emprego. Na novena de São José, de março de 2026, fiz a novena pedindo emprego. E na mesma semana ali da novena, o Senhor rezou com uma mulher para ela conseguir um emprego. Ela estava na mesma situação que eu. Sim. E eu tomei posse como se a oração fosse para mim. E logo em seguida consegui o emprego que eu desejava.
1: Amém.
3: Foi bem rápido e bem como eu queria. Graças recebidas, graça testemunhada. Toca o sino, sacristão.
1: Louvado seja Deus, Silvana, de Mafra, Santa Catarina. Lá nos transmite a Rádio São José FM, o arcebispo Dom Francisco Carlos Bach, da Arquidiocese de Joinville. Queridos filhos e filhas, nós ainda estamos no oitavo dia da novena de Santa Mônica e Santo Agostinho. Hoje, dia de Santo Agostinho. Eu insisto em dizer, todos nós temos um pouco de Agostinho que precisamos de conversão, mas feliz aquele que tem uma mãe, um pai, que tal como Santa Mônica não desiste. Eu volto já, volte comigo.
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0: 10:50, vamos às intenções da novena, as primeiras intenções da novena. Cláudia pede oração para sua filha Kiara, que está completando 8 anos, e para a sobrinha Yasmin, que está fazendo 3 anos hoje, pedindo sempre muitas bênçãos, muita saúde, muita proteção. Intenções também, Leia, Lelinho, Carol e João, para Nildo Massarolo, que hoje está de aniversário, que Nossa Senhora Aparecida ilumine e proteja sempre. Uma filha de Deus pede por uma perícia para que Deus lhe conceda muitas graças. A Juvelina, para a Dona Generosa Moraes, pela sua saúde, pela cirurgia que vai fazer em Concórdia, para que dê tudo certo. Salete Primeiro, para sua irmã Maria Senira Machado, que Nossa Senhora cubra com seu manto sagrado. A avó, para o neto Igor Luiz, pedindo a Deus que abençoe ele na hemodiálise, e agradece pelas graças alcançadas a Gilce Basso, para sua família e também para os seus filhos. Intenções da novena, Rita Beazzi pede para sua mãe Catarina Poyer, que hoje está de aniversário, 80 22 anos, que abençoe com saúde e muitos anos de vida, dona Catarina. Parabéns, em nome da Rita, da família e de todos nós aqui da 102.3. Ivonete Massarolo Baratieri para Nildo Massarolo pelo seu aniversário, desejando saúde e muita proteção. Salete Massarolo Savarese e família para Nildo Massarolo, que está de aniversário, pedindo a Nossa Senhora Aparecida que lhe abençoe com muitas bênçãos e com muita proteção divina. Intenções, a Luciane pede oração para os filhos, também para a sua filha Fernanda, que não está bem, pedindo pela cura, também para a Maria, para o Miguel, para a Luísa, e também pede para sua mãe Iraci Ribeiro, a Eliane Clovis, pedindo para si, para o esposo Matson Farias e para todos os seus familiares, saúde, proteção e por graças. Uma pessoa devota a Santa Rita e a São José pede por uma graça. Severino Fracasso e Marilice oferecem para Sadi Vitorino, que está de aniversário, que Deus abençoe com muitos anos de vida. Maria Terezinha, juntamente com o esposo, pede oração, a proteção a São Cristóvão, que Deus proteja na viagem que vão fazer. Dona Maria Salete, para a sua família e para si, para que o Senhor Jesus das Santas Chagas abençoe e proteja. Uma filha de Deus pedindo ao Sagrado Coração de Jesus para que atenda as suas súplicas e as suas necessidades e proteja a sua família de todos os males e perigos. Uma filha de Deus pedindo ao Divino Espírito Santo que abençoe o caminho, a mente das filhas, dando discernimento e muita sabedoria. Terezinha pede oração para o neto Matias. Que Deus lhe abençoe também pela recuperação de Júlio Tides e José de Melo, para afilhado Christopher, para que Deus abençoe Terezinha e família, para a nora Bruna da Costa, que dê tudo certo na sua cesárea, que o Davi venha com muita saúde, uma avó para o seu neto que se livre das drogas e más companhias, e uma filha de Deus pedindo que seu filho se livre das coisas ruins. Adilei Lopes pede oração para toda a família e pede a proteção divina, pede por graças. Fátima, para si, para o filho Lucas, para o esposo Elson, para os seus irmãos, pedindo saúde e muita proteção. A gente complementa em seguida. Daqui a pouco o padre já está de volta com a novena, porque evangelizar é preciso.
1: E gravei com o colo de Deus. Quero lembrar que às 11 horas, quando eu dou a bênção final, convido você e até o seu tocador preferido. Que palavra difícil, né? Na verdade, onde você escuta música, onde você vê vídeo. E o clipe foi gravado na festa de Corpus Christi. E você confere às 11 horas no seu canal, no meu canal oficial YouTube Padre Manzotti. Sim, o clipe está no YouTube Padre Manzotti. Ouça, curta, compartilhe, peça para tocar na sua rádio e leve para o teu grupo de jovens. Mais um pouquinho, sacristão. Quero ser um templo vivo às 11 horas, lançamento oficial do clipe. E é nesse clima que eu quero dizer com alegria, gente. Hoje é aniversário da TV Evangelizar, canal 21.1 de Fortaleza. Povo querido de Fortaleza, hoje é aniversário da TV Evangelizar, 21.1. Por falar em Fortaleza, claro, não se esqueça, nós temos o 19º Evangelizar é Preciso Fortaleza, que será dia 31 de outubro. Então, programe-se, mas as camisetas oficiais já se encontram em todas as lojas Casa Pio de Fortaleza e região metropolitana. Camiseta oficial em todas as lojas Casa Pio de Fortaleza e região metropolitana, mas se programe para o dia 31 de outubro, no aterro da Praia de Iracema. O tema inabalável, minha fé inabalável. Não esqueça, nós temos dia 21 a 27 de setembro a festa de Jesus das Santas Chagas. Eu espero por você, hein? É uma semana inteira, como eu gosto desse dia. Eu celebro com tanto amor todos os dias e logo você vai sair toda a programação. Inclusive, missas, novenas, recitações, shows, momentos culturais, procissão, via sacra, testemunhos que evangelizam. Tudo isso na festa das Santas Chagas, do dia 21 a dia 27. Povo de Deus, agosto, estamos chegando no final, estamos na quinta etapa da campanha extra de Jesus das Santas Chagas. E eu faço a pergunta, hoje, quando nós ouvimos de 2 Coríntios, capítulo 8, do versículo 1 a 7, Paulo falava muito de ofertas, não foi? E dizia como a comunidade que era muito pobre colaborou com muita generosidade. 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E agora, mais do que nunca hoje, e vou fazer do Jornal do Evangelizador para valorizar, para que você não jogue fora, Santa Mônica, Santo Agostinho, rogai por nós. Santa Mônica, Santo Agostinho, levai-me à verdadeira conversão. Santa Mônica, Santo Agostinho, levai-me à verdadeira conversão. Santa Mônica, Santo Agostinho, levai-me à verdadeira conversão. Ó Santa Mônica, que pela oração e pelas lágrimas alcançaste de Deus a conversão do vosso filho e do vosso marido, olhai para o meu coração amargurado. Rezo agora por esta pessoa que tantos dissabores e sofrimentos causa ao meu coração e a toda a minha família. Coloca a sua intenção. Santa Mônica,

0: derrame misericordiosamente as piedosas lágrimas da bem-aventurada Mônica, pela conversão do filho Agostinho e do marido Patrício. Concedei-nos, pela vossa intercessão, que choremos os nossos pecados e encontremos a indulgência de vossa graça. Por nosso Senhor Jesus Cristo, vosso Filho, na unidade do Espírito Santo. Amém. Santa Mônica, Santo Agostinho, rogai por nós. Santa Mônica, Santo Agostinho, rogai por nós. Santa Mônica, Santo Agostinho, rogai por nós. Hoje, Santo Agostinho, para que voltem para casa aqueles que buscam a Deus, mas aqueles que ainda não sentiram a saudade de Deus. O Senhor esteja convosco, Ele está no meio de nós. Abençoai, Senhor, a água, a roupa dos enfermos, as fotos de família, os remédios e aqueles que mais precisam. Que as mães Mônicas não desanimem e que nós, os Agostinhos, cheguemos à verdadeira conversão. Em nome do Pai, do Filho e do Espírito Santo. Ó, não sai daí não. Eu convido você ir para o YouTube agora. YouTube agora. E prestigiar, acompanhar o clipe Lançamento Agora. Templo Vivo, YouTube Padre Manzotti, com o colo de Deus. 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
1: Espírito Santo. 11:01, 11:01, intenções complementares da novena de hoje. Uma filha de Deus pede ao Divino Espírito Santo que ilumine e proteja um sobrinho, que caia na real, que nada de mal aconteça com ele e também com a família dele. Uma filha de Deus pede oração do padre pela sua saúde e de todos os seus familiares. Intenções complementares a Roselei Lopes Bareta, para o filho Renan, para si, para a neta Pietra e para o esposo Leucira Marta da Luz, pedindo oração pela saúde da mana Maria Madalena Natalina Muraro, para os seus familiares, a Jucimara da Luz, para a mãe Gessi, também para si, para a filha Pietra, o esposo Wagner e para toda a família, e por uma sexta feira abençoada. Intenções da novena, a Ivete pede oração para os seus pais, por muita saúde, para a sua família, que Nossa Senhora Aparecida interceda por todos. Intenções da novena de hoje, do padre Avanice, pedindo oração para os sobrinhos Jéssica, Diego, Guilherme, para os outros sobrinhos e para a filha Jéssica, Laura e também para Maria. Clari pede bênçãos para a sua família, Elisete Bortoli, para a família, para o filho Jairo, que está nas estradas, que São Cristóvão lhe proteja, proteja os caminhoneiros, os doentes, também para seu irmão que está doente. São as intenções que nós complementamos aqui a novena do padre Reginaldo Manzotti de hoje. Estou apenas atualizando as plataformas. Uma filha de Deus, a São Roque, que interceda junto a Deus pela sua cura. 11:03, no oferecimento sempre da Casa Barraquinha Atacadão das Frutas, SAS Construções e Acabamentos, Farmácia e São João, Oral Único, Capinzal, Empório, Cia da Saúde, Credi Laos, Agência de Crédito e Via Atacadista, tudo isso é economia. 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
3: Eu amo a Capinzal, são 11 horas com mais 5 minutos. 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
3: Juntos em mais um fim de semana, juntos em mais um Bailão 102 com a comunicação de Marlo Matiello.
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2: Eu amo a Capinzal FM, sejam bem-vindos ao bailão desta sexta-feira. 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Cleiton Borges.
3: Cleiton Borges.

0: Cleiton Borges, uma sola J. Bom dia, dona Gerci, todos que estão acompanhando a manhã da 102.3. João Bender, bom dia. Rosana Pereira, bom dia. Muito obrigado pelo carinho de todas as manhãs. 11:10.
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0: Alexson Luiz trazendo informações sobre o trânsito aqui na Vereadora Aparício Ribeiro. Bom dia, Alexson.
2: Bom dia, Marlo. Bom dia, Mauro. Ouvintes, de fato, trânsito interrompido aqui nas imediações da Prefeitura Municipal, na Rua Aparício Ribeiro, esquina com a Carmelo Zócoli. Uma galeria ali onde tem a galeria acabou cedendo. Departamento de Urbanismo está trabalhando na recuperação, uma obra que vai demandar bastante trabalho, provavelmente não será concluído hoje, então estamos orientando principalmente os motoristas que trafegam aqui na área central, que busquem caminhos alternativos. Quem desce pela Avenida José Leonardo Santos pode utilizar o pátio da Igreja Matriz, né, para acessar as imediações aqui da Rolindo Casagrande, a rodoviária, e quem vai acessar o Mater Dolorum pega a Rua da Câmara de Vereadores, né? Já que reafirma, o trânsito está interrompido aqui na Aparício Ribeiro, ao lado da Prefeitura Municipal de Capinzal.
0: A Carmelo Zócoli passa ou não?
2: Passa.
0: Essa é normal, só a Aparício Ribeiro que é a lateral da Prefeitura,
2: exatamente,
0: né?
2: Exatamente, a Carmelo Zócoli passa nas imediações, mas não tem
0: tá
2: acesso, não. Ela está sendo afetada também, ela está liberado uma parte da via por conta do comércio,
0: sim,
2: né?
0: Sim.
2: Mas não está passando a extensão toda da Carmelo Zócoli, que próximo à rádio não tem acesso
0: trânsito
2: pela Carmelo Zócoli, né? Então
0: Entendi.
2: Tem que necessariamente buscar caminhos alternativos. Esta é a orientação, o trabalho deve se estender aí neste final de semana, à noite, provavelmente o pessoal vai sinalizar ali, mas é bom redobrar a atenção.
0: Perfeito. Obrigado, Alexson, pelas informações. Mais detalhes no portal da Capinzal e também nas redes sociais e no Jornal do Meio-Dia. Então, trânsito interrompido ao lado da Prefeitura, na Aparício Ribeiro. Busque caminhos alternativos. 11 horas com mais 12 minutos. 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Tem participação do ouvinte aqui na manhã da 102. Deixa eu mandar um bom dia lá pro seu Moraci Denês, que está curtindo a gente. Abraço para dona Ivone Lopes Duarte também. Um grande abraço e obrigado pela sua sintonia. Tem duas participações para você aqui na manhã 102.3.
3: Bom dia, Marlon.
0: Bom dia, Carmen. Sim,
3: sou Carmen Trevisan de Abreu e gostaria de participar do sorteio da Araxã. Um abraço.
0: Abraço. Obrigado,
4: bom
0: Carmen.
4: Dia.
0: Bom dia.
4: Bom dia. Da Rádio Capinzal. Tudo bem?
0: Bem, a senhora. Graças a Deus, muito
4: aqui
0: bem.
4: Nós estamos bem.
0: Dona Isabel Gubert.
4: Eu quero me cadastrar no Ranchão da Rádio Capinzal, Isabel Gubert.
0: Anotei aqui, dona Isabel. Muito obrigado.
4: Um abração para vocês.
0: Bom fim de semana, tá?
4: Que Deus abençoe vocês. Uhum. Um bom fim de semana.
0: Pra senhora também,
4: tchau.
0: Dona Isabel. Tchau, tchau. Muito obrigado. 11 horas, 13 minutos agora.
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0: Eu amo a Capinzal FM, banda passarela com Aninha Soares do Sétimo Sentido. Conta pra mim. Bom dia pra Lair de Souza Silva do Loteamento Fernanda, bom dia pra Denise Scheitel e todos que nos acompanham em Lindenberg, o Adelir e toda a família, a dona Noemi Abroeto, a Genesi Duarte aqui do Loteamento Parisoto e todos os demais ouvintes da 102.3, essa rádio que é feita pra você. A Genesi de Lima do Verde Vale também está conosco. 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Bom dia para o amigo Vitor Paz, um abraço, amigo, pessoal de Novo Porto Alegre, curtindo a 102.3.
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0: Os familiares de Márcia Helena Mantovani, ainda consternados com o seu passamento, agradecem à Secretaria da Saúde, às enfermeiras, os médicos, os bombeiros, aos anjos da vida, aos ministros da Eucaristia, ao Frei José Carlos, aos parentes, amigos, vizinhos e todos que de uma forma ou de outra ajudaram e confortaram a família neste momento de dor e de despedida. 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
0: Eu amo a Capinzal, são 11h23. 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
0: 11h24, bom dia aí para Alessira Aparecida Machado da Mota, que está conosco aqui no Bailão da 102.3. 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
0: 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Participe, festa em Alto Alegre, matinê com Sina Gaúcha, neste domingão, estão todos no convite. Clube de Mães de Linha Vitória convida para o almoço de confraternização. O dia 6 de setembro, 12 horas, almoço à base de macarrão, arroz, aipim, farofa, maionese, carne bovina, suína, galeto, pães, cucas e saladas. Ficha adulto a 55, infantil de 7 a 12, R$ 25,00. Reservas pelo 99967-9147, 99962-1116. Não será aceito Pix, apenas cartão de débito e crédito ou dinheiro. Logo após, tem música ao vivo com o cantor Marcelo Branco, apoio Maxmar Terraplenagem, Restaurante Cantina da Nona, vereadores Diego Bareta, Jean Pedreiro, Ouro Mac Implementos Agrícolas. É 6 de setembro, em Linha Vitória, o almoço com música ao vivo, promovida pelo Clube de Mães. 11:27.
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0: Eu amo a Capinzão, são 11 horas com mais 31 minutos. 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
0: 11 horas com 33 minutos. Avisos de retirada de aves para o dia 28 para hoje, no período da tarde. Ademir Ricardo Zago 1, linha Itororó, Ervaldo S, às 13 horas. Ademir Ricardo Zago 2, linha Itororó, Ervaldo S, também às 13 horas. Glayton Jonas Zampieri, linha Galdina Campos Novos, aviário 5 ao meio-dia. Aviário 6 às 13 horas. E Vanderlei Zanella 2, Boa Esperança, Ervaldo S, às 15 horas e 40 minutos. São os avisos para hoje, no período da tarde. 11 com mais 34. Música nova do Champion.

0: Música nova do Champion, Eu Acabo Voltando. Bom dia, gente. Muito obrigado pelo carinho de todos, a Josi, Maricôs e toda a sua família, Dona Laurete. Abraço a todos vocês, gratidão. Final aqui de mais um Bailão 102. Mauro, muito obrigado a Fernanda e muito obrigado a cada patrocinador amigo. Apenas um registro, hoje eu celebro 31 anos de Capinzão FM, tá? 31 anos de Capinzão FM, feliz demais, gratidão a Deus, a todos os colegas, a direção, a minha família e a todos patrocinadores, muitos nos acompanham desde lá do comecinho, né, gente? Obrigado então pelo carinho de todos. Nós fechamos com Os Monarcas, já tenho Caminhando com a Comunidade, o Jornal do Meio Dia, depois a propaganda eleitoral gratuita. Abraço, até mais, tchau, fui!
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0: Paz e bem, caríssimos ouvintes, nossos irmãos e irmãs, tenho a alegria de estar em comunhão e em comunicação com cada um de vocês, que nesse momento sintoniza a Rádio Capinzal. Temos a alegria, então, de juntos vivermos os próximos minutos de oração, Palavra de Deus e as nossas comunicações. O anjo do Senhor anunciou a Maria, e ela concebeu do Espírito Santo. Eis aqui a serva do Senhor, faça-se em mim segundo a vossa palavra. E o Verbo divino se fez carne e habitou entre nós. Ave Maria, cheia de graça, o Senhor é convosco. Bendita sois vós entre as mulheres, e bendito é o fruto do vosso ventre, Jesus. Santa Maria, Mãe de Deus, rogai por nós, pecadores, agora e na hora de nossa morte. Amém. Rogai por nós, Santa Mãe de Deus, para que sejamos dignos das promessas de Cristo. Infundi, Senhor, em nossos corações a vossa graça, a fim de que, conhecendo pelo anúncio do anjo a encarnação de vosso Filho, cheguemos por sua morte e cruz à glória da ressurreição por Cristo nosso Senhor. Amém. Glória ao Pai, ao Filho e ao Espírito Santo, como era no princípio, agora e sempre. Amém. Caríssimos ouvintes, as nossas comunicações, missas, celebrações, os próximos dias. Hoje, sexta-feira, 28 de agosto, 19h30, na comunidade Clairubim. Amanhã é sábado, dia 29, 14 horas Passo Raso, 15h30 Volta Grande, 18 horas Santa Maria, 19 horas Matriz, Zortea e 19h30 Santa Teresinha. Domingo, dia 30, é o mês vocacional, e nesse final de semana, a vocação dos e das catequistas. Estão reunidos lá em Aparecida do Norte, milhares de catequistas do Brasil inteiro. Rezamos por essas pessoas que catequizam, evangelizam os nossos catequizandos. Então, no domingo, dia 30, 8h30, Matriz e Verde Vale, 9 horas Navegantes, 10 horas Salto Alegre, é a festa da comunidade. E à noite, 19 horas, Matriz, Novo Horizonte, Duas Pontes e Lar Imóveis. Terça-feira, dia 1 de setembro, Matriz às 7 horas e 14 horas, Centro de Acolhimento ao Idoso. Quarta-feira, dia 2 de setembro, 19 horas, Alto São Roque e 18 horas, lá na Comunidade das Irmãs. Quinta-feira, dia 3 de setembro, 19h30, Matriz, Barra do Leão. Sexta-feira, dia 4, 7 horas Matriz, primeira sexta-feira do mês. Então, à tarde, 15h30 na Matriz, Adoração e Missa. 19h30, Linha Sagrado, Parque Jardim Ouro e 19 horas, Vila 7. E as nossas comunicações, várias muito importantes. Amanhã, dia 29, uma tarde de formação para todos os ministros da nossa paróquia. Capelas, interior, bairros, matriz, cidade, todos são convocados. Um aprofundamento, momento de oração e aprendizado. É dia 29, amanhã, às 14 horas, aqui no Centro Social São Francisco. Frei Rondinelli, que vai conduzir essa tarde de oração e de muita espiritualidade. Sua presença é importantíssima para desempenhar melhor o seu ministério. Então, venha, que o Senhor aguarda a sua presença aqui. Nós temos casamentos comunitários em nossa paróquia, sempre nos meses de maio e outubro. Já fizemos em maio e vai ter novamente em outubro, vai ser no dia 24 de outubro. Casais que queiram participar, receber esse sacramento nessa modalidade comunitários, pedimos que, por favor, faça sua inscrição, reserve a data, comece a preparação, venha fazer os papéis meio rapidinho. Nesta semana, final de agosto, nós pedimos que até lá façam a sua inscrição, os que desejarem. Dia 12 de setembro, temos uma importante tarde de formação sobre o sacramento do batismo para os agentes da pastoral familiar e outros que preparam pais e padrinhos para o sacramento do matrimônio. Teremos a assessoria do padre Marquinhos, lá de Ibicaré, estará conosco a tarde toda. Vai se usar o material que nós temos usando agora, aqueles quatro encontros, mas o material que vai ser modificado, melhorado, eles vão acrescentar momentos de vivência, de adoração com os pais e padrinhos, Alessio Divina, e vai ter outras modalidades muito importantes que vai dar um novo aspecto a essa pastoral do batismo. Por isso pedimos, não faltem, vai ser no dia 12 de setembro, das 14 às 16, na Escola da Fé. Porém, precisamos da confirmação, no máximo até o dia 6 ou 7 de setembro. Na primeira semana de setembro, portanto, semana que vem, pedimos, por favor, confirmar logo quantos que vêm. De todas as comunidades, esperamos essas pessoas. Pode confirmar na Secretaria Paroquial, pelo telefone 9970-0083. Ou, com a Jane, se conseguir lembrar o número, 8832-4032. O grupo Missão Adorarte convida as pessoas aqui do centro, da matriz em particular, para o Rosário da Madrugada, nesse sábado, de sábado para domingo. Então, no domingo, às 4:30 da manhã, a madrugada mesmo, estar aqui na matriz São Paulo Apóstolo, momentos fortes e tensos de oração, adoração, experiência de Deus, fortalecimento da fé. Toda a comunidade está convidada e após haverá um café partilhado na Escola da Fé. Convite é para todos. Aniversariantes de hoje: Claudemir Fabiano, Luciana Fabiano Schmidt, Adair Batista dos Santos, Lindomar Fabiano, Anildo Luiz Massarolo, Lucimar Burile, Marli Corbe, Madalena Antunes. Esses aniversariantes que nós queremos cumprimentar, saudar, desejar muita paz, saúde e felicidade. Que Deus abençoe e lhe dê ainda muitos anos de vida a todos, cada um deles. E vamos para a formação, evangelho, mas primeiro queremos lembrar o grande santo que a igreja celebra hoje, Santo Agostinho de Hipona, no norte da África. Ele nasceu em 354, morreu em 430. Já haviam acabado as perseguições e ele nasce de uma família, a mãe profundamente católica, Santa Mônica, celebramos ontem. Rezou durante 30 anos para trazer esse filho de volta, e como ele voltou. O pai era pagão, não foi batizado, ele tinha ao menos um irmão, e nasceu então em Tagaste, no norte da África. Por muitos anos, até os seus 30 anos, peregrinou por várias filosofias, escolas, filosofia, teologia, o maniqueísmo, sobretudo, que defende os princípios do bem e do mal. O mal é absoluto no mundo, o bem também, são inconciliáveis e somos escravos disso. É um determinismo extremo, não tem como libertar-se disto. Passou por outras filosofias gregas também, mas sempre buscando, insatisfeito, nada lhe preenchia o coração. Muito inteligente, um dos maiores QI, ou seja, inteligência da história da humanidade, certamente. Frequentou a escola como se fosse uma universidade hoje, como ele era muito inteligente e comunicativo, formou-se em retórica, uma inteligência realmente brilhante para retórica, discurso, advocacia, andava assim, muito influente na sua época. E nessa busca foi parar em Milão, e lá ele ouviu falar de Santo Ambrósio, que fazia grandes e importantes pregações na Catedral de Milão. E ele foi lá, meio de curioso talvez, ficou profundamente impressionado. Ele já vinha sendo tocado, inspirações, iluminações, aquela busca que ele fazia, mas o toque final, de fato, ouvir a eloquência e a profundidade das pregações de Santo Agostinho, seu coração, de fato, se abriu à graça e à conversão total. Depois de um ano de catequese, foi batizado pelo próprio Santo Ambrósio. Voltou para a África, queria viver uma vida monacal, tinha alguns companheiros, inclusive, mas no fim ele foi aclamado pelo povo como bispo de Hipona, e realmente ele assumiu como bispo e fez um grandíssimo trabalho. Vivia mais ou menos como monge, na casa dele vários outros, e vivia uma espiritualidade muito intensa. profundamente comunicativo na palavra. São mais de 500 sermões que chegaram até nós hoje, mas muito fecundo também no escrever. Dezenas de livros escreveu. Dois são importantíssimos: Confissões, conta a história de sua conversão, a história da sua mãe Santa Mônica, depois De Trinitate, sobre o mistério da Santíssima Trindade, e A Cidade de Deus, A Cidade dos Homens, aqui da Terra, que é essa frustração, a infelicidade, o vazio que deixa, e A Cidade do Céu, quem já vive no mundo, essa espiritualidade própria de Deus. Então ele é doutor da Igreja, foi um grande bispo, um grande pastor, e de fato, na idade, no tempo dele, foi uma influência decisiva contra tantas heresias que eram muito fortes e influentes na época também. Então nós hoje veneramos esse grande santo. E o evangelho de hoje, das virgens prudentes e imprudentes. E ninguém melhor do que Santo Agostinho para entender e viver esse evangelho, né? Então Jesus, aí no capítulo 21 de Lucas, vai dizer o seguinte: o reino dos céus é como a história das 10 jovens que pegaram suas lâmpadas de óleo e saíram ao encontro do noivo. Então, na chegada do noivo, na festa do casamento, essas jovens, essas moças, faziam uma espécie de uma fila, ele passava pelo meio, elas acolhiam, celebravam, momento assim muito importante. 5 delas eram imprevidentes e outras previdentes. Aquelas não trouxeram óleo as suas lâmpadas, as previdentes sim. Dormiram, era de noite, de repente um grito: o noivo está chegando. Todos se acordaram rapidamente, assustadas, e quando começou a fazer essa recepção, o que acontece? As que não eram previdentes trouxeram as lâmpadas sem azeite, ou um pouquinho só de azeite. Logo começavam a se apagar aquelas chamas, e elas pediram às previdentes: dê-nos um pouco, vamos partilhar esse óleo, esse azeite que vocês trouxeram, que as nossas se apagam. E elas disseram: de modo nenhum, porque o óleo pode ser insuficiente para nós e para vós. É melhor ir descomprar aos vendedores. Foram. Enquanto elas iam e voltavam, o noivo chegou, e as que estavam preparadas entraram com ele para a grande festa do casamento, e a porta se fechou. Chegaram as outras e batiam: Senhor, Senhor, abre-nos a porta. Ele, porém, respondeu: em verdade vos digo, não vos conheço, portanto, ficai vigiando, porque não sabeis qual será o dia nem a hora. Então Jesus vem falando nesse capítulo 21 de Lucas, já ontem também falava nisto: estar preparados, vigiar, ser prudentes, ser fiéis, perseverar no caminho de Deus, estar pronto, porque o Senhor virá como noivo, chega de madrugada, não se sabe a hora, não há nenhuma antecipação de quando e como ele chegar. É importante ser como essas moças inteligentes, previdentes, prudentes, levaram uma boa reserva de azeite, suas lâmpadas permaneceram acesas enquanto o noivo chegava e ia entrando, e elas entraram para a festa. São aqueles cristãos, leigos e leigas, catequistas, nós, freis, padres, irmãs, que vivemos de fato as nossas lâmpadas acesas, porque sempre buscamos o óleo, o azeite do sacramento da Eucaristia, na Santa Missa, na oração diária, na leitura, na escuta da Palavra de Deus. Quando amamos as pessoas, lá no trabalho nós testemunhamos os valores do Reino de Deus, somos coerentes, não temos vergonha de testemunhar. Então a nossa lâmpada está acesa e alimentada pelo azeite, então, dessa luz, da palavra, da oração, da Eucaristia. Quem viver assim, quem estiver nessa dinâmica, na intimidade com Deus, não começar o teu dia sem Deus, sem uma oração, sem um oferecimento, sem consagração do teu dia, não terminar o teu dia sem Deus, não passar a semana sem a comunidade, sem a Eucaristia, sem encontro com a comunidade. Quem vive assim, quem ama seu próximo, dentro e fora da Igreja, quem é Igreja também lá no seu trabalho, na família, na sociedade, este é aquele cristão, aquele inteligente, e está muito preparado. Quando o noivo chegar, ele vai entrar junto com ele e fazer uma grande festa. O Senhor vos abençoe e vos guarde. O Senhor vos mostre a sua face e se compadeça de vós. O Senhor volva seu olhar para vós e vos dê a sua santa paz. O Senhor vos abençoe, Pai, Filho e Espírito Santo. Fiquem com Deus, paz e bem, e até amanhã, se Deus quiser.
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17: 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Capinzal FM, 12 horas 25 minutos.
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17: Muito boa tarde para você. Sexta-feira hoje, 28 de agosto de 2026. Tempo parcialmente nublado aqui no Baixo Vale do Rio do Peixe. Temperatura nesse momento marcando 31 graus no centro de Capinzal. Na edição de hoje, psicóloga comenta os impactos das apostas online à saúde mental e financeira. Nunca é tarde para parar. Grupos de apoio ajudam moradores a vencer o vício do cigarro. Prefeitura projeta nova obra de drenagem para resolver problemas de alagamentos em Lindenberg. Problema em galeria pluvial provoca erosão no centro de Capinzal e exige obras emergenciais. Mesmo com previsão de chuva, a administração mantém programação do final de semana para o primeiro festival Food Truck na área de lazer. Inscrições para o 10º Retiro La Casa de Deus serão abertas em setembro. Grupo Teatral Diocesano Elohim se prepara para a missão na capital do estado. Capinzal sedia a nova edição do curso de salvamento e resgate em altura do Corpo de Bombeiros Militar de Santa Catarina. Tem o nosso boletim de Brasília, segurança pública, duas mulheres ficaram feridas após capotamento de veículo no contorno viário. No esporte, Grenal 4-5-3 termina empatado e deixa a decisão para o jogo de volta da Copa do Brasil. Com o diletão lotado, Capinzal abre mais uma edição do GIESC. Copa Capinzal de Futebol e Supercopa movimentam o próximo final de semana. Segundo, o Campeonato Empresarial de Capinzal entra na reta final. Eu sou Jardel Martinaz e apresento essas e outras informações a partir de agora no Jornal do Meio Dia. Produção, Departamento de Jornalismo da Capinzal FM, na direção de Luiz Pedro Escarton.
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17: O crescimento das apostas online, bets, cassinos virtuais e jogos como Tigrinho trouxe também um alerta para os impactos à saúde mental e financeira. O que começa como diversão ou tentativa de ganhar dinheiro pode evoluir para um comportamento compulsivo. Segundo a psicóloga Nicole Co, do CAPS, um micro-regional de Ouro, as apostas estimulam a liberação de dopamina, gerando uma sensação imediata de prazer e recompensa. Isso pode levar as pessoas a apostar repentinamente, inclusive na tentativa de recuperar valores que acabaram sendo perdidos.
5: É um problema muito frequente, cada vez maior, né? Essa questão dos jogos e apostas estão aumentando gradualmente e com isso o problema da dependência, né, de jogos também. Então a gente sempre fala que essa questão de dependência de jogos, a gente acha que não vai acontecer comigo, né, que é só com o outro, ou que é uma realidade distante, mas não, né? O nosso cérebro, quimicamente, gera-se um aumento da dopamina, né? Uma sensação de prazer, uma questão emocional de como lidar com a situação. Então, essa questão do ciclo da dependência em jogos continua. Então, a gente orienta, né, a buscar ajuda o quanto antes, orienta a identificar os problemas que causam essa questão da dependência e orienta também a buscar ajuda profissional, multidisciplinar, né, que no CAPS a gente faz um plano de atendimento individualizado para o paciente, com medicação, com psicoterapia, porque não basta eu identificar, eu preciso mudar os comportamentos. Então, gradualmente, com uma rede de apoio, a gente consegue sim, mas a gente fala, evite o quanto antes e identifique o mais rápido possível. Muitas das vezes, essa questão das percas, né, são reflexo já de muito tempo. Então, a primeira pessoa nega, né, entra nessa primeira fase, que é a negação, e consequentemente começa a quebra de relações, a quebra financeira, a quebra das questões dos ciclos, né? Então, quando a pessoa se entra e se vê num ciclo, é muito difícil romper isso. Então, essa questão da dificuldade na aceitação e principalmente de eu identificar que é um problema, porque muitas das vezes eu só identifico quando já se tornou algo muito maior, né? Então, essa questão é uma destruição que a gente está observando diariamente o aumento e a gravidade. A gente fala, busque ajuda o quanto antes, né? Auxilie como uma rede de apoio. E nesse sentido de buscar essa ajuda, a gente fala, não crie essa questão de achar que é normal ou achar que eu perdi o interesse, é normal pelas coisas. Eu querer compensar uma aposta com outra, porque se torna um prejuízo muito maior, né? Então, essa questão dessa mensagem que a gente leva é: não faça a primeira aposta, identifique as questões que podem causar uma dependência e podem causar um prejuízo em todos os contextos da vida.
17: Ainda falando sobre saúde, para quem já tentou parar de fumar, sabe que apagar o último cigarro nem sempre significa encerrar a dependência. A vontade de fumar, a ansiedade e o medo de uma recaída podem tornar o processo difícil. É justamente nesse momento que o acompanhamento profissional e o apoio coletivo podem fazer a diferença. Em alusão ao Dia Nacional de Combate ao Fumo, celebrado amanhã, 29 de agosto, os grupos municipais de cessação do tabagismo ganham destaque como uma importante ferramenta de apoio a quem deseja abandonar a nicotina. Em entrevista, a médica doutora Eduarda Surdi nos explicou como funciona o acompanhamento e reforçou que o tabagismo deve ser tratado como uma doença crônica que exige cuidado e, muitas vezes, acompanhamento multidisciplinar.
5: A principal causa de câncer de pulmão é o tabagismo, é o uso do cigarro. Mas, além disso, ele também causa outros tipos de câncer. Por exemplo, câncer de cabeça e pescoço, câncer de esôfago, garganta e também afeta a circulação. Então, quem fuma tem um risco maior de desenvolver infarto e AVC. É importante esclarecer isso porque o pessoal pensa só no pulmão, mas não, o cigarro impacta em outras partes do nosso corpo também. Nós temos os grupos de cessação do tabagismo, no nosso município eles acontecem duas vezes ao ano, então semestralmente, né? E esses grupos têm encontros pré-definidos com todos os participantes. Hoje a gente considera o tabagismo uma doença crônica, porque é pela dependência da nicotina. E não basta só a vontade de querer parar de fumar. Então os grupos eles vêm para isso, para auxiliar nesse processo. Os grupos são um local de acolhimento, de apoio, onde a gente explica estratégias para prevenir a vontade de fumar, medidas para poder lidar com a abstinência, com as crises e também fazer a manutenção. O grupo ele também serve para os pacientes que já pararam de fumar, mas querem manter-se nessa tentativa, sem a recaída também.
12: São ministrados medicamentos também? Como é que funciona?
5: Isso, então no grupo a gente tem um apoio multiprofissional. Médico, enfermeiro, psicólogo, dentista, a gente também traz outros profissionais da área da saúde. Por exemplo, no nosso último encontro, teve a nutricionista também auxiliando nessa parte alimentar, junto com a parada de fumar. E a gente também consegue utilizar o adesivo de nicotina, que são as terapias de reposição de nicotina, e também a goma de nicotina. Então, junto com essas estratégias, o medicamento, o grupo em si, o compartilhamento de experiências e o apoio multiprofissional, a gente institui as estratégias para parar de fumar.
12: Vale destacar que esses medicamentos não são ministrados já no primeiro encontro, existe uma programação.
5: Isso, então inicialmente o grupo se reúne semanalmente, todos os pacientes eles são avaliados por todos os profissionais, a gente aplica um questionário que vai dizer o nível de dependência de nicotina, e aí a partir geralmente do segundo, terceiro encontro é quando a gente começa a instituir realmente a terapia farmacológica nos pacientes que têm a indicação. A gente tem hoje uma adesão, eu vou dizer que não é tão alta ainda, porque as pessoas têm a ciência dos malefícios do cigarro, mas nem sempre elas têm aquele ímpeto, aquela vontade realmente de parar de fumar. E para participar do grupo é preciso ter pelo menos essa vontade. Hoje no nosso grupo da Unidade Central a gente tem em torno de 7 participantes assíduos e desses participantes, grande parte sim já parou de fumar.
17: Estamos apresentando o Jornal do Meio Dia. Vamos ao intervalo comercial. Voltamos já já com a previsão do tempo.
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6: 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Vamos até São Joaquim, Ronaldo Coutinho, informações para esse final de semana, condição climática, tudo bem, boa tarde. Vamos aí, em seguidinha, já, Ronaldo Coutinho chegando agora sim. Ronaldo Coutinho, quais são as informações, preocupação com relação à quantidade de chuva do final de semana? Boa tarde.
7: Boa tarde. É, o tempo segue aí, ventoso, né? Temperatura vai subindo e poderemos ter alguma chance de chuva ou trovada entre a tarde e a noite com a aproximação da frente. Amanhã, chuva, trovada, período de melhora, um tempo mais instável, começa a diminuir a temperatura, diminui no domingo com chuva, trovada e períodos de melhoria. Somando sábado e domingo, o volume de chuva pode passar dos 100 milímetros. Teremos aí temperaturas já mais baixas e muita chuva com risco de algum granizo e vento. Mantém muita chuva também na segunda-feira. Não dá para descartar que não venha a ter algum transtorno na região. É bom ficar de olho no Rio do Peixe. Dificilmente incomoda, mas seguro morreu de velho. Na terça, melhor à tarde, e quarta, bom com frio. Quem sabe algum risco de geada. Da Climatea, Ronaldo Coutinho.
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5: Estamos de volta, 12 horas 44 minutos. Em alusão ao mês da juventude, Prefeitura de Capinzal promoveu, nesta quinta-feira ontem, uma oficina de empreendedorismo do Conviva Rural. A atividade foi organizada pela Secretaria de Desenvolvimento Econômico, Turismo e Inovação, através da Sala do Empreendedor, reunindo cerca de 15 jovens. Objetivo: estimular a criatividade, inovação e o espírito empreendedor, preparando os participantes para os desafios do mercado de trabalho, incentivando a criação de novos negócios. Integrando a programação do mês da juventude, nós teremos, nesse final de semana, primeiro festival de food truck na área de lazer. E apesar das condições climáticas que você acompanhou agora há pouco com Ronaldo Coutinho, a administração confirma que o evento está mantido para esse final de semana. A secretária Thalita Friso fala sobre estrutura e convite para todos participarem.
6: Hoje pela manhã, né, a gente já esteve na área de lazer. No período da tarde agora também a gente vai estar lá acompanhando, já teve a montagem aí da tenda, né, onde vai ficar os brinquedos infláveis para as crianças. E a questão meteorológica, né, há uma preocupação maior no domingo, né, no dia de amanhã já teve uma redução aí na questão da chuva, então o evento permanece. O evento está confirmado, né, tanto amanhã como domingo, mas eu já falo para toda a nossa população. É local coberto, não precisa se preocupar quanto a isso, né? O pessoal da infraestrutura também está dando todo o apoio para nós hoje. Já tivemos o local ali britado, né, para evitar barro também, se caso ocorrer chuva. Os food trucks vão ficar posicionados todos em torno do multiuso, então as pessoas que quiser fazer alimentação, né, aproveitar aí essa a parte gastronômica, elas não vão nem pisar, né, na grama ou aí caso ocorrer barro também, porque vai ficar tudo centralizado no multiuso. As bandas, né, que vão estar tocando, né, tanto sertanejo como pagode, vão usar o palco principal do multiuso, os food trucks todos em volta, né, do nosso multiuso, e as pessoas vão ficar alocadas, então, no centro, área coberta, né, e tranquilo. Para as crianças também, área coberta, já está pronta lá a tenda para isso, então fiquem tranquilos, venham prestigiar o nosso evento, venham participar com a gente. Já digo para vocês, tragam as suas cadeiras, né, para aproveitar o espaço, tragam o seu chimarrão, temos lá o chimarródromo também na área de lazer, é um espaço perfeito que a gente tem no município de Capinzal, que a gente deve usufruir dele, e amanhã, né, vai ser com certeza, e domingo, um grande evento.
5: Começa a partir das 14 horas. Mais do que um encontro de fé, retiro La Casa de Deus chega à 10ª edição com a proposta de reunir jovens num momento de reflexão, espiritualidade, convivência e fortalecimento dos vínculos com a igreja e a família. Próxima edição será realizada nos dias 9, 10 e 11 de outubro e as inscrições serão abertas no dia 12 de setembro, das 14 até as 17 horas, na Escola da Fé. Há 3 anos, o grupo teatral católico diocesano Elohim utiliza o teatro como instrumento de fé e evangelização. Vinculado à Diocese de Joaçaba, o grupo se prepara agora para participar do Tal Camp em Florianópolis, nos dias 19 e 20 de setembro. Agora pela manhã, recebemos aqui na emissora, fizemos uma live, inclusive, na participação, a coordenadora Aniela Sherman e o André Sherman falaram sobre a trajetória do grupo, que ganhou o caráter diocesano e passou a levar suas apresentações para diferentes comunidades e eventos religiosos. Os integrantes destacaram apoio da Diocese Joaçaba, do diretor espiritual, Padre Emerson, para o crescimento do projeto e a sequência da missão em transmitir mensagens de fé e amor para a população através da arte. Confere lá no Instagram e no Facebook da Capinzal essa entrevista especial com André e Aniela, feita agora pela manhã. Eles relembram um pouco da história, como tudo surgiu, como foi a evolução, a repercussão a nível estadual também. Vamos falar agora sobre uma importante obra para a comunidade de Lindenberg. A Prefeitura Municipal prepara o início de uma obra de drenagem para tentar solucionar um problema de décadas que causa transtornos aos moradores. Segundo o prefeito em exercício, Tiago de Oliveira Luz, a nova estrutura com tubulações terá como objetivo melhorar o escoamento das águas das chuvas que desce pela encosta e costuma atingir a região central de Lindenberg.
7: Essa tubulação já está lá na comunidade, então vão ser instalados mais de 100 tubos, né? Para se localizar é ali perto do comércio do seu Jovem Paz ali, onde tem-se um problema de alagamento. Com as fortes precipitações, a água desce de cima daquela encosta e alaga tanto as residências na esquina ali da casa do Ney Rosa, quanto no comércio ali na área central do Lindenberg. E isso tem causado muitas preocupações, não só nos moradores, mas também na administração municipal, né? Então estivemos lá olhando, analisando, avaliando junto com o secretário Jairo, e vai ser feita essa ação para desviar um pouquinho do fluxo dessa água, né? Então vai ser instalada essa tubulação suplementar, né? Informamos a nossa comunidade, conforme conversado e planejamento da Secretaria de Infraestrutura, aproximadamente 4 a 5 dias de serviço lá naquele local em específico. Então temos que aguardar aí as previsões climáticas para que possa dar início a mais essa melhoria. Então mais uma ação na comunidade do Lindenberg, né, que vem ao complemento. Já fizemos aí ampliação de vazão na ponte lá do Lindenberg, aquela ponte sentido Cartel Santo Antônio. Agora vamos fazer essa tubulação aqui na metade, bem no centro da comunidade, para fins de tentar evitar esses problemas crônicos, né, mais de 30, 40 anos que temos naquela comunidade, né? Então, o mais breve possível, conforme o tempo colaborar, estaremos fazendo mais essa ação de melhoria junto à comunidade do Lindenberg.
5: E uma erosão no cruzamento das ruas Carmelo Zócoli e Aparício Ribeiro, próxima à prefeitura, mobilizou equipes da infraestrutura nesta manhã. O problema foi causado pelo rompimento e afundamento de uma galeria pluvial antiga, agravado pelas fortes chuvas dos últimos meses. As equipes fizeram escavações para a substituição da tubulação. O trecho terá interdição total daqui a pouco, a partir das 13 horas, para a realização dos trabalhos. Então pede-se a atenção dos motoristas bem no cruzamento, próximo à prefeitura, entre a Carmelo Zócoli e a Aparício Ribeiro, bem na esquina. Foi feita ali a abertura, foi feita a sinalização com cones, fita zebrada. Então muita atenção para quem vai transitar ao longo das próximas horas devido à execução dessa obra. Meio-dia e 51.
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2: 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Em entrevista à Globo, Lula diz não conhecer lobista Roberta Luxinger, mas postagens na internet desmentem afirmações.
3: Investigada pela Polícia Federal sob suspeita de tráfico de influência, a empresária Roberta Luxinger afirma que pediu para o ex-chefe de gabinete do presidente Lula apoiar sua proposta sobre fornecimento de canabidiol ao governo, mas nega ter feito pagamentos a Marco Aurélio Santana Ribeiro em troca desse apoio. A empresária é alvo de 3 inquéritos da Polícia Federal ao lado de Lulinha, o filho do presidente, sob suspeita de que tenham atuado para favorecer empresas junto a órgãos federais. Durante entrevista ao Grupo Globo com os presidenciáveis, Lula disse que os culpados, entre os quais o seu ex-chefe de gabinete, precisam responder pelos erros que cometeram.
4: O Marcola sabe do erro que ele cometeu, porque não é esse o papel do chefe de gabinete. Ele disse que tomou 249 mil reais de emprestado, é o que está na imprensa. Eu disse para ele, cara, eu sou quase que nem seu pai. Por que que você não falou comigo do problema que você estava tendo? Ele cometeu um erro, ele pagará pelo erro que ele cometeu.
3: Sobre a empresária e lobista Roberta Luxinger, Lula disse que não a conhece, que nunca a viu.
4: Só faltou ela dizer que eu ofereci para ela o Ministério da Defesa, o Comando da Marinha, da Aeronáutica da Marinha. É de uma imbecilidade. Eu não conheço essa moça. Nunca vi essa moça na minha vida. Nunca conversei com essa moça. Ela nunca esteve próximo de mim. Malandro é igual em qualquer lugar do mundo.
3: No entanto, nas redes sociais existem pelo menos 3 publicações em datas diferentes da empresária posando ao lado do presidente Lula, já no exercício do mandato. Segundo apontamentos investigativos da Polícia Federal, Roberta Luxinger pagou contas de Marcola em processo já admitido por ele, sob a forma de um empréstimo pessoal, na ordem de R$ 249 mil. As arguições e controvérsias do presidente da República são objeto de repercussão política nas redes sociais no dia de hoje. De Brasília, Paulo Otaram.
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0: A segurança pública em

0: e algumas escoriações. Não foram repassadas maiores informações pelos bombeiros e também tampouco pelo hospital. Polícia Militar Rodoviária apreendeu mais de 30 quilos de droga durante a abordagem na madrugada de ontem em Água Doce. Foi na SC-150, estava no veículo Cobalt. Os indivíduos estavam transportando mais de 23 quilos de maconha e mais de 6 quilos de haxixe, um deles um adolescente de apenas 17 anos. E Capinzal volta a sediar capacitação e treinamento do Corpo de Bombeiros Militar de Santa Catarina após o sucesso de edições anteriores. Mais um curso de salvamento em altura, reunindo bombeiros de várias regiões do estado, com destaque para profissionais atuantes no litoral catarinense. Nós conversamos ontem à tarde com o Cabo Farias. Ele trouxe detalhes sobre essa preparação aqui em Capinzal.
1: Serão 3 semanas de aprendizado aos alunos, de diversas cidades aí de Santa Catarina, a maioria do litoral. Essa é a primeira semana onde eles começam a ter um pouco de autonomia, um pouco de habilidade em técnicas verticais, técnicas de resgate. Nós estamos com 3 oficinas práticas. Resgate em Ribanceira, que é a oficina que está sendo aplicada aqui agora. Logo mais ali abaixo no parque é a oficina de resgate em árvores, né? E uma outra atividade com o Capitão Fermiano, resgate em torres metálicas, né? Amanhã mais algumas oficinas simuladas, né? Um descanso merecido para os alunos. E na segunda-feira começamos a segunda semana novamente de curso.
0: Quando ele se diz amanhã, né? Quando ele citou amanhã, seria hoje, que a entrevista foi gravada ontem, ali próximo ao Centro Educacional Prefeito Celso Farina, onde foi feita uma das capacitações, treinamentos. Parabéns aí à corporação, que se prepara para os mais variados tipos de ocorrências. Nesse caso, salvamento, resgate em altura. Mais informações no portal, inclusive entrevista em vídeo desse trabalho dos bombeiros lá no Instagram e no Facebook da Capinzal FM.
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0: 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Nós tivemos ontem à noite no Dileto Bertaioli, lotado para mais um GIESC, mais uma edição do GIESC. Inúmeras pessoas participaram, cerimônia que reuniu atletas, delegações, profissionais das escolas, autoridades, familiares e a comunidade em geral. Tivemos as delegações entrando, a chama olímpica, juramento dos participantes, execução dos hinos, algumas manifestações, né, das autoridades. Lembrando que nesse ano o tema dos jogos é o futuro do esporte começa na escola. O encerramento foi com a apresentação dos Ginas Loucos, espetáculo que reuniu basquete e acrobacias, com enterradas várias manobras que realmente animaram e deixaram o público muito feliz, né, pelas apresentações. Professor Celso Marques comemorou o sucesso do evento e agradeceu todos os envolvidos nessa organização.
4: Foi um evento muito bonito, gratificante. A participação foi sensacional, desde as danças, desde a apresentação da tocha, a questão das bandeiras também ficou muito perfeito. E para terminar, o grande show do Ginas Loucos, que veio para acabar de abrilhantar o nosso espetáculo. Agora é só começar a jogar. Eu não posso deixar de agradecer também ao vice-prefeito Tiago, que estava aqui nos apoiando, à secretária de Educação, a Simone, agradecer ao Juliano pela apresentação das danças, agradecer a todos da educação que estiveram nos apoiando nesse momento de hoje, pessoal da FME, que deu apoio, suporte, esteve atentamente cuidando para que o evento seja fantástico. O meu muito obrigado a todos eles e a todos nós que vamos trabalhar durante o GIESC agora.
0: Esse é o professor Celso Marques. O evento contou com a presença de Paulo Pagliari, que é representante do Conselho Estadual de Educação Física, veio especialmente para prestigiar o evento.

0: A importância disso para a comunidade escolar aqui de Capinzal é fundamental, justamente pela motivação que os jogos trazem para todas as crianças, e não só a motivação, a preparação para a vida. As escolas estão imbuídas nesse evento, a administração municipal, todas as secretarias. Isso é fundamental para o município, para o crescimento e para o ganho na qualidade de educação de seus alunos, e futuramente é muito brilhante aquilo que vai acontecer com essa formação, porque vão se formar cidadãos muito capazes.
1: Cobertura especial feita pela Capinzal, você confere nas nossas redes sociais, Instagram e Facebook, também a cobertura fotográfica no portal de notícias. Demais assuntos esportivos, Jorge Luiz Soldi. Tudo bem, Jorginho? Boa tarde.
2: Muito boa tarde a você, muito boa tarde aos nossos ouvintes. Em nome da Magazine Luiza, estamos chegando então com as informações esportivas de hoje. Segundo o Campeonato Empresarial de Capinzal, terá jogos logo mais à noite no Dileto Bertaioli. No futsal, nós teremos 4 jogos. Nos veteranos, jogam Flag Transportes de Bioestar e também Decora Tintas e Nuniscar. No livre masculino, a CR Bebidas enfrenta o Visual da Moda e a Coxinha Empreendimentos enfrenta a GRM Consultoria. Teremos também logo mais à noite as semifinais, finais e a decisão do terceiro e quarto lugar do truco. No primeiro jogo da noite, o Mercado Araújo enfrenta a Mobile, Visual da Moda enfrenta o Frigorífico Neis. Os vencedores disputam o título do truco masculino e os perdedores o terceiro e quarto lugar. Supercopa e Copinha, teremos jogos desse final de semana. É mais uma rodada, segunda rodada. Nós teremos em Abidão Batista, CBE de Abidão Batista e Coca Futsal. Em sorteio, o Grêmio Lírio enfrenta a CBE de Erval Velho. Em Treze Tiras, o Estrela joga com o Frei Bruno. Em Lacerdópolis, a CBE de Lacerdópolis e o Beija-Flor de Santa Bárbara. Em Catanduva, a CBE de Catanduva enfrenta o Vasco Pé Esporte. E fechando a rodada, em Erval do S jogam M63 e SM Desporto de Jaborá. Copa Capinzal de Futebol, teremos rodada dupla nesse próximo domingo no Barro Preto. União Ain e Aston Villa no primeiro jogo da tarde, Acmon e São Cristóvão no segundo jogo da tarde. No campo do Vasco, Colina B enfrenta os Pará, Coxilhense A enfrenta o Colina. Esse jogo terá transmissão da equipe de esportes da Capinzal FM. No futsal, amanhã em Santiago do Sul, o Capinzal Futsal enfrenta o Santiago do Sul DME. Esse jogo é válido pela segunda fase da Série Prata. O jogo começa às 20 horas e o primeiro compromisso, então, de Capinzal é fora de casa. Também teremos, neste sábado, o início da 25ª rodada do Campeonato Brasileiro da Série A, com Atlético Mineiro e Vitória, São Paulo e Bragantino, Vasco e Cruzeiro. E só lembrando, né, que ontem à noite o primeiro Grenal das quartas de final da Copa do Brasil terminou empatado em 0-0. O jogo de volta acontece na próxima quinta-feira. Em nome da Magazine Luiza, são essas as informações dessa tarde.
1: Muito obrigado, Jorge Luiz. E assim estamos concluindo mais uma edição do nosso Jornal do Meio-Dia. Produção, Departamento de Jornalismo da Capinzal FM, sempre na direção de Luiz Pedro Escarton. Muito obrigado pela sua audiência, uma ótima tarde. A gente volta na segunda-feira.
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1: Olá, meu amigo, olá, minha amiga ouvinte, que bom que estamos juntos mais uma vez. Este é o momento Despertai. Eu espero que você esteja sendo um missionário, um mensageiro, levando e anunciando aos outros a boa palavra que recebe. Se faz bem para você esse momento, pequeno, mas é uma mensagem, é uma palavra positiva que ajuda a pensar na vida, a pensar nas nossas escolhas, a pensar em Deus, a revermos as nossas atitudes e de verdade nos aceitarmos e mergulharmos no amor. Se isso faz bem para você, divulgue a outros para que também escutem. E assim, nós somos mensageiros daquilo que recebemos. Podemos levar notícias ruins às pessoas, ou podemos levar notícias boas. Gostaria de falar sobre o silêncio que cura. Você costuma fazer silêncio? Você é uma pessoa que consegue silenciar, sim ou não? O silêncio é, por assim dizer, o caminho espiritual. No silêncio, encontramos a nós mesmos e a nossa realidade interior. Mas o silêncio é também um caminho para nos livrarmos das ideias que nos ocupam constantemente. Preocupações, coisas que desgastam, o silêncio nos ajuda a nos livrarmos disso. Ali não se trata de um silêncio exterior, mas de um silêncio do coração. Mas o silêncio exterior pode ser um auxílio para que o coração fique quieto, para que as emoções se acalmem e não mais nos governem. Colocar para fora as feridas é certamente um bom meio de cura. Isto nos mostra muito claramente a psicologia moderna. Mas existe também a terapia do silêncio. No silêncio podem acalmar-se as comoções interiores, pode assentar-se a poeira levantada, de modo que o íntimo se aclare como o vinho turvo, que fica mais claro depois de quieta sedimentação. Caro ouvinte, acostume-se ao silêncio, um pouco por dia. Pode ser pouco no início, mas isso vai aquietando o nosso coração diante de tantas turbulências, de tanta agitação. O silêncio faz bem. Nos conecta com Deus, com a nossa alma, com a nossa interioridade. E ali encontramos riquezas maravilhosas.

0: a nossa página no Facebook, facebook.com/PadreEzequiel. Ali você vai receber mensagens também diariamente. Um forte abraço para você, um ótimo fim de semana. Deus te abençoe e te guarde. Em nome do Pai, do Filho e do Espírito Santo. Amém.
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povo, muito boa tarde, uma ótima tarde para você que tá ligado com a gente aqui na 102.3, no ar mais uma edição do nosso Você Que Manda. Na direção de Luiz Pedro Scarton, na recepção está Fernanda Alves Duarte. E por aqui a gente vai junto até as 3 da tarde no oferecimento da farmácia Cristal Vida, também da Odonto Top e do Proner Supermercado, contando com a sua participação. Tá? Junto com a gente aqui na 102.3 988-1564-35. Você vai mandando o seu recadinho aqui, pedindo a sua música no Ranchão. Você se inscreve lá no 998-14-1333, tá? Então você vem e participa junto com a gente, vai mandando seu alô, pedindo a sua música, se inscrevendo pro Ranchão, porque afinal, ó, sextou. E se é sexta-feira, é tudo de bom, não é mesmo, gente? Nós começamos no ritmo assim, ó.

E assim nós começamos com Banda Real do Paraná, posto de gasolina aqui no Você Que Manda. Sextou, sua maravilhinda, hoje 28 de agosto de 2026 e você vai participando junto com a gente. Pessoal já se inscrevendo pro Ranchão também, um abraço pro meu amigo Márcio Facim, que nos acompanha aí no Pinheiro Alto, se inscrevendo já pro Ranchão. Quero escutar uma música aí, daqui a pouquinho a gente traz pra você também, tá, amigão? E você continua participando, mandando o seu recadinho e aproveitando, claro, mandando um alô pra gente. Ele não pode faltar na sexta-feira, não é mesmo? Claro que não. Então, canta aí, Magrão. O que que tinha?

Juntinho, um bar no caminho também tocando aqui na 102.3, a rádio feita pra você. Boa tarde, vai pra Elecir Moraes, ótima tarde pra você, agradecendo o carinho e a sintonia. A dona Marli também, que tá aqui na nossa sintonia. A Janete Batista também aproveitando, mandando o seu alô, o seu boa tarde e se inscrevendo aqui para o Ranchão da 102.3. A Ellen Bianca Félix também mandando o seu recadinho. Então, gente, ó, lembra sempre, né? Participar todos os dias, cruzar os dedinhos e ficar na torcida.

0: você saiba que
1: eu sou Navisson, eu sou, né? Eu beijo reserva aí, então tocando também. Um abraço pra dona Maria Sueli na nossa sintonia. Uma ótima tarde pra você também. Um bom final de semana pra minha amiga Gersi de Lima. Saudadona aí, amiga. Né? Também mandando o seu recadinho por aqui também. Enfim, a todos que estão participando, deixando o seu alô, mandando o seu boa tarde. Então participe você também. 98815-6435.
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chegando o Banda Champion, cantando Eu Acabo Voltando. Eles que transformaram em bandinha, né? Nessa versão aí do Zezé Di Camargo e Luciano, não é mesmo? E aí transformando então na versão banda, que muitos têm fazendo, né? A Silverson também fez algumas dessas. Rainha Musical também transformou alguns sucessos aí em bandinha, né? Letras e músicas que a gente gosta e que você vai acompanhando também aqui na 102.3. 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Agora são 1:38, gente. Quem mais tá participando com a gente, mandando recadinho por aqui? Ô, minha amiga Elisa, um beijo. A gente se encontrou por ontem aí. Uma ótima sexta para você também. Um bom fim de semana. Passarela.

0: aí, banda Passarela, cantando Quem é de Boteco. E aí, a gente aproveita para mandar um abraço para toda essa galera também que tá junto com a gente, mandando o seu alô também. Toda a turma lá da Dona Séries, a Séries, o seu João, a Yasmin, a Gabriele, o Lucas, Maikele, o Omar. Tem mais, tá por aqui. É, o Luiz, Sander, Lise, o Roberto, todo mundo pronto, cadastrado por aqui, tá, minha amiga Séries? Beijão pra você também, um ótimo final de semana, uma sexta boa pra todos nós, não é mesmo, gente? E você vai participando, pedindo aí também a sua música aqui na tarde da 102.3. A gente vai curtindo agora São Francisco, essa é a música nova deles também, que a gente roda por aqui. Eles que vão estar em novembro na comunidade de Nossa Senhora da Saúde, animando aí o matinezão da festa em honra à padroeira, juntamente com Rogério Magrão e banda. Daqui a pouquinho,
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0: Tem agenda de eventos. Fique ligado.

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8: Gente, neste final de semana, no dia 30 de agosto, nós temos a festa em honra ao Senhor Bom Jesus em Alto Alegre. 10 horas tem Santa Missa, 12 horas churrascada, 14h30 tem matinê com a banda Sina Gaúcha. Também neste domingo, dia 30, tem Domingueira e São Roque, Lacerdópolis. A partir das 16 horas tem Banda Modelo e os Cometas. Então, esses os eventos que nós temos no final de semana, né, para você aproveitar e se divertir muito também, gente. Vamos falar aqui os que nós vamos ter já no dia 6 de setembro, para vocês se organizando. Tem a festa em honra à Padroeira Santa Clara, aí no bairro Alvorada, no dia 6. 10 horas Santa Missa e 12 horas tradicional almoço. No dia 6 de setembro também tem o almoço de confraternização do Clube de Mães da Comunidade de Linha Vitória, com as 12 horas tradicional almoço. E logo após tem som ao vivo com o cantor Marcelo Branco. Então essa é a nossa agenda de eventos.
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8: Já que vamos ter essa domingueira, né, aí com Banda Modelo e os Cometas, quem vem? Os Cometas. Deixa eu consultar pra ver se dá ou não dá, tá? Peraí.
9: Assim, ó.

gente, Cordão aí, o Ritmo Caliente por aqui também, no nosso Você Que Manda. Por falar em corpo e alma, né, gente? Temos aí o Wagner Schneider, agora vem gravando algumas canções, relembrando alguns sucessos, enfim. Outro dia tinha uma notificação dele falando que os portais ficam comentando que ele vai pro DNA, que não tem nada definido ainda, que quando ele for... quando ele definir qual será o seu futuro, ele mesmo vem comunicar. Mas eu não sei não, né? Diz que ele tá preocupado em cumprir a agenda de shows à frente. Aí, juntamente com o Gabriel Mendes, né? Com a banda Corpo e Alma. A agenda dele vai até o dia 10 de setembro, segundo o que ele anunciou, que é a última apresentação dele, então, juntamente com a banda Corpo e Alma. Muitos já, né, portais, inclusive, anunciaram que ele vai para... o DNA, né, para a banda Destaque Nacional, então assim aguardaremos. Eu acredito que alguém deve ter pego, como é que a gente diz, um furo de reportagem, aí ele está tentando dizer que não, mas no final das contas, como a gente diz, né, já vai, já está meio que certo, ele apenas está fazendo mais um drama, não é mesmo? Mas se a gente ficar sabendo, a gente conta para vocês. Se vocês ficarem sabendo, contem para a gente também, tá? Pode mandar aqui no 98815-6435. Uma com mais 57, daqui a pouquinho tem Capital Notícias para você ficar bem informado. Antes tem Portal do Sul. Música.

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1: 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E a previsão indica mudança no tempo em Santa Catarina a partir

0: deve levar de 4 a 5 dias úteis, dependendo das condições climáticas. A obra complementa ações anteriores, como a ampliação de vazão da ponte de Lindenberg, e busca solucionar um problema que há décadas afeta moradores e comerciantes. E o Santos repactuou uma dívida de cerca de 80 milhões com a empresa da família de Neymar pelos direitos de imagem do jogador. O novo acordo prevê parcelas de aproximadamente 1 milhão por mês, podendo se estender por até 80 meses, com quitação prevista para 2033. O clube pode antecipar pagamentos para reduzir o prazo. Neymar tem contrato com o Santos até o fim de 2026, mas ainda não há negociação para a renovação. O futuro do atacante deve ser definido após o fim da temporada e das eleições presidenciais do clube. 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
11: 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Nota de falecimento.
0: Os familiares comunicam com pesar o falecimento de Arnindo Almeida, ocorrido hoje no Hospital Unimed de Joaçaba. O corpo será velado a partir das 15 horas no Salão da Capela da Comunidade de Engenho Novo. Celebração de despedida e sepultamento em horário a ser confirmado. Comunicamos com pesar o falecimento de Arnildo Almeida. Serviços fúnebres a cargo da funerária São Cristóvão. Aos familiares e amigos, as condolências da Capinzal FM.

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6: 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Sextou.
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No caos, né? Fido Mijeca cantando aí o Anjo Chapadex e Bruno Barreto cantando Sextou Bonito. É, gente, sexta-feira, 28 de agosto de 2026, por aqui. Estamos na 102, daqui a pouco tem Everton Pasquale por aqui pra gente conversar um pouquinho também com todos vocês. Gente, foi perdido um documento RG em nome de Richardson Alexandre. Se alguém encontrar, pode entrar em contato no 999-620757. Gente, ontem teve um rapaz, tá? Que acabou estragando aí o seu veículo, um Fusca. Vindo de Pinheiro Baixo. Foi perdido, então, o motorista de uma van escolar e deu carona e encontrou, foi perdido esse celular, né? E, na verdade, ele encontrou esse celular Motorola. Então, é um celular Motorola preto com capinha preta, tá? Ele encontrou na volta, onde no trajeto indo pro Pinheiro Baixo, próximo a um Fusca que estragou aí na tarde de ontem, tá? Então, ele passou, conversou com esse rapaz, deu carona, depois ele acabou encontrando o celular. Então, se de repente for desse rapaz, ou se você perdeu, né, um celular Motorola preto com capinha preta, está aqui na recepção da 102.3. Qualquer coisa você chama no 3555-1333, conversa aí com a Fernanda, né? De repente ela manda a foto para ver se é o seu celular que está aqui. Então, foi encontrado ontem, aí próximo, aí no trajeto, né, da comunidade até o Pinheiro Baixo Ouro. Agora são 2 horas com mais 14 minutos. 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

0: Pode continuar?
1: Boa tarde.
0: Boa tarde.
1: E aí, Marinês?
0: Tudo
1: bem? Sexta-feira, né? Tudo certo.
0: Uhul, sextou.
1: Sextou por aqui, e aí?
0: Sabe o que, que nós vamos fazer?
1: O quê?
0: Nada.
1: Por quê?
0: Porque não tem dinheiro.
1: Viu, mas quem que falou?
0: O quê?
1: Eu vou ter de férias e...
0: É por isso mesmo.
1: Sexta-feira.
0: Brincadeira.
1: Viu? Por aqui, por aqui sextou. Ali sextou?
0: Aqui sextou.
1: E pros nossos ouvintes, será que sextou também?
0: Sextou, com certeza sextou. Sextou com previsão de chuvou nesse final de semana. É por isso que a gente não vai fazer nada.
1: E me diga uma coisa.
0: Não, vamos sim.
1: Tem um vento minuano que tá...
0: Como que você sabe que é minuano?
1: Porque eu senti, fui lá fora, sabe quando você molha o dedo, vai lá fora e sente assim? Não é assim que você faz?
0: Não sei.
1: Pra sentir, ver da onde que seca.
0: E você já
1: primeiro.
0: Tomou o minuano?
1: Não.
0: Uma vez tinha um refrigerante que o nome era minuano, sabia?
1: Olha só.
0: Aham, bem das antigas.
1: Não, eu não sou dessa época.
0: Ai, Everton. Pede pra tua mãe, pro teu pai, que eles devem lembrar.
1: Tudo bem.
0: Tinha um minuano. Se não me engano, era de limão. Minuano. Ou era uma marca que tinha guaraná e tinha de limão e de laranja. Era alguma coisa assim.
1: E era bom?
0: Era. Por falar em coisas das antigas, lembrar, gente, pra quem tomava aquelas guaraná de garrafa, né? Igual tem a cerveja de garrafa, sabe, Everton?
1: Sim.
0: Tem assim uns, tinha vários nomes. O meu irmão achou outro dia suquita de... Não, laranjinha, acho que era suquita.
1: Não,
0: nem lembro agora.
1: Suquita tem agora, né?
0: De guaraná, de garrafa?
1: Ah, também,
0: é que
1: sim.
0: Antigamente só tinha de garrafa, você sabia? A gente tomava, tinha um de groselha que a gente tomava. Um gosto de xarope que só, por Deus. Mero que a gente tinha, né? E era bem bom. A gente ganhava
1: época,
0: quando tinha,
1: né,
0: festa.
1: É, não era sempre, então.
0: Não. Por isso que era bom, né? Vamos lá.
1: Quem tá de aniversário hoje?
0: Hoje, quem que tá de aniversário?
1: Ela, que entrou em Barretos cantando Ave Maria em cima de um cavalo. Quem é?
0: Quem?
1: Paula Fernandes.
0: Paula Fernandes. Parabéns.
1: Paula Fernandes aí, sei lá, 42 anos.
0: Novinha.
1: Nossa.
0: Na flor da idade.
1: Nossa.
0: Na flor da idade, 42 anos.
1: Com certeza. E sabe quem também está comemorando aqui, merece nossas palmas?
0: Quem?
1: Maju Coutinho. Mas não está comemorando porque fez aniversário.
0: O que que ela está comemorando?
1: Porque ela anunciou a gravidez aos 48 anos, Marinês.
0: Você viu?
1: Não tem idade, né? Mas tudo bem.
0: Se até a Cláudia Raia tinha lá, vocês não sei quanto lá.
1: Parabéns a Maju Coutinho, né? Enfim, aí nossa apresentadora do É Fantástico.
0: Isso aí, então, parabéns pra ela. E olha só, e lembrando uma data também e não... de parabéns, mas lembrando Barretos, inclusive, passei pra você, acredito que na loucura que vocês estão aí dos trabalhinhos, né?
1: Luan Santana, que ele tem.
0: Não, não é Luan Santana, é Cristiano Araújo, tá? Então, também, a gente recorda hoje, né, ele, a participação dele no, em Barretos, e também, se eu não estou agora, perdi aqui, são 12 anos, da sua morte, né? Foi no...
1: Foi 2014.
0: 2014, no dia 24 de agosto, na verdade.
1: Não, 24 de... Não. Junho.
0: Então foi 24 de agosto que ele se apresentou em Barretos, e alguma coisa assim,
1: isso,
0: tá?
1: Aí.
0: Enfim, e aí depois, no mês seguinte que ele participou, que era conhecido como... Como é que chamavam ele? O Cheiroso, né?
1: Ah,
0: que tinha um olhar lindão, Cristiano Araújo, né?
1: Essas
0: também
1: coisas,
0: que a gente
1: então
0: relembra aí neste mês de agosto. Então, por que o Neymar não jogou no Santos, Everton?
1: Porque o Neymar, ele não joga em gramado sintético.
0: Ah, tá.
1: E ele tá de folga, né? Como a gente precisa de folga, todo mundo
0: até
1: precisa de folga.
0: Até eles definirem...
1: Né?
0: Agora vão pagar ele, né?
1: Você sabe quanto tá a dívida com ele?
0: Eu falei agora no Capinzão Notícias.
1: 80 milhões?
0: Aham.
1: E que a gente vai... Um milhão por mês, em 80 meses você paga. Lá 2033, se eu li bem a notícia, escutei você de antes. É isso aí, né?
0: E ouvi dizer que o Santos contratou...
1: Arthur. Claro, ex-grêmio. Marinês, sabe quem...
0: Deus não vai falar mais nada?
1: Não, do Neymar.
0: Então não venha dizer que o Santos não jogou direito, porque não tem Neymar, porque se não pagar a conta, não vai ter Neymar. Então vai ter que aprender a jogar direito.
1: É complicado.
0: Tá, tá bom.
1: Complicado, complicado essa questão.
0: Não posso falar muito, né? Porque eu nem sei como é que anda o meu time nessa.
1: Não ganha já desde abril, tá? Não ganha desde
0: abril. Eu já tô acostumada.
1: São Paulo,
0: por isso que eu nem fiquei tão triste, tá. Assim, viu? Por isso que eu nem fiquei assim tão triste com o Brasil saindo da Copa, né? Porque eu tava acostumada a derrota com o São Paulo, daí meio que normal.
1: Olha,
0: fala
1: só,
0: então.
1: Você sabe quem estava se refrescando
0: em
1: um banho de mar?
0: Quem?
1: E mostrou o seu grande, bonito físico? A Agatha Moreira. A atriz Agatha Moreira aí curtindo os dias de sol.
0: Engraçado, né? Só tem notícia das beldades, das mulheres. Não mostram foto dos homens bonitos tomando banho, mostrando o seu corpão.
1: Será que quem tira as fotos são homens ou são mulheres?
0: Homens, né? Os paparazzi.
1: Viu, Marinês? Você sabe que...
0: No caos.
1: Sabe que em show lá da Ana Castela, teve gente que não desgrudou dos amigos dela, né?
0: Uhum.
1: Você sabe quem que é?
0: Uhum.
1: Zé Felipe, né?
0: Ficou com medo?
1: Zé Felipe,
0: mas quer o quê?
1: Não desgruda dos melhores amigos de Ana Castela.
0: Ai,
1: o que
0: Deus.
1: Será que Zé Felipe tá querendo com Ana Castela novamente?
0: Só conversar, amiguinhos.
1: Na festa de Peão de Barretos, em uma das suas... Ah, meu Deus, que se foi tudo aqui.
0: Adoro quando o computador fica preto.
1: É, mas ele tava lá e não desgrudou dos amigos dela. Então significa que ele está flertando... Nós já, ó, exclusividade nossa, não sei se é verdade, mas a gente tá dizendo, né? Está flertando na Castela novamente. Será?
0: Você acha que dá alguma coisa aí?
1: Não. Não dá mais nada.
0: Também
1: ali
0: não
1: já era que dá, o que é pra dar já deu.
0: Não sei também, tá? É, tava procurando aqui algo mais também pra gente levar para os nossos ouvintes.
1: Mas eles não estão sexta-feira, Marinês, isso aqui.
0: Você,
1: povo, não tá na sexta-feira.
0: Quem que não tá na sexta-feira?
1: O povo aqui dos famosos?
0: Eles estão ainda meio carmo.
1: Daí vem tudo uma batelada de notícia num dia só.
0: Olha só. É que assim, hoje tem o pessoal aproveitando, sabe por quê? Porque depois a previsão é de chuva. Então temos que aproveitar correndo, né? Pra deixar tudo pronto aí na casa. E não é que eles não estão ouvindo. Exatamente.
1: Não,
0: olha só.
1: Falou
0: dos famosos. Casamento de Ana Hickman e Edu Guedes terá atração internacional de peso para embalar os 150 convidados. A cerimônia vai acontecer no dia 12 na Fazenda Casa Galle, em Araras. E não terá sinal de internet para que tudo seja compartilhado somente após o evento.
1: Ah, boa ideia. Boa ideia, porque daí de repente os convidados estarão lá presenciando o casamento e estarão curtindo, né? É isso?
0: Uhum. E olha só, e mais também, Lauren Prota estreia na dublagem com Patrulha Canina, uma aventura Dino e Brinca. Primeira participação de Levi, ela que está gravidinha e interpreta Marshall. Marshall, na verdade, quando veio para o Brasil, os cachorrinhos aí da Patrulha Canina, né? Diz que ele é um cachorro, mas na versão original é uma cachorrinha. Você sabia? Aquele que é bombeiro?
1: Ah, é?
0: Aham. Uhum. Ela é uma cachorrinha. É a Marshall e não o Marshall.
1: Sabe que tem muitas pessoas que estão participando da festa do Peão de Barretos, né?
0: Uhum.
1: Por exemplo, atrações e tal. E nesta sexta-feira, dia 28, sabe quem se apresenta pela não é a primeira vez. Eu já tô fazendo fofoca aqui, né?
0: É, mas é o que você sabe fazer.
1: Gustavo Mioto estará lá na festa do Peão de Barretos. Nossa, mas essa festa aí só reúne gente em quantos dias já?
0: Ai, milhões de dias. Uma festa que não acaba nunca mais.
1: Já tô pensando pra lá no que vem.
0: Não vou deixar.
1: Não?
0: Só se você levar eu junto. E olha só, mudando de ritmo um pouco e não falando de Barretos, mas falando assim, é de Beatles, tá? Beatles divulga uma gravação inédita com John Lennon e Paul McCartney. No áudio divulgado nas redes sociais da banda, os integrantes trabalham em uma versão inicial da música Die Tripper de 1965. Ela foi divulgada nessa gravação aí pelas redes sociais e o registro mostra os artistas então começando aí. A música faz parte do álbum, como eu já falei, de 1965 e tem os primeiros arranjos esboçados no conteúdo inédito. Então, eles destacam, né? Inicialmente baseada em uma antiga canção folclórica que John havia composto no mês anterior. A gravação registra a dupla desenvolvendo a música em conjunto, evidenciando a diversão que sentiam ao compor em parceria. É possível ouvir John e Paul rindo enquanto trabalham na canção. Penso eu que os fãs aí, curiosíssimos, não é mesmo?
1: Eu falei que da Maju Coutinho, agora eu encontrei, Mari, o nome do nenê dela, que vai ser, se chamar Malik.
0: Malik,
1: origem árabe, que significa rei, soberano, líder ou possuidor. Então é um nome forte aí, que se virar moda. Se alguém na nossa cidade aqui que estiver nos ouvindo conhece um Malik, nos avise aí também, porque eu acho um nome totalmente diferente que eu nunca tinha ouvido falar.
0: Ok.
1: Certo então?
0: Certo.
1: Vamos agitar agora?
0: Ó. Imóvel de Erasmo Carlos é arrombado após o pedido de inquérito dos filhos. Isso aí também é uma confusão, né? Eras.
1: Tá sempre nessa...
0: Vamos pedir um espaço agora, né? Pra fazer um esquenta no que vem daqui a pouquinho, depois das 3, no Expresso. Uhum. Aqui, né? Com o Mauro Ribeiro. O convite... Você pediu, né? Que semana passada nós lançamos La Bamba. Você que disse que você queria outra hoje.
1: Então vamos ver o que vem hoje. Ih, ai, ai. Sextou, então?
0: Sextou.
1: Então...
0: Quem assistiu o Hotel Transilvânia 2 também, viu? Faz parte. Los del Rio.
1: Valeu, Mari.
0: Até mais.
1: Sextou, valeu, pessoal.

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2: Aqui na Rádio Feita, pra você, pra Farmácia Cristal, Vida Odonto Top e também do Proner Supermercado, pra você que tá junto com a gente, mandando o seu alô, aproveitando essa sexta-feira boa por demais, pessoal se cadastrando pro Ranchão, a Marlene de Freitas da Cruz, uma ótima tarde pra você também, a Marta mandando o seu recadinho também aqui com a gente, quem mais? A Dona Ivonete Batista, cadastra a gente aí, também o Cleberson, o Matheus, o Lucas e o Wellington, Ângela, vê agora o seu recado, menina, obrigada aí, tá? Vou pensar numa música aqui, quer me dar uma sugestão, um Jorge Matheus, pode ser, amiga? Então, para você também que tá aí na nossa sintonia, a vocês que estão mandando o seu alô, seu recadinho e, claro, fazendo a programação junto com a gente. Vamos trazendo um ritmo diferente por aqui.
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2: É a gravação, ó, palpite.

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1: Boa noite, boa noite.
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4: Quando são 2:50, esse é o Você Que Manda nessa tarde de sexta-feira. E a gente vai trazendo pra curtir por aqui Jorge Matheus.

cantando Tem Quem Me Ama também aqui no nosso Você Que Manda, curtindo Jorge Mateus, amo noite e dia, a gente vou indo nessa. Agradecendo a Farmácia Cristal Vida, o Donto Top, também ao Proner Supermercado e a você que esteve comigo em mais essa tarde. O desejo de um ótimo final de semana. Segunda-feira a gente se encontra por aqui na 102.3. A última de hoje com Bruno e Marrone, já tem as informações de Brasília e tem Mauro Ribeiro que vem para comandar o Expresso 102. Beijo, gente, e até mais.

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2: 15 horas em pontos, boletim de Brasília no oferecimento do Econômico Atacadão, barato todo dia, econômico o ano inteiro. Em entrevista à Globo, Lula diz não conhecer lobista Roberta Luxinger, mas postagens na internet desmentem as afirmações. Informações com ele, Paulo Otarã.
3: Investigada pela Polícia Federal sob suspeita de tráfico de influência, a empresária Roberta Luxinger afirma que pediu para o ex-chefe de gabinete do presidente Lula apoiar sua proposta sobre fornecimento de canabidiol ao governo, mas nega ter feito pagamentos a Marco Aurélio Santana Ribeiro em troca desse apoio. A empresária é alvo de 3 inquéritos da Polícia Federal ao lado de Lulinha, o filho do presidente, sob suspeita de que tenham atuado para favorecer empresas junto a órgãos federais.

0: defesa, o comando da marinha, da aeronáutica que trabalha aqui. É de uma imbecilidade. Eu não conheço essa moça, nunca vi essa moça na minha vida, nunca conversei com essa moça, ela nunca esteve próximo de mim. Malandro é igual em qualquer lugar do mundo.
1: No entanto, nas redes sociais existem pelo menos 3 publicações em datas diferentes da empresária posando ao lado do presidente Lula, já no exercício do mandato. Segundo apontamentos investigativos da Polícia Federal, Roberta Luxinger pagou contas de Marcola em processo já admitido por ele, sob a forma de um empréstimo pessoal, na ordem de R$249 mil. As arguições e controvérsias do presidente da República são objeto de repercussão política nas redes sociais no dia de hoje. De Brasília, Paulo Otaran.
2: Obrigado, Otaran, pelas informações. 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
1: Oi! Como é que vocês estão? Tudo bem com vocês? Que sexta-feira linda, né? Começou bem a sexta-feira, graças a Deus. Levantamos as nossas mãos para o céu e agradecemos a Deus por mais essa sexta-feira, dia 28 de agosto, ano 2026. Deixa eu me apresentando para quem não me conhece. Eu sou Mauro Ribeiro e a minha missão é levar alegria para você através das músicas 70, 80, 90. Tudo aquilo que rolou nas rádios, nas pistas, a partir de agora aqui no Expresso 102. 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Vamos viajar no tempo, porque aqui você não paga passagem para viajar. Paralamas do Sucesso, 15 e 11, boa tarde para você.

0: Tá aí o som dos Paralamas do Sucesso. Boa tarde pra você. Viajar no tempo é muito bom, né? Ainda mais quando a gente lembra de coisas boas que aconteceram. Daqui a pouquinho tem Por Onde Você Anda, gente. Hoje vamos descobrir junto por onde anda o cantor José Augusto. Por onde anda será o cantor José Augusto? Deve andar por aí, né? Será que ele tá bem? O que é que aconteceu hoje? O pedido é da dona Marilei Hisfield, que ela tá perguntando por onde anda aí o José Augusto, mas daqui a pouquinho a gente vai contar tudinho e não vamos esconder nada de você com toda certeza. Olha só, gente, não sai daí que eu volto já, já.
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0: Conferindo o seu relógio, são 15:16. 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
2: 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Nota de falecimento.
0: Os familiares comunicam com pesar o falecimento de Arnildo Almeida, ocorrido hoje no Hospital Unimed de Joaçaba. Seu corpo está sendo velado no salão da capela da comunidade de Engenho Novo. Celebração de despedida e sepultamento em horário a ser confirmado. Comunicamos o falecimento de Arnildo Almeida. Serviços fúnebres a cargo da funerária São Cristóvão. Aos familiares e amigos, as condolências da Capinzal FM.

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11: É, mata a saudade, é com a gente mesmo. Deixa pra nós que estamos canhoto, né? Aqui a gente mata a saudade, manda ela embora com as melhores músicas dos anos 70, 80, 90. E é claro, a participação do ouvinte no 988156435. Qual que é a sua saudade, hein? Me conte. Qual que foi a música que embalou você? Quem sabe a música que embalou seu romance? Quem sabe aquela música que faz você voltar no tempo? Quem sabe aquela compra que você fez que você lembra principalmente dos anos 90 que existia? Vocês lembram das calças bag? As calças bag? E os tênis Lecheval, vocês lembram? É, quem sabe uma música não faz você lembrar do seu primeiro tênis? 988-15-6435, para você que quer participar do Ranchão, é o 998-14-13-33. Vamos dando boa tarde pro pessoal que tá com a gente. Seu Plácio Klein Schmidt, lá no Poente do Sol. Seu Plácio, boa tarde. Como é que tá as coisas por aí, seu Plácio? Tudo tranquilinho, que nem água de poço? A dona Ivonete Batista com a gente. Dona Ivonete Batista, boa tarde. A dona Elisete... Dona Elisete do Carmo também com a gente, boa tarde. Alô, Dona Gerci de Lima, boa tarde. Como é que a senhora tá, Dona Gerci? Tudo bem com a senhora? Obrigado pelo carinho sempre. Seu Vitor Paz, velho, gardeiro, o quê? Que tá louco, né? Seu Vitor Paz, obrigado aí pelo carinho da sua companhia. Quem mais com a gente? O nosso boa tarde vai também pra Márcia Lima. Pessoal lá do Posto Mediterrâneo com a gente, lá do Ipiranga. Toda a equipe na sintonia da 102.3. Quem canta pra gente agora é o Kid Abelha. Música bonita pra você. 15h22, tá na Capinzal, tá na melhor. 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

0: Tá aí o som de Kid Abelha, Pega Vida, que foi lá o pessoal do Posto Mediterrâneo com a gente. Obrigado aí a todos do Posto Mediterrâneo com a gente, com Kid Abelha. Valeu, Márcio. Obrigado aí pelo carinho da sua companhia. Gente, a partir de agora está no ar o Por Onde Anda. Hoje o pedido é da dona Marilei Risfield, lá de Ipira, sempre na sintonia da Capinzal FM. Obrigado pelo carinho da sua companhia. Vamos descobrir junto por onde anda José Augusto.
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0: 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Então vamos descobrir juntos com a dona Marilei, lá de Ipira, por onde anda o cantor José Augusto. O cantor José Augusto ainda está na ativa. Hoje o cantor tem 73 anos de idade e ele segue com mais de 50 anos de carreiras, fazendo show numa turnê, aonde ele relembra dos seus maiores sucessos. Também o cantor está em destaque por uma treta que ele teve com a Xuxa, a qual eles eram muito, muito amigos, muito chegados. Ele sempre estava no programa da Xuxa e eles tiveram uma treta porque a Xuxa não chamou mais ele para cantar, andou falando mal dele e ele ficou meio magoado. E num podcast, num dia desses, ele falou que está com o coração quebrado com a rainha dos baixinhos. É, fazer o quê, né? Os amigos também brigam. Ele disse que até ficou com depressão devido aí à briga que ele teve com a Xuxa. Mas continua ativa, fazendo show por todo o Brasil e relembrando sucessos como esse. Sonho por sonho, lembra dessa? Quero agradecer aqui a dona Marilei Risfield, lá de Ipira. José Augusto, sonho por sonho.

0: Aí, botando saudade com o José Augusto de 1990. Participe com a gente. 988-15-6435 ou 998-14-1333. Sai daí com o Expresso 102, volta daqui a pouquinho.
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0: Bom demais, é estar na sua companhia. Bom demais, é estar junto de você, fazendo assim, ó, com que eu e você voltamos no tempo e relembramos de tempos bons, né? Eu tava falando aqui com o seu Adelar diz que lembra de quando ele ia pra estrada de ferro pra tirar laranjas. Que aí, próximo às estradas de ferro aqui de Capinzal, tem muitos pés de laranja. E ele ia até os pés de laranja para tirar a laranja. Daí sentava embaixo dos pés de laranja. Algumas laranjas já levavam sal, já levavam o saquinho de sal, a sacolinha de sal, já temperava as laranjas. Ficava ali chupando umas laranjinhas, curtindo o rio. Eita, coisa boa, né, seu Adelar? Laranjinha com sal é bom demais. Obrigado pelo carinho da sua companhia. Vamos ver quem mais está com a gente. Nosso boa tarde pro seu Reinaldo, pro seu Gilmar. Seu Gilmar lá da Expresso São Miguel, motorista. Mauro, toque pra nós aí o Reginaldo Rossi, garçom. Seu Gilmar. Obrigado aí a todos os motoristas, né, que estão de passagem, ao seu Gilmar lá da Expresso São Miguel e a todos vocês que estão fazendo entregas aí, sintonizado nas ondas da 102.3. Quem mais com a gente? Deixa eu ver a dona Rose lá do Lar Imóveis. Fala que eu te escuto, boa tarde.
14: Bom dia, boa tarde,
0: boa
14: meu
0: tarde.
14: Amigo.
0: Boa tarde. Tudo bem
14: boa
0: com a senhora?
14: Você. Quero ouvir a música do Leandro Leonardo. É o amor que eu ofereço para o meu filho, para o meu gênero, para os meus amigos do CAP e para vocês aí da
0: rádio. Obrigado, dona Rose.
14: Para os meus amigos do Lar Imóveis aqui. E para minha filha que está fazendo aniversário hoje, 26 anos,
0: ah,
14: aniversário
0: que legal. Da Sabrina. Que Deus abençoe hoje. Ela.
14: Tudo de bom para ela, tudo de bom para vocês aí da rádio, meu amigo. Boa tarde, meu amigo.
0: Boa tarde, dona Rose, lá do Lar Imóveis. Eu não consigo tocar Leandro e Leonardo agora, tá bom? Mas vamos pedir pro Márcio Pedro tocar para a senhora, tá bom, dona Rose? E feliz aniversário para sua filha, que Deus abençoe, dando muita saúde para ela. Quem mais com a gente? O nosso boa tarde vai. Boa tarde, meu amigo Mauro. Quero participar do sorteio do ranchão da Capinzal, do supermercado Proner. É Ivanir dos Santos. Cadastra meu neto, o Arthur Felipe Miller Perim. Deixa para nós, Ivanir. Obrigado pelo carinho. Chegando o som de Reginaldo Rossi. Tá aí, seu Gilmar, ó. Garçom.

0: Daí o som do ABBA, da When It Takes You All. Música bonita, hein, que rolou aqui, que foi o pedido da Dona Ivanir. Obrigado, Dona Ivanir, pelo carinho da sua companhia de sempre. Vamos lá, quem mais com a gente? Nosso boa tarde vai para Angela Figueiredo. Mauro Rodia Beyoncé. Beyoncé, hello. Hello, hello. Vamos ver se a gente consegue, vamos ver qual que é o ano de lançamento dela e a gente pode tocar aqui, tá bom, Angela? Obrigado pela companhia de sempre. Sai daí não, que eu volto já.
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0: Sexta-feira, sua linda ensolarada. A temperatura nesse momento é de 29 graus.

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10: Estamos de volta, gente, matando saudade. E a participação do ouvinte, Dona Leonilda Cardoso. Boa tarde, Dona Leonilda.
11: Boa tarde, Maico. Vem cadastre no ranchão da Capinzal.
10: Deixa pra nós.
11: Meu nome é Leonilda Cardoso.
10: Obrigado, Dona Leonilda. Obrigado pelo carinho de sempre. Quem mais com a gente? Boa tarde, Mauro Ribeiro. Me coloca do ranchão. É a Maria da Luz da Silva. Deixa pra gente. Tem mais com a gente? A Vanessa da Mota Bittencourt, também na sintonia da Capinzal FM. Obrigado aí pelo carinho da sua companhia. Chegando o som de Zélia Duncan. A uma. Faltando 10 pras 4. Boa tarde pra você.

Sucesso dela, Zélia Duncan, Alma. Obrigado, gente, pelo carinho da companhia de vocês. Obrigado por você fazer parte aqui da Capinzal FM, uma rádio feita pra você. Que já? Estamos no nos finalmente. Quero agradecer a você, meu amigo ouvinte, minha amiga do rádio que participou com a gente, dona Leonilda, a dona Ivani, também a dona Rose. Hoje, Léo, a tua tá programada aqui para nós encerrar o programa, tá? Com a Beyoncé. Gente, obrigado também à Clínica de Estética Virtuosa e também ao Restaurante da Serra. Ó, que você tenha um finalzinho de tarde abençoado, uma noite abençoada, que você seja sempre abençoado. Eu volto amanhã com o Bem Brasil. Fique com Deus. Tchau, tchau. Fui. Encerrando com ela, Beyoncé. Hello. Tchau, tchau.

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1: 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Lions Clube Capinzal e Ouro promove no próximo dia 19 de setembro o quarto bingo beneficente. O evento promete reunir a comunidade para uma noite de solidariedade e diversão. Acontecerá no Salão do Bairro São Cristóvão, em Capinzal. As atividades terão início às 19 horas com rodadas do Pinguinho. Já a partir das 21 horas, os participantes concorrem às premiações principais durante a realização do Pingão. As cartelas principais garantem a participação na disputa pelos três grandes prêmios, R$1.000, R$2.000 e R$3.000. As cartelas estão sendo vendidas a R$ 25. Capinzal. Uma erosão no asfalto mobilizou nesta sexta-feira as equipes de infraestrutura da Prefeitura de Capinzal. O problema foi registrado no cruzamento das ruas Carmelo Zócoli e Aparício Ribeiro, nas proximidades da Prefeitura Municipal, e está relacionado ao rompimento e afundamento de uma galeria pluvial. De acordo com o diretor de urbanismo de Capinzal, Hermínio Bortolon, o incidente foi provocado pelo desgaste da estrutura antiga, agravado pelo volume de chuvas registrados recentemente. O trânsito está interrompido nesta região. Capinzal. E deu empate, um empate entre Inter e Grêmio na ida das quartas de final da Copa do Brasil foi marcado por um jogo tenso e polêmico. Ambos os times tiveram dificuldades ofensivas, com poucas oportunidades de gols e muita discussão em campo. O resultado foi um empate sem gols e a decisão da vaga para a semifinal será decidida no jogo de volta, que ocorre na próxima quinta-feira. 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
6: 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Nota de falecimento.
7: Os familiares comunicam com pesar o falecimento de Arnildo Almeida, ocorrido hoje no Hospital Unimed de Joaçaba. Seu corpo está sendo velado no salão da capela da comunidade de Engenho Novo. Celebração de despedida e sepultamento em horário a ser confirmado. Comunicamos o falecimento de Arnildo Almeida. Serviços fúnebres a cargos da funerária São Cristóvão. Aos familiares e amigos, as condolências da Capinzal FM.
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1: 16 horas e 8 minutos, movimentação do setor de segurança pública. O Jardel Martinazzo tem informações. Rua Antônio Zorteia Primo, centro de Capinzal, queda de árvore sobre residência. Jardel, boa tarde.
2: De você, Alexson. Boa tarde, quem nos acompanha aqui na rua Antônio Zorteia Primo. Comecinho da tarde, próximo das 14 horas, uma árvore acabou caindo nos fundos de uma residência, atingiu parte da estrutura que fica aqui do ladinho dessa casa, onde mora a Chayane e mais alguns familiares. Inclusive a Chayane, que é moradora, está com a gente aqui, vai comentar, provinte da Capinzal, como é que tudo aconteceu. Tudo bem? Boa tarde.
3: Boa tarde.
2: Estava você e quem na casa?
3: Estava eu, meu pai e meu marido.
2: Aí, como é que foi? Vocês estavam em qual local de imóvel? Como é que foi, um barulho estrondoso? Como é que foi?
3: Sim, foi um barulho bem...
2: Bem forte?
3: Bem forte. Uhum. Daí, nós estávamos deitados, meu marido, meu pai, que mora em cima, foi lá avisar nós. Daí, nós viemos ali ver e ele acabou indo lá na prefeitura para ver o que poderia estar fazendo, né?
2: Era mais ou menos que horário que aconteceu?
3: Era umas 2 horas, por aí.
2: Perto das 2 horas. É. E essa não atingiu a casa que vocês moram, é uma casinha do lado, onde é guardado mercadorias, produtos, né?
3: É, graças a Deus que não atingiu a nossa casa, né?
2: Mas acabou danificando aqui a cobertura, né, o telhado dessa casinha que fica do lado da casa onde que vocês moram, uma árvore de grande porte. Aqui esteve, antes dos bombeiros, a Defesa Civil.
3: Sim, é. Daí eles falaram pra gente ligar para os bombeiros que eles vinham aqui, né, cortar.
2: Eles já fizeram o corte aqui, só que, inclusive, a gente observa que a árvore foi arrancada pelas raízes, né? A gente vê ali as raízes arrancadas e foi naquela hora da rajada de vento.
3: É, foi bem na hora do vento forte.
2: Uhum. E tem outras árvores aqui no terreno, mas uma em especial que também vocês temem que ela possa cair.
3: Sim, aham.
2: Foi feita alguma orientação? Até vizinhos estiveram aqui preocupados com relação a isso, né?
3: Sim.
2: Mas dos males, o menor, que foi apenas danos materiais e não onde vocês estavam, né, Chayane?
3: Sim, graças a Deus.
2: Muito obrigado. Ok, tá aqui a Chayane, conversou com a gente ao vivo aqui direto da rua Antônio Zorteia Primo. Os bombeiros já concluíram o corte aqui desse vegetal, dessa árvore de grande porte que caiu na estrutura desse imóvel, onde que é guardado, né, alguns produtos, enfim, é como se fosse, né, uma garagem para guardar materiais. Felizmente não foi no imóvel onde reside essa família. Então, o casal mais o pai, né? O pai da Chayane mora na parte de cima, o casal mora no porão na parte de baixo e levaram um tremendo susto, viu, Alexson? Rajada de vento muito forte que acabou causando essa queda dessa árvore aqui no centro de Capinzal.
1: Muito bem. Obrigado, Jardel Martinazzo, pelas informações. Segue a programação musical da Capinzal FM. Outras informações quando o fato merecer o destaque.
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Muito bem, estamos chegando. Agora são 16 horas com mais 25 minutos, pouquinho atrasado, mas por um motivo importante. Levar informação para você, ouvinte da 102. Acompanhamos aí mais cedo essa queda de árvore devido à forte rajada de vento na Antônio Zortea Primo. Realmente assustou as rajadas de vento e já se vinham anunciando, né? O próprio Ronaldo Coutinho anunciando que teríamos ventos fortes. Isso acabou causando queda de árvores, como foi nesse caso, ali na rua Antônio Zortea Primo. As imagens lá nas redes sociais da Capinzão. Sua participação tá valendo por aqui. O nosso 3555-1333. Manda recado pra gente, confere aí. No final da hora vai ter sorteio, hein? Vai ter aquele lanche delicioso dos nossos amigos da Sorveburger. Manda então, que você quer concorrer. Teu nome completo e, ó, dedo cruzado, boa sorte. 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
10: 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Quem quer concorrer o lanche de hoje? A Melânia Maróstica. Ô, Melânia, um abraço, obrigado pela participação. Loteamento MR na audiência. E você, você mora onde? Qual bairro? Qual rua? Qual loteamento? Qual comunidade? Confirma aí que está nos ouvindo e já aproveita para deixar o nome para concorrer no final da hora. 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Chegou a sexta-feira, final de semana está aí batendo na porta. 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Qual que é o teu preferido? O meu preferido é o X-Bacon. X-Bacon é maravilhoso, viu? É uma delícia. O Alex gosta do X-Egg. X-Egg. Adoram X-Egg. É bom, né? X-salada é bom também. Todos são maravilhosos. 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

0: Zezé de Camargo e Luciana em nosso Capinzal Sertanejo, Babe Comeback. 20 agora para as 5, agradecer as participações. Pessoal concorrendo hoje o lanche delicioso da Sorveburger, a sua parada no acesso à Cidade Alta. Próxima entrada para o Parisotto, Marley Alves da Silva do Poente do Sol está concorrendo. Ivonete Borsói Spironello, quero participar. Loteamento campeone na audiência. Quem também mandou seu recadinho foi a Maria Odila Nardi. Jardel, o meu X-Bacon tava uma delícia, aquele que foi sorteado. Olha, pois é, a Maria Odila recentemente ganhou, foi lá. Também, assim como o Jardel gosta de um X-Bacon e se deliciou, super aprovado, diz aqui a Maria Odila Nardi. Tá concorrendo de novo, boa sorte. Quero mandar um abraço carinhoso, essa família gente boa, a dona Claudete, o seu Cláudio. Alô, família Carabolante, como é que vocês estão? Como é que tá a sexta-feira? Como é que vai ser o final de semana? Espero que estejam bem, que seja um final de semana maravilhoso pra vocês aí, pra família toda, tá bom? Obrigado, Claudete, obrigado, Cláudio, meus queridos amigos. A Daiane Lazzarotti, também o Kelvin Henrique Vieira Lopes. Quem mais? O meu preferido, Jardel, é o Calabresa. X Calabresa é uma delícia. E sendo da Sorveburger, melhor ainda. Kleberson, abraço para quem aqui? Ivonete Batista, Kleberson Toniello, Matheus Toniello, Lucas Piazza, Wellington Toniello. Tá todo mundo concorrendo aqui. Quem será que tem mais sorte? A Dilton, a Tayla, o Taylor, Walter, Andriel. Quem mais? A Chayane, todos da família Boff, uma tarde abençoada. A Monique Cristina Alves Pereira, está concorrendo aqui na Capinzal. Claro, a Leda Marapogeri, grande ouvinte da gente. Obrigado, Leda. Está concorrendo também o X. Irinói, grande Irinói, está na audiência. Quem mais aqui? Jardel. A gente já responde para você, tá bom? Quem mandou recado aqui, utilidade pública, já vamos estar respondendo daqui a pouquinho. Combinado? Vamos trazer mais sucesso? Ah, antes do sucesso, tem uma informação de Zortéia, gente. Ó, mais cedo estivemos aí falando sobre queda de árvore em Capinzal e a rajada de vento também causou queda de árvore lá no município de Zortéia. Rajada forte de vento na tarde de hoje, por volta das 15 horas, uma árvore caiu sobre uma residência na rua Mantina Antunes Moraes. Essa ocorrência foi atendida pelo Corpo de Bombeiros, aliás, pela Defesa Civil do município de Zortéia. Queda de árvore provocou danos materiais na residência, mas, felizmente, ninguém ficou ferido. Também foram registrados transtornos provocados pelo vento em outros pontos da região, incluindo aqui em Capinzal, como nós falamos mais cedo. Vamos ouvir aqui o que disse, vamos passar aqui rapidinho, né, que está aqui o recado. Vamos ouvir em seguida o coordenador da Defesa Civil do município, lá de Zortéia, o Martinazzo. Ele vai trazer detalhes, então, sobre esses atendimentos, essas ocorrências. Martinazzo, conta pra gente aí, meu parente aí de Zortéia, como é que foi o temporal?
1: Boa tarde, Jardel. Boa tarde, seguidores da Rádio Capinzal. Então, estamos aqui para relatar um acidente acontecido aqui no município de Zortéia, no bairro Imigrantes, rua Amantina de Moraes, onde, devido aos fortes ventos ocorrendo na tarde de hoje, um pinheiro já em estado de seco caiu sobre uma residência. Felizmente, ninguém se feriu, foi apenas danos materiais.
0: Muito bem, obrigado, Martinazzo. Ele que é o coordenador da Defesa Civil de Zortéia, apenas danos materiais da Mantina Antunes Moraes, bairro Imigrantes em Zortéia. Um pinheiro acabou caindo sobre uma residência, apenas danos materiais. Já já, os detalhes no portal. E você, é o nosso ouvinte repórter, pode mandar fotos, vídeos, aconteceu algum fato, manda pra gente aí. Tá espiando tudo? Então conta pra gente, queremos saber de você. Guilherme Santiago.

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6: 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Aos meus amigos da BRF, aquele abraço. Obrigado, Paulo Drum. Como é que você tá, Paulão? Obrigado pela audiência. A Marli Albiero, do loteamento Parisotto, tá na audiência concorrendo também ao sorteio. Obrigado a todas as famílias que participaram e interagiram. Vamos em seguida com o sorteio. É, produção, você que participou, se inscreveu no programa de hoje. Vamos lá, então. Tá na hora? Solta aí, dá o play.
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6: Quem vai levar para casa hoje aquele X delicioso e ó, vai saborear um X no capricho por conta aqui do nosso Capinzal Sertanejo. E essa pessoa tem o seguinte, ó, tem que apresentar a sua identidade. Apresenta a sua identidade lá, a gente vai explicar direitinho para você como é que faz para você estar concorrendo, ok? E hoje, olha só, hoje quem tá levando é a Claudete Carabolante, né? Ô Claudete, parabéns pra Claudete. Claudete, teu nome então vai estar com a galera lá da Surveburger. É só apresentar a sua identidade e fazer a retirada do seu X, combinado? Beleza? Obrigado pela participação e aos demais que participaram também, nosso carinho especial. Bom final de semana, te cuida, a gente se encontra aqui na Capinzal. 45 anos, a rádio feita pra você.
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2: Com o início da propaganda eleitoral no rádio e na televisão, o Tribunal Superior Eleitoral reforça a atenção para os espaços de propaganda, a fim de conter eventuais ilícitos. Nesta sexta-feira, o TSE deu um outro passo. Se juntou ao Google para lançar uma campanha de incentivo a candidatas e candidatos nas eleições deste ano a utilizar a ferramenta de detecção por semelhanças do YouTube. A tecnologia chamada Likeness ID está disponível para usuários maiores de 18 anos. Ela é capaz de identificar conteúdos gerados por inteligência artificial que reproduzem a imagem de uma pessoa. O objetivo é ampliar a capacidade de rastreio no YouTube de materiais sintéticos e falsos que explorem indevidamente a identidade de quem está na disputa eleitoral, além de preservar direitos fundamentais no ambiente da internet, disse o presidente da corte, ministro Nunes Marques.
3: Tenho a certeza de que a união dos setores público e privado em prol dos valores democráticos é uma das mais significativas expressões do texto constitucional. O momento em que celebramos essa parceria é crucial. Isso porque é de conhecimento comum o potencial danoso do mau uso da inteligência artificial generativa, principalmente quando consideramos a exiguidade do lapso temporal entre a escolha das candidatas e dos candidatos e o dia da votação.
2: Para aderir ao sistema, o candidato precisa ter uma conta no YouTube e acessar o YouTube Studio na área destinada a identificar conteúdo por semelhança. Após cadastrado, a plataforma cria um registro biométrico da aparência do usuário e, na sequência, passa a realizar varreduras nos conteúdos publicados no YouTube para localizar vídeos que reproduzam a imagem cadastrada e envia uma notificação ao interessado quando encontra uma possível ocorrência. Cabe ao candidato analisar o material localizado e decidir se houve uso indevido de sua imagem ou não. Havendo violação das regras da plataforma, o conteúdo poderá ser retirado imediatamente do ar. De Brasília, Paulo Otara.
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0: quando despertaremos? Infelizmente, ainda não sabemos valorizar as preciosas companhias de nossa jornada terrena. Caminhamos, muitas vezes, de olhos vendados para a beleza e a profundidade das almas que compartilham conosco a poeira das estradas do mundo. Somente a distância, sob o filtro do tempo e da saudade, é que nos damos conta da real grandeza daqueles que estiveram ao nosso lado, servindo em silêncio com abnegação. A história humana é um testemunho vivo dessa nossa persistente miopia espiritual. Antônio Vivaldi, cuja música hoje ecoa como um hino à própria criação e à sensibilidade, foi enterrado numa cova simples, esquecido pelo mundo que tanto embelezou. Johann Sebastian Bach, cujas composições tocam as franjas do divino, era visto pelos seus contemporâneos muito mais como um organista virtuoso e professor, e menos como o compositor genial e revolucionário que conhecemos. O gênio e a inovação de Mozart incomodavam tanto pela grandiosidade de suas obras que a inveja e o orgulho dos homens trataram de isolá-lo e afastá-lo do convívio social. No campo do conhecimento e das ideias, repetimos o mesmo padrão de incompreensão. Allan Kardec foi impiedosamente perseguido e ridicularizado pelos intelectuais de seu tempo, simplesmente por descortinar as realidades imortais do espírito. Hoje, na era da tecnologia, deslumbramos-nos com as respostas sofisticadas das inteligências artificiais. Mas deliberadamente esquecemos o nome de Alan Turing, o homem que, na solidão de seu pioneirismo, definiu o padrão de comportamento dessas mentes digitais, pagando um preço altíssimo em sua vida pessoal por sua incompreendida genialidade. Exaltamos o fruto, mas ignoramos o suor anônimo de quem preparou o alicerce. Assim, ocorre no círculo de nossas vidas. Quantas vezes a dedicação no lar, no trabalho ou na tarefa voluntária é recebida com a indiferença daqueles que não sabem ouvir, ou com o silêncio dos que não aprenderam a ver? Quantas vezes quem serve persistente e dedicado passa despercebido, desconsiderado? Nessas horas, ergue-se um exemplo grandioso, o do Mestre de Nazaré, que estendeu o amor e a verdade, a paz e a luz, levantou enfermos, devolveu movimentos a membros paralisados. Contudo, lhe foi conferida a cruz entre dois malfeitores. Era o príncipe da paz e foi esmagado pela guerra dos interesses inferiores. Era o justo e padeceu a suprema injustiça. Foi vilipendiado numa tarde, porém, transformou a própria dor em glória divina. Pendera-lhe a fronte, empastada de sangue no madeiro, numa sexta-feira de tristeza. Ressurgiu a luz do sol, ao hálito perfumado de um jardim, inaugurando um domingo radiante. Isso nos afirma que todos aqueles que recebem a cruz em favor dos semelhantes e continuam a servir, descobrem o trilho bendito da eterna ressurreição. A nós, humanidade, cabe uma indagação contundente. Quando despertaremos para reconhecer os heróis silenciosos que ombreiam conosco? Até quando continuaremos a desconsiderar os que estabelecem o bem, a harmonia e a beleza no mundo? 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E assim chegamos ao final de mais um Momento Espírita. 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
1: 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Capinzal FM, 17 horas, 4 minutos.

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1: Vamos lá, gente, Companhia 102. Hoje aqui sextou, vai ser um dedéu sexta-feira, dia 28 de agosto de 2026. Tempo bom, né? 28 graus de temperatura, só que tem uma rajada de vento aí, de arrepiado, vento também. É, e oxalá que não venha aquele tempo que tá prometendo, que nosso Rio Grande velho já tá feio de novo, né? Mas vamos que vamos, desde que dedo até às 19, às 18h30, tem a previsão com o Coutinho, contando tudo para amanhã, pro final de semana e pros próximos dias, sobre o tempo em Capinzal e toda a nossa região. Com direção de rádio de Luiz Pedro, eu, Márcio Pedro, mais uma vez por aqui, a palavra é gratidão, né? Obrigado, Deus, obrigado, minha mãe, Nossa Senhora, por me dar essa oportunidade, por mais uma semana nós tá chegando, né? Mas chegando de bem com a vida, mais um final de semana. Vamos lá, agradecer a Deus em primeiro lugar, né? Obrigado, Deus, obrigado, nossa mãe. Maria passa na frente dos problemas, dificuldades. Você viu como Deus é tão bom, né? Oh, Deus é maravilhoso, te dá tanta oportunidade, tantas coisas, e a gente que não sabe aproveitar, né? Então, obrigado, Deus. Vamos chegando devagarinho, tudo mais, sempre em nome de Quarmo, Márcia Medicarma, 28 anos, erva, mate, mazute, com massinha da alegria. 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E borracharia Maria José, né? Tarde.
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1: Comigo mesmo. E nós vamos levar aí sempre pedindo meu amigo Fábio Baldassi. Como é que tá, tio Fábio? Velho, um abraço. Estão lá trabalhando, pedindo. Não é fácil com esse caludão, mas vamos que vamos desde que dele.

0: Vamos lá, e nós bebe, se tiver motivo bebe, se não tiver motivo bebe também, né? Nem que seja água com esse calorão, né?
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0: Aqui mesmo. Quero mandar um abraço ao grande amigo Tilo. Tilo hoje também disse que veio pro Limpo, né? Veio pra cidade. Ei, Tilo, boa tarde, como é que tá o amigo? Tudo certo? Tamo bem, graças a Deus.
2: É isso que eu tô encapizar hoje.
0: Ah, tô encapizar?
2: Vou botar domingo pra cá.
0: Mas, ó, Tilo, velho.
2: Pra cá dar uma passeada, né? Tal, tal, né?
0: É, bom.
2: Hoje vamos qualquer uma programação.
0: Mas olha aí.
2: Eu pensei pra os amigos meus aqui do Capinzal, né?
0: Beleza.
2: Já sabe, o Zé Levaldo Oeste.
0: Tem Garapino Preto. Jaboná.
2: Valeu, amigo.
0: Beleza.
2: Abençoada tarde, noite, sexta-feira, hein? Boa
0: se você
2: semana,
0: falou, tá falado.
2: Até semana que vem. Tchau,
0: tchau. Um abraço, Tilo. Que Deus, nosso Senhor, vai ser te abençoe. Ó. Você que tá terminando o trabalho agora, indo pra casa, só vai voltar na segunda trabalhando. Eita, esse cara que só volta segunda aí. Que maravilha.

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1: Como é que é a história aí, meu amigo Alex? Caiu mais um pinheiro lá também, lá nos hotéis, deixa nós achar aqui, nós estamos, deixa aqui, ó. E isso, esse vento, eu estava vendo uma reportagem que o Jardel fez também, aí caiu já uma árvore, né? E ainda bem que ninguém se feriu. Boa tarde, tudo certo?
2: Boa tarde, Márcio.
1: Como é que você tá, homem? Tá bonito com esse raibã aí, homem.
2: Bonito, né? Dia... esse sol aqui no estúdio,
1: eu,
2: né?
1: Se um dia puder chegar, pelo menos...
2: nesse patamar.
1: Nesse patamar teu aí, né? Teu salário, teu raibã, né?
2: Esse, vem em cima, esse vem em cima de brinde, em cima de um sorvete seco.
1: Ah, então tá bom. Mas, Alex, vamos...
2: brincadeiras à parte. Isso.
1: É, o vento, e eu tava vendo também, assistindo hoje até... é, no jornal aí do Rio Grande, o Rio Grande do Sul já muito atingido novamente, né? Destruindo tudo que é coisa, com vento, com chuva.
2: Esse confirmando as previsões, né? Do fenômeno El Niño, né? Que...
1: isso, segundo os entendidos, é só o começo ainda do El Niño, velho.
2: Que reserva ainda muitos episódios, né? Nós pois temos aí pro final de semana, inclusive, previsões de chuvas intensas, ventos fortes e temporais isolados, e que também podem atingir aqui a nossa região a partir do sábado. A previsão é de mau tempo para o litoral nesta sexta-feira, e deve se espalhar aí esta condição, esta previsão, por todo o estado de Santa Catarina neste final de semana. E com relação às rajadas de ventos hoje, pequenos transtornos. Nós tivemos dois episódios aí atendidos pelos bombeiros e defesa civil. Primeiro aqui na rua Antônio Zortea Primo, Jardel Martinazzo esteve no local, as imagens, as informações estão nas nossas redes sociais, nós também já compartilhamos com os nossos ouvintes, que caiu uma árvore sobre uma estrutura ao lado de uma residência, né? Não era habitada, felizmente, né? Apenas danos materiais. E no Zortea também tivemos o registro de um topo de um pinheiro seco que caiu aí sobre uma residência, inclusive lá caiu sobre a residência habitada, a família estava no imóvel, né? Três pessoas ocupam a residência, estavam na cozinha no momento da queda. As imagens ilustram aí o risco, né, que sofreu esta família, mas que também, felizmente, não se feriu, apenas danos materiais. Tivemos outros pequenos transtornos, inclusive lá na casa do Jardel nós tivemos problema, né? O Márcio Pedro Jardel, que falou que a estrutura da garagem lá foi danificada. Em alguns lugares aí essa rajada de vento deu mais forte, né? Por isso
1: sim,
2: que a gente
1: teve alguns pontos aí bem mais forte.
2: Por isso que a gente não percebe, pensa, mas não foi para tudo, não foi para tanto, né? Mas em alguns lugares é mais intenso, né? Não chegou a ser um vendaval, né? Mas rajadas fortes de vento que causaram transtornos. E estas duas árvores aí que caíram sobre residência. Então a Defesa Civil alerta as pessoas aí que redobrem a atenção e os cuidados relacionados às condições climáticas aí, que estão se confirmando as previsões relacionadas aos transtornos causados pelo fenômeno El Niño.
1: E qualquer coisa, pessoal, que tiver algum problema que aconteceu na região, entre em contato aí.
2: Inclusive, nós temos agora o ouvinte repórter.
1: O ouvinte repórter, passa como é que o pessoal faz, quem quer participar desse grupo, ouvinte repórter. Quem que é ouvinte repórter? É você, bem, tá andando aí em algum lugar, fez um vídeo.
2: Presencia um acidente.
1: Um acidente, alguma coisa, quer enviar, manda.
2: Um problema de infraestrutura, né, uma reclamação. Então é para este fim, para os nossos ouvintes compartilharem estas informações, e a partir deste compartilhamento a gente amplia a informação, busca o setor responsável e faz a matéria completa. Os nossos ouvintes já contribuem com a gente e agora a gente tem este canal de comunicação. E o pessoal que quer ingressar neste grupo, também nas nossas listas de transmissões, pode entrar em contato com a gente aqui no estúdio, né? Que nós estaremos repassando o contato do jornalismo, 49-99969-0790. Claro que o pessoal não tomou nota, mas aí entra em contato aqui no estúdio.
1: Isso,
2: que a gente
1: repassa. A gente repasse, beleza?
2: Era o que tínhamos.
1: Um abraço.
2: Tomar uma cuia agora, né?
1: É, que Deus abençoe, que fique tudo calmo aí, né? Que venha a chuva aqui pra mim, mas que venha uma chuva tranquila. Valeu?
2: Verdade.
1: Um abraço, tchau. 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Capinzal FM, a hora certa, 17 horas mais 16 minutos.
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0: Vamos lá, né? Olha, olha, são 17 com mais 22. É um abraço pra Dona Generosa, acompanha nós, né? Obrigado, Dona Generosa. Meu amigo, quero mandar um abraço pro meu grande amigo também, né? Isso, Ednei, né? Isso. Oi, Ednei, como é que tá, amigo? Tá acompanhando nós, né? É, exato, trabalhou com nós aqui também na rádio umas épocas, né? Deve estar vindo do trabalho, tá acompanhando nós, né? Ô, gurizada, velho. Obrigado pela companhia de vocês, né? Deixa eu fazer a convite aqui, né? Tem uma estrista de gente pra lá, meu amigo. Ô, Xandão, como é que tá aí no Coragatá? Tá tudo bem aí, homem do céu?
1: Boa tarde,
0: bom dia.
1: Como que se diz, não é mesmo? Ah?
0: Bom dia.
1: Forte abraço pra ti, ótimo final de tarde.
0: Pra você também, homem do céu.
1: Bom final de semana pra todos
0: que
1: nós.
0: Que assim tamo seja.
1: Aí, minha Caraguatá encerrando mais um expediente de hoje, ah. Câmbia. E o tapete da sala aquele, manda pra nós escutar aí, manda pra turma da Combiosa, manda pro seu Daniel Albiero, pro Silvano Albiero, pessoal da Albiero Bebidas, melhor bebida.
0: Mas, homem do céu,
1: tão
0: gelado.
1: Estão sintonia, estão te ouvindo lá também já, confirmando a audiência por aqui também, Xandão, Charley, equipe Calderoli. Manda pra gente aí o tapete da sala, estamos na sintonia aí, meu patrão.
0: Beleza. Pra você também, meu amigo. A dona Rose aí do lado de imóveis, como é que a senhora tá? A senhora tá bem? Tudo
2: Boa
0: certo,
2: tarde,
0: dona Rose,
2: eu
0: tudo
2: quero
0: certinho.
2: Ouvir a música.
0: Qual?
2: Do Zezé de Camargo Luciano, É o Amor.
0: Oi, aí.
2: Ofereço pro meus filhos, pro meu gênero, uhum. Pra vocês de Idarar.
0: Muito obrigado.
2: Meus amigos aqui do posto do Larimó.
0: Obrigado, minha amiga.
2: Meus amigos do CAPES e pra vocês de Idarádia. Boa tarde, Márcio
0: Pedro. Boa tarde, bom final de semana,
2: minha filha
0: tá bom?
2: Que tá fazendo aniversário hoje, a Sabrina.
0: Ô, oh, Sabrina, parabéns. Aí tem uma mãezona, Roberto Bande, Bique. Meu amigo Walter Adervaldo S. Manda a música Renan Raí, né? É. Nesse boteco, né? Não vou sair, né? Isso, deixa que nós vamos ver se achamos é você, tá bom? Meu amigo Baixinho também, né? Tem mais gente que com nós. Boa tarde.
3: Você, alô,
0: boa tarde.
3: Um abraço, tio.
0: Vamos ver quem que mandou pra nós aqui, ó. A dona Ivanilde Maria Barbinotti, né? Como é que a senhora tá, dona Ivanilde? Tudo bem? Um abraço, boa tarde, boa. 17 horas e 24 minutos, nós vamos até umas 19. Cabanão, mudão, esse está aqui, né, Xandão? Segunda que essa, e de nós arrastar no asfalto, meu irmão velho, essa é boa.

0: onde tem que decidir, né, meu amigo Walter, lá e Evaldo Este. Obrigado, Walter, que mandou mais apoiando o pessoal também da Boa Esperança, Evaldo Este, como é nome, meu amigo baixinho da vila, muito vento aí, baixinho, não. Cuidado com o vento aí, baixinho, velho, te cuida, baixinho. Tarde, o vento te leva embora, tudo certo. Toma com o amigo.
1: Dia, trabalhando, tomando um Guaraná com
0: mais
1: couro,
0: um
1: frete.
0: Guaraná vai bem, com limão e gelo.
1: O bafo que tá em Concórdia.
0: O bafo tá vivo aí.
1: Pode ser uma do Milionários ali.
0: Pode ser, sim. Beleza? Beleza, meu amigo, se você falou, tá com lá 17h28.

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3: Os familiares, como nem começar com o senhor Nildo Almeida, ocorrido hoje no Hospital da Unimed Joaçaba. 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
3: 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São 17h37.
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1: 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Quero mandar um abraço, meu amigo Vassourinha, né? E o Giovanni, né? Do bairro do Giovanni. Vassourinha, manda pra todos os amigos. E a música chuva me lembra você, né? Já já vamos rodar, tá bom, Vassourinha? Nosso amigo Barco, tá onde? Tá em Concórdia mesmo ou não? Como é que você tá, Barco? Tudo certo? Boa tarde.
2: Márcio Pedro.
1: Boa noite, boa tarde, bom dia.
2: Estamos aqui em Concórdia, estamos escutando o programa.
1: Mas olha aí, escutando que aí. Mas que coisa boa.
2: Eu vi o Baixinho mandando música aí.
1: Sim, seu Baixinho tá vivo.
2: Aí também.
1: Aham.
2: Toque lá, Gina e Gênio, nós enverga, mas não quebra, tá bom?
1: Nós enverga, mas não quebra.
2: Manda aí pro Xandão, pra toda a aí que estão escutando aí. O isso. Osvino, tá bom? Osvino Martinado.
1: É, tô bem
2: depois. Tem um magrão que mora aí pra cima aí, pra cima da rádio aí, diz que escuta você e te enxerga você aí. Se quer pra mandar uma música pra ele.
1: Oitado.
2: Tava lá no Uruguai, lá jogando um baralho lá final de semana lá.
1: Oitado.
2: Beleza?
1: Dele.
2: Ô, magrão, um abraço, homem.
1: Beleza, valeu, Barco, um abraço, bom final de semana. Aí a chuva me lembra, você já já vai ter nós em verga, mas não quebra. 17h40, 20 para as 18h, nós vamos até umas 19h. Ah, mundão, velho, vamos que vamos dele.

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1: Mas é comigo mesmo, né? Mandar um abraço segurizado de toda a nossa grande imensa região, né? Boa tarde. É, deixa eu mandar um abraço com o Sadi, né? Sadi com a Lia, como é? Então é isso, Sadi, vai, vai, me traga um pedaço aí, tá bom, Sadi? Me traga aí que eu não vou poder ir. Pode vir hoje, tardezinho, trazer, não tem problema, tá bom? Um abraço, Sadi, obrigado pela companhia dos amigos, porque nós enverga, mas não quebra, mas de jeito nenhum. Manda meu amigo Fábio Baldassi, pra vocês estão aí no sol a sol, meu irmão velho.

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1: Vamos lá, né? Final de tarde, tempo bom ainda na nossa região, algumas nuvens, né? Nesse momento, mas tivemos um dia de tempo bom, apesar do vento que deu, né? E às 18h30 teremos a previsão atualizada com Ronaldo Coutinho do Prado, passando tudo pra nós aí, como que vai se comportar o tempo para esse final de semana. Vamos lá, são 17h48, um abraço aí pro João do estacionamento. Ô, João, porque vai ser uma bem baguada aí dos Bertucci. Quero mandar pro Scabini, meu amigo Vivaldino aqui do Terminal Rodoviário, Dona Roselei lá do lado de Móveis. Já vai ter a música do Zezé de Camargo e do Luciano. É o amor, tá bom? Um abraço pra senhora também, tá? Capizal FM. Vamos lá, gente. Opa. 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
1: Comigo mesmo. 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Meu amigo João Gurizada, tá aí, ó.

0: Everybody já tem vaga. Nem vamos muito de gênero, né? Que não adianta, né? Faltando 6 para as 18. Deixa eu ver o aviso, viu? Ah, meu amigo Ona, viu? É verdade. Deixa eu ver o Ona aqui. Verdade que o senhor tem que amarrar umas pedras aí no bolso do seu germano aí. Senão o homem vem cai aí comendo. É verdade,
1: Ona? Não, Pedro, opa. Não se preocupa com o tio germano, porque já entrou pra dentro da casa.
0: Já entrou?
1: Ah, mas então. Quando eu tava ali fora, antes de sair.
0: Aham.
1: Amarei 2 pesos nas pernas
0: dele.
1: Ah,
0: bom, tá certo.
1: Realmente eu não levo ele para outro lugar.
0: Ai, tio Germano velho.
1: Senão já agi lá pras bandas de erva velha já.
0: Mas, homem, atravessar o rio. Homem.
1: Tá virado, porque aquilo minuando, velho, tá cortando mais que ninguém.
0: É bastante sabe, vento, né, meu amigo Ona? Que Deus abençoe, que vem um tempo bom, né? Meu amigo Saldir Quarides, que já tá em casa, homem, tomando mate com nós, né? Alô, dona Roseli. Manda pra filha dela de aniversário hoje. Isso aqui é bonita. Alta 5 para as 18. Esse é o Zezé. Esse é o Luciano. Isso aí, qual é a música aqui? Primeira música de sucesso da dupla, né? Zezé de Camargo e Luciano.

0: Allah man, vi så de videre, der kommer jo noe som vil gjøre, men der kommer mange video, en av Castela, så kan man mandar treinar pro meu amigo Délcio Borges, que é um homem apaixonado. Alô, Celito Barê, também obrigado pela companhia. É uma música, né? Música do peão. Depois da oração, vou rodar pra você, tá bom, Celito? Grande amigos da gente, grande ouvinte também. Sempre acompanhando. Depois também vai ter uma do melhor Rick José Nádio, que é pro baixinho, né? Baixinho. Já já, olha do Ângelo.
1: Parece que eu já quero sentar aqui num bar em Goiânia mesmo e já começar a beber ouvindo essa.
2: Pronto.

0: Deus, é, Dércio, velho, hoje o Dércio não pediu, daí eu mandei a moda pra ele, né? Só pro Dércio ficar bravo, pensa num homem bravo, de certo, né, dona Mari?
1: Tarde, Márcio Pedro.
0: Tarde, Dércio.
1: Quando não peço, você manda pra mim.
0: É, viu, viu.
1: Obrigado. Valeu, um abraço.
0: Tamo junto. Meu amigo João da Silva já chegou na Leonardo Espadinha e tal, dá pra levar um resto trabalhando. Boa tarde, João.
2: Boa tarde,
0: como é que tá, homem do céu?
2: Como é que tá o
0: Taura,
2: tudo na Santa Paz?
0: Tô bonito.
2: Manda um losaço pra nós aqui da Leonardo Espadinha, do Circo Capinzal.
0: Mas a João veio.
2: Cheguei agora, ó.
0: Mas é, João, veio.
2: Tô aqui com o Radião no 12, com tanto programa.
0: E qual é a marca, meu amigo?
2: E me roda a música, a Gaúcha Formosa, com os filhos
0: do Rio Grande. Calcula-se, não.
2: Oferece pra quem estiver ouvindo. E um abraço pro amigo. E agora, tamo junto.
0: Tamo junto, ainda mais calcula-se, não. Agora nós vamos uma oração, a hora do anjo, né? Oração da Ave Maria. Já nós retornamos, né? Com muito mais música, alegria. Pode ter a música mesmo, pode ter Gaúcha Formosa, tem Milionário e Zé Rico, assim, né? Vamos indo até umas 19. São pontualmente 18 horas.
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5: Boa tarde aos ouvintes da Capinzal FM. Este é um programa da Ave Maria, um programa da paróquia de São Paulo Apóstolo. Em nome do Pai, do Filho e do Espírito Santo. Amém. Jovem, você já parou para pensar que Deus tem um chamado para a sua vida? Talvez você esteja cheio de dúvidas, sem saber qual caminho seguir, qual será o seu futuro ou até mesmo qual será o seu propósito. Mas quero lembrar você de algo muito importante. Deus também chama você. Deus não espera que você seja perfeito para chamá-lo. Ele chama você com suas histórias, seus sonhos, suas dificuldades e até mesmo com suas inseguranças. Na Bíblia encontramos muitos jovens que disseram sim a Deus. Maria era jovem quando recebeu uma grande missão. Samuel ainda era menino quando ouviu a voz do Senhor. E você, já parou para escutar a voz de Deus?

E quando um Deus mostrar o caminho, tenha coragem de responder como Maria respondeu. Eis aqui a serva do Senhor. Jovem, a sua juventude não é apenas o tempo para esperar o futuro. É um tempo de missão. Deus pode realizar coisas lindas através de você. Por isso, não tenha medo de dizer sim. Coloque a sua vida nas mãos de Deus. Confie e continue caminhando. Jovem, Deus chama você pelo seu nome. Escuta a voz dele e tenha coragem de responder. Senhor, aqui estou. Que Nossa Senhora acompanhe você a descobrir e ajude a viver a vocação que Deus preparou para a sua vida. Amém. O anjo do Senhor anunciou a Maria, e ela concebeu o do Espírito Santo. Ave Maria, cheia de graça, o Senhor é convosco. Bendita sois vós entre as mulheres, e bendito é o fruto do vosso ventre, Jesus. Santa Maria, Mãe de Deus, rogai por nós, os pecadores, agora e na hora de nossa morte. Amém. Eis aqui a escrava do Senhor. Faça-se em mim uma segunda vossa palavra. Ave Maria, cheia de graça, o Senhor é convosco. Bendita sois vós entre as mulheres, e bendito é o fruto do vosso ventre, Jesus. Santa Maria, Mãe de Deus, rogai por nós, pecadores, agora e na hora de nossa morte. Amém. Rogai por nós, Santa Mãe de Deus, para que sejamos dignos da promessa de Cristo. Oremos. Infundi, Senhor, como vós pedimos, a vossa graça nas nossas almas, para que nós, que pela anunciamos os anjos, conhecemos a encarnação de Cristo, vosso Filho, pela sua paixão e morte na cruz, sejamos conduzidos à glória da ressurreição. Por nosso Senhor Jesus Cristo, vosso Filho, que é Deus convosco na unidade do Espírito Santo. Amém. Glória ao Pai, ao Filho e ao Espírito Santo, como era no princípio, agora e sempre. Amém. Glória ao Pai, ao Filho e ao Espírito Santo, como era no princípio, agora e sempre. Amém. Glória ao Pai, ao Filho e ao Espírito Santo, como era no princípio, agora e sempre. Amém. Ó Senhora minha, ó minha Mãe, eu me ofereço toda a vós em prova da minha devoção para convosco e vos consagro. Nesse dia, os meus olhos, meus ouvidos, a minha boca e meu coração, e inteiramente todo o meu ser. E porque assim sou vosso, incomparável Mãe, guardai-me, defendei-me como filho propriedade vossa. Amém. E para concluirmos esse nosso momento, fica uma pergunta para você, jovem. Você está disposto a escutar o chamado de Deus? Talvez você ainda não saiba qual o seu caminho, e tudo bem. O importante não é fechar o coração. Reserve um tempo para rezar, silenciar e conversar com Deus. Lembre-se, Deus não chama apenas os perfeitos, e Ele chama aqueles que estão dispostos a dizer sim. Que Nossa Senhora acompanhe cada jovem, ilumine suas escolhas e dê coragem para responder ao nosso chamado de Deus. E que você possa sair deste momento levando no coração uma certeza. Deus conhece você, ama você e tem uma missão para a sua vida. Jovem, não tenha medo. Deus também chama você. Que Deus abençoe você, sua família, a sua caminhada. E que Maria, Mãe das Vocações, interceda por todos nós. Amém. Fiquem com Deus e paz e bem. Abraço.

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5: Os familiares comunicam mesar com licença de Arnildo Almeida, ocorrido hoje no Hospital da Unimed em Joaçaba. Seu corpo está sendo velado no Salão da Capela da Comunidade em Engenho Novo. Celebração despedida amanhã, né, às 10 horas na Igreja da Comunidade, logo após também no cemitério na mesma localidade. Comunicamos o falecimento de Arnildo Almeida, hoje ocorrido. Serviço a cargo da funerária São Cristóvão. Aos familiares e amigos, as condolências da Capinzal FM. Vamos lá, gente. 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
5: Podemos dar um abraço a Roseli e teu Luiz, né? O alemão, né? Que puxa, pessoal da região da linha Campinas, que estão sem energia elétrica na região da linha Campinas, né? Então, o povo da Celeste que estiver ouvindo, com certeza deve ter alguma informação. Pessoal da linha Campinas, tudo sem telefone, sem internet, sem nada. E sem poder tirar lei também, tá bom? É, com esses vendavas aí não é fácil, né? Abraço a coisa da Celeste que também serve acompanhar nós. Pessoal da Polícia Militar, Civil, Corpo de Bombeiros, pessoal dos hospitais, Hospital Nossa Senhora das Dores, aqui da Unidade de Saúde, e o pessoal que sempre está acompanhando nós, Município de Ouro. Vamos lá, né? Já vai ter gaúcha, qual é o modo?

0: Bira.
1: Olha aí, Bião. Olha que bom, viu? Pessoal, a gente comentou agora sobre a energia que não tem na região de Campinas. Olha que o seu Rostirola mandou pra nós aqui, né? Ele tá sendo, acho que construído asfalto, que vai pra residência, auto-residência lá, enfim. E o seu Rostirola mandou dizendo pra mim, até mandou um asfalto, qual é o motivo que não tem energia elétrica aí, vai demorar, segundo seu Rostirola aí. Diga lá, meu irmão velho, tudo bem?
2: Ô, Marcelo Pedro, oi. Boa tarde.
1: Tarde.
2: Kleber Rostirola, do Auto Residência.
1: Tudo bem, seu Kleber?
2: Caiu dois postes que estão fazendo o asfalto aí.
1: Aham.
2: E não tem previsão de retorno de energia, se você quiser avisar no rádio.
1: Estamos avisando aí, viu, seu Kleber Rostirola. Meu amigo, tio Nadir Almeida, já te atendo, tio Lira Gaita também, né?

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1: Mas é calcula se não, né? Calcula se não, que sim, né? Eita, muda, velho. Vamos lá, são 18 horas com mais 22 minutos. 8h22, né? Até umas 19, vamos pedindo, meu amigo João. Vamos rodear agora a Gaúcha Formosa, pro amigo, claro. Deixando aí, por exemplo, o tio Nadir Almeida também, né? Ô, tio Nadir Almeida, e o disco? Está lá apresentando com o disco, tá aí, mas tá bem de amigo, né, Nadir? Pelo amor de Deus, né? Então vamos lá, boa tarde, senhor aí. Chegou agora em casa. Beleza,
13: mano, velho.
1: Como é que tá, homem do céu? Vamos
13: agora, tava lá no sítio, porque
1: Zagalou, hein?
13: Chegamos agora.
1: É bom.
13: Chegamos muito curadinho ligando o Radinho 12.
1: Mas que coisa boa.
13: Pro Xandão, aí pro João Maria.
1: Aham.
13: Tá pro Caçuba, pro Ivonei, pra turma da Kombi. Pode ser?
1: Pode,
13: tá, claro. Seu Ito, seu Guto, Chico Carabolante.
1: Marcaricula.
13: Seu Lorena Gaita, o Patrão Elias.
1: É bom, bem de amigo.
13: Os demais que estão vindo na programação lá pro Imarzinho, lá.
1: Da Ancheta. Savoia, é da Savoia, Ancheta, ali, isso.
13: Beleza, guri?
1: Beleza,
13: tamo junto, mano, velho. Tomando uma aguinha fresca, daqui a pouco eu vou fazer um verde.
1: Coisa boa, isso vai bem por demais, né? Ô, meu Deus do céu. Deixa eu ver. Ô, tio Lico, olá, tio Lico, como é que o senhor tá?
14: E aí, agora eu vou pedir uma música aí, o Bugio de São Francisco, o Silvio do Rio Grande, oferecer ele pro patrão Elia, que tava muito desconfiado comigo.
1: Mas tá bem.
14: Mas tô bem, mas Pedro, graças a Deus, só que deu um erro aí do laboratório. Não mandaram lá os exames lá, daí deu um erro lá, daí tive que voltar.
1: Mas agora
14: de
1: deu
14: novo,
1: tudo,
14: mas
1: certo.
14: Tudo certo. Tamo
1: mas
14: tudo
1: que
14: bem.
1: Bom.
14: E tu manda o Bugio de São Francisco lá pro patrão Elia, pro Guto do Mato, pro Ademir da Rosa. Por isso e pro alemão lá de Paulo Lopes lá.
1: Tamo
14: tudo de bom,
1: de
14: um abraço pra você, tudo de bom.
1: Obrigado, que me olhe logo aí, tio Oliveira, pra nós, as cordionas, né? Então, minha amiga, deixa eu mandar, mande um shot aqui pra É, aqui fazendo bolacha, né? Aquele abraço. Também convidou para dar tomar um chima com a gente e comer bolacha também, certo, né? Minha amiga Patrícia, né? Lá com o seu Eusídio Marcon, né? Aí no interior do Lacerjó. Ô, Patrícia, que bom, né? Que maravilha que você tá aí cuidando do teu pai, tá bom? Aí lá mandou uma foto do seu Eusídio, é que tá forte no retrato, homem velho aqui. Um abraço, obrigado. Meu colega Marco Pedro Nacedoni, na escuta também. É o amigo Wagner. Como é que tá, seu Wagner? Tudo certo? Como é que tá, amigo?
10: Boa tarde, meu grande amigo radialista, tudo, Márcio Pedro.
1: Tudo bem?
10: Aqui é o Douglas. Quero pedir a música aí, As Pintinhas do Seu Rosto, com Sidney Lima,
1: olha
10: se
1: aí,
10: tiver como.
1: Pintadinha,
10: e
1: né?
10: Desde já agradeço, quero oferecer para o meu sobrinho, Davi Vulgo Gordo.
1: Mas já, Davi,
10: minha
1: vem.
10: Mãe Zeli,
1: mas já,
10: e para o meu irmão Wagner. Mas, oferecer especialmente para minha grande amiga, grande pessoa, que é minha mãe Zeli.
1: Oh,
10: e
1: para
10: todos os ouvintes aí, desde
1: obrigado.
10: Já eu agradeço, meu grande amigo.
1: Eu vou ver se eu acho a pintadinha. Se não tiver a pintadinha, nós te mandemos outra do Sidney Lima, daí para semana que vem eu consigo, tá? Mas claro, meu amigo, é o Douglas, pessoal lá do Pai Filho, lá do meu Rio Grande Amado. Mas que tal, meu gado velho? Isso aqui é boba, Roberto. Olha que moda linda. É gaúcha, corvo, né, João? Levanta o volume do rádio aí. Meu amigo Rivaldino aqui da rodoviária, como é que dá, meu Deus do céu? Hoje só o segundo de novo, né? Aí.

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1: Mas e que tal que sim, né? Vai, validade, né? Então, um abraço mais uma vez pra Patrícia. Ela mora em Florianópolis, mas tá aí visitando o pai. Vem em seguida visitar ele, né? Nesse concerto vem ela, vem a família, né? É, não pedi se tem filhos, mas é, deve estar ela e o esposo lá visitando, claro, o pai, né? Que coisa boa, que maravilha. Aproveite, Patrícia, aproveite enquanto você tem aí teu pai ao teu lado, para você poder sempre aproveitar e valorizar. O Cido Rio Grande, esse aqui é bom, vai lá pro seu Gide Marcon, né? Bom dia do São Francisco, velho. Mais ou menos assim, moçada. Desse tipo, meu amigo Douglas, lá do Rio Grande, eu não tenho as pintinhas do teu rosto, mas vou rodar outro tipo de Sinei Lima, tá bom? Meu grande amigo da Edinei da Vila pediu meu martírio, já já rode.

0: São Francisco, vai dar baninha São Francisco. Eita, mudou o interior do Alto Bela Vista, né? Mas que tal, que coisa boa, né? Mandar um abraço pro meu amigo Nelson, né? O Nelson, né? Isso, o Nelson Pereira de Moraes. Vai estar, Nelson. Uma boa tarde, manda uma música bem boa pra nós, né? Pode ser uma de Christian e Ralf, mandar assim, tá bom, meu amigo? Deixa eu ver quem mais tá com nós aqui, ó. Ô, João Maria. Bom dia, João Maria.
1: Boa tarde, Marcelo.
0: Aí, boa tarde, já, Chiquinho. Tranquilo? Tudo, chove.
1: Vamos rodar a música também. Pode ser o Bolicho do Ticandinha. Ou se não, bosta... não, Serrano Cantor, já, na panagem.
0: Rodemos.
1: Fechei com essas pedras, final do dia. Beleza, boa final de tarde. E até amanhã, se Deus quiser, ele quer. Beleza,
0: Marcelo? Mas eu acredito que queira.
1: João Maria do São Luís.
0: O homem do bigode do São Luís. Vamos lá, né, seu João Maria, 18 horas 31 minutos.
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0: Vamos lá, seu Ronaldo Coutinho do Prado. Tivemos um tempo aí, na verdade, bom pra nós aqui, mas com um pouco de vento, calor, chegando a 29, 30 graus. Como é que vai se comportar o tempo? Há previsão de se concretizar esses volumes grandes também de chuva, alguma coisa temporal para a nossa região, principalmente no final de semana, que amanhã já é sábado. 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Boa noite, Coutinho, tudo certo? Como é que tá?
3: Boa noite. O tempo segue instável na área, chuva, trovada, períodos de melhora no sábado e domingo, pode chover forte em vários momentos, algum risco de granizo, e poderemos ter volumes altos de chuva, perto, acima dos 100, mais milímetros, no decorrer do fim de semana. Muita chuva também na segunda-feira. De hoje até segunda, não dá para descartar que não passe aí dos 150, 200 milímetros de chuva. Muita atenção no nível dos rios, principalmente rios pequenos, mas até o Rio do Peixe também é bom ficar de olho. A tendência é que a gente tenha condições de tempo melhorando na terça, ficando mais frio. Quarta e quinta, tempo bom. Não dá para descartar alguma geada. Da Climatea, Ronaldo Coutinho.
0: Vai entender esse tempo aí, né, seu Coutinho, velho? 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
1: Olha aí, né? Eita, meu amigo Douglas Amar, não é crime, Sidney Lima, já tem meu martírio, daqui a pouco tem uma do Cristian Ralf aqui também, vai ter os serranos e assim, vamos ainda até umas 19, é que você escreveu.

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1: Os familiares comunicam com pesar o falecimento de Arnildo Almeida, ocorrido hoje no Hospital da Unimed. 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Celebração de despedida amanhã às 10 horas na igreja da mesma comunidade, logo após o sepultamento no cemitério de Engenho Novo. Comunicamos o falecimento de Arnildo Almeida, hoje ocorrido. Serviço a cargo da comunidade São Cristóvão. Aos familiares e amigos, as condolências da Capinzal FM.
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Marinho, né? Não disse adeus, Mariana, que eu me bolei embora, mas que tal, Mariana velha? Amigo João Maria, vamos rodar isso aqui, né? Então vamos lá mandar pra Patrícia, pro Sergio, pro esposo da Patrícia, que estão lá ouvindo nós lá. É, não, acho que é de encruzilhada, né, Patrícia? Sergio, é de encruzilhada, né? Aí em Lacer Lopes, obrigado pelo carinho de vocês, tá bom? Um abraço aqui também pro meu amigo Ito de Lacer Lopes, meu amigo Bucha. Pessoal do Sítio dos Lagos, é mais ou menos assim, minha agonizada velha. Faltando 6 para as 19.

Quem sabe ninguém viu, né? Tio José da Luz, gurizada com a gente. Senhor, Senhor e Bom Jesus em Alto Alegre, dia 30, domingo, 10 horas, Santa Missa, 12 horas, churrascada, 14h30, Maté com a banda Cina Gaúcha, ingresso a 25 pila, para quem não almoçar na festa. Quem almoçar não pode pagar, né? Participe, festa em Alto Alegre, Capinzal, no próximo domingo. Todo mundo convidado, finalzinho aqui de mais um. Companhia 102, mais uma semana abençoada. Eu volto amanhã, né? Das 4h30, 6h20 da madrugada. Pois seu colega Barro Preto com o reencontro com os amigos, velho. 18h58, já tá chegando Pedro Toaldo Neto num galpão 102. Né? E sempre lembre, né? Coloque Deus à frente, Maria passa na frente mais um dia, mais uma noite. Agradeça por tudo, pelo muito, pelo pouco que você tem. Agradeça a Deus, tá bom? Vamos que vamos dele, que é dele, né? Isso, vamos ver que qual é que se colocou aqui, ó. É, a equipe da Celeste trabalha no local para realizar. Caiu aí, ó. Caiu no Alto Residência, dois postos. Por isso que o pessoal lá da linha Campinas, que é a região lá, estão sem energia. Algumas comunidades, mas o pessoal tá trabalhando, gente, tá trabalhando, estão pedindo pela vida. Mas agonizado, o Celeste, um abraço.

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5: Senhor, boa tarde, queridos filhos e filhas. Hoje é dia de Santo Agostinho, um rapaz inquieto, rebelde, que fez um processo de conversão magnífico na presença de Deus. Vamos pedir que, como ele, possamos repousar nossa alma, nossa busca, nossos anseios no encontro com Jesus. Vamos rezar? Em nome do Pai, do Filho, do Espírito Santo. Amém. Senhor Jesus, que nos chama a ser sal da terra e luz do mundo. Senhor Jesus, sacerdote eterno, que disseste: pedi ao Senhor da messe que mande operários para a messe. No final desta tarde, peço, Senhor, desperta para o mundo homens e mulheres comprometidos com o teu reino. Nesta tarde, peço, Senhor, que haja crianças, jovens, adultos e idosos dispostos a ser sal da terra e luz do mundo. Amado Jesus, peço-te a graça de compreender a minha missão nesta vida. Sei que não nasci por acaso. Sei que tens uma missão para mim no meu trabalho e na minha família. Revela-me, Senhor, o que queres de mim. Ajuda-me, Senhor, a fazer a opção certa. Neste mês vocacional, ajude-me, Senhor, a compreender a minha missão. Ó Deus, por intercessão de Santa Mônica, que pela oração e pelas lágrimas alcançou de Deus a conversão do filho e do marido, ajudai que, como fruto desta oração, minha família se converta para Deus. Senhor, peço pela

0: Tenha misericórdia, Senhor. Toma-me pela mão e conduze-me para teu rebanho. Ajuda-me a seguir os teus passos e que eu, Senhor, jamais me afaste de ti. Senhor, se minha alma ainda não encontrou a paz que, como Santo Agostinho, eu encontre a paz em ti. Dá-me a graça de viver cada minuto e cada hora em tua presença. Faz-me ser sal da terra e luz do mundo. Nossa Senhora, modelo de vocacionada, nos ajude. Ave Maria, cheia de graça, o Senhor é convosco. Bendita sois vós entre as mulheres e bendito é o fruto do vosso ventre, Jesus. Santa Maria, Mãe de Deus, rogai por nós, pecadores, agora e na hora de nossa morte. Amém. O Senhor esteja convosco, Ele está no meio de nós. Que a bênção de Deus recaia sobre a água, a roupa dos enfermos, as fotos de família e sobre você. Em nome do Pai, do Filho e do Espírito Santo. Amém. Sal da terra, luz do mundo. Boa noite a todos.
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1: Capinzal FM, hora certa. São 19 horas, mais 9 minutos.

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1: Segurizada, boa noite a todos. Hoje, sexta-feira, dia 28 de agosto de 2026. Sejam muito bem-vindos. Eu me chamo Pedro Antônio Toaldo Neto e estou chegando para te fazer companhia até às 21 horas com o melhor da música gaúcha e nativista no nosso Galpão 102.
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1: Com a direção de Rádio Luiz Pedro Escarton.
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1: Eu não venho vindo de muito perto e pra bem longe é que eu vou. Eu chego quando anoitece, mas quando amanhece eu não estou. Agradecendo mais do que mensalmente a Deus por me dar as pertences de ter a alma gauchesca em sangue catarinense. 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Gurizada, quenta tua água, prepara o teu mate, aumenta o volume do rádio, que eu tô chegando para te fazer companhia com o melhor da música gauchesca e nativista. Para começar como começamos toda semana, vem. Nilton Ferreira, o primeiro e o último mate.

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10: 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É, gurizada, e como é que temos? Temos indo, né? 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É, gurizada, quero mandar um abraço especial, tem um ouvinte comigo, né? Quero mandar um abraço especial para a dona Carla Regina Schittstall, que está me agradecendo e gosta muito da música do João Chagas Leito, Desassossego, que vou estar trazendo para ti, minha mãe. Um abraço especial para a senhora. Por aqui, meu amigo Toninho Mascarello. Boa noite, Toninho.
11: Boa noite, Pedro Antônio. Tudo jóia? Já que diz que é para chover 2-3 dias, aí manda o bicho da chuva para nós, hein? Beleza? Oferece para negrada lá do Bar do Pinheiro, dos pessoal do Havaí, Pochão, pra tudo que estiver escutando aí, beleza? Deus abençoe.
10: Valeu, obrigado, Toninho, um abraço especial pro senhor, que Deus abençoe o senhor também. Vamos trazendo, bicho da chuva, depois, se der tempo, tô rastagadaria.

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12: Segurizada, por conta do horário eleitoral, temos que seguir a risca, então, né? 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

0: 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Quero mandar um abraço especial, meu amigo Tatu, lá no Pinheiro Alto, lá no Pinheiro Meio, Pinheiro Baixo, é um dos Pinheiros. Tá, minha querência, um abraço, Tatu. Por cá também, meu amigo Irinói, boa noite, Irinói, como é que temos?
1: Boa noite, Pedro Daldo Neto. E de nós, Astrove, do Parisoto. Queria pedir uma música aí, oferecer para todos os amigos aí, ó. Ah, vê se tu consegue tocar o Tiburcio, da Estância, Socando Canjica. Oferecer pro Rameado, pro Peta, pro Nadir de Almeida, pro Teixeira, do Parisoto. O Tatu. O Tatu é Teixeira, gosta de cavocar. Ah, ele trabalha com máquina, né? Diz que tá cavocando, mas
0: Ah,
1: é homem que
0: tá.
1: tem querência. Tá virado no Sassafrás. Ô, Teixeira, velho. Beleza aí? Se você puder, toca, Socando Canjica aí. Oferece pra essa turma aí. Tamo junto. E pro Paulo. Pro Paulo de Lima e pra Dona Lourdes, aqui do Parisoto. Beleza aí, meu amigo? Tamo junto.
0: Beleza, meu amigo. Vai a moda pra vocês, socando canjica, Tiburcio da Estância.

0: Te ajeita, rapaz!
1: Eu sabia que ia dar nisso.
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10: É isso aí, gurizada. E por aqui eu vou me despedindo, agradecendo mais imensamente a Deus por me dar as pertences de ter a alma gauchesca em sangue catarinense. 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Gurizada, abraço especial, bom final de semana, até a segunda, até quarta-feira, né? Até quarta-feira. Quarta eu tô de volta. Terça ou quarta eu tô de volta.

0: Vai se apagando a chama no galpão, mas fica aceso o calor no peito e no coração. Por aqui ficamos mais uma edição do Galpão 102. Converso, conto e verdade, música nativista, prosa boa e saudade. Desejamos a ti, vivente, uma noite abençoada e que na próxima ronda a escuta seja retomada.
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2: Está no ar a Voz do Brasil. As notícias do governo federal que movimentaram o país no dia de hoje.
3: Olá, boa noite.
2: Boa noite para você que nos acompanha em todo o país.
3: Sexta-feira, 28 de agosto de 2026.
2: Vamos aos destaques do dia.
3: Emprego.
2: Brasil registra a criação de mais de 58 mil novas vagas de trabalho formal em julho. Raquel Mariano.
4: O estoque de vínculos de trabalho formal ultrapassou os 48 milhões de empregos.
3: Na Mongólia, o país participa de Convenção das Nações Unidas para o Combate à Desertificação.
2: No debate com mais de 190 países está a recuperação de áreas degradadas e educação ambiental. Gabriela Noronha.
5: O país apresentou como meta a recuperação de mais de 350 milhões de hectares de áreas degradadas até 2030.
3: Atenção quem é dono de uma microempresa ou pequena empresa.
2: Solicitação para o ingresso no Simples Nacional foi antecipada para setembro.
3: A mudança veio com a reforma tributária. Para explicar, conversamos com o Tiago Esfredo, chefe da equipe nacional do Simples.
6: Antes eles podiam estar no Simples Nacional, que agora a gente está chamando de Simples Puro. Agora vem uma alternativa intermediária, que está sendo chamada de Simples Nacional Híbrido. Cada empresa precisa verificar o seu negócio para ver onde ele vai ficar melhor.
2: Hoje na apresentação da Voz do Brasil, Luciano Seixas e Luciana Vasconcelos.
3: E acompanhe a gente ao vivo, acesse radiogov.ebc.com.br ou o canal Gov na sua TV aberta.
2: O Ministério do Trabalho e Emprego divulgou hoje os dados mensais do novo CAGED, o Cadastro Geral de Empregados e Desempregados.
3: Em julho, o estoque de vínculos formais chegou a 48 milhões de postos formais de trabalho.
4: O Brasil criou em julho 58.568 novos empregos com carteira assinada. Com isso, o estoque de vínculos de trabalho formal ultrapassou os 48 milhões de empregos. Em 4 dos 5 grupos das atividades econômicas, houve crescimento da oferta de trabalho. São eles: serviço, construção, agropecuária e indústria. Somente o grupo de comércio apresentou queda. O ministro substituto do Trabalho e Emprego, Chico Macena, detalhou os números.
7: O maior crescimento do emprego formal ocorreu no setor de serviços, com saldo de 591.509 postos formais de trabalho. E aqui destaca-se informação, comunicação, atividades financeiras, imobiliárias, profissionais e administrativas, administração pública, defesa e seguridade social, educação, saúde humana e serviços sociais.
4: No acumulado de 2026, foram 972.203 novos postos, um crescimento de 2% em relação ao mesmo período do ano anterior, com maior crescimento no setor de serviços. Todos os dados fazem parte do CAGED, o Cadastro Geral de Empregados e Desempregados, apresentado nesta sexta-feira pelo Ministério do Trabalho e Emprego. Reportagem Raquel Mariano.
2: O Conselho Monetário Nacional ampliou o prazo de pagamento para taxistas e motoristas de aplicativo que financiarem a compra de carros novos pelo programa Move Brasil.
3: Agora, a quitação do empréstimo poderá ser feita em até 84 meses. Antes eram 72 meses.
2: O Conselho ratificou portaria que elevou o teto de valor para os carros financiados pelo programa, que passou de 150 mil para 200 mil reais.
3: Também, a partir de agora, estão incluídos, entre os veículos elegíveis, os híbridos com combinações de fontes de energia, integrando motor elétrico e motor a combustão, que utilize álcool, gasolina ou ambos.
2: A Receita Federal e o Ministério Público Federal investigam um grupo empresarial suspeito de crimes como sonegação fiscal e lavagem de dinheiro relacionados à exploração de apostas de cota fixa, as chamadas bets.
3: É a Operação Jogo das Sombras, realizada hoje em 3 estados.
2: O grupo teria movimentado mais de 5 bilhões de reais em apenas em 2025.
8: A operação investiga suspeitas de sonegação fiscal, evasão de divisas e lavagem de dinheiro praticadas por um grupo de empresas.